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1: Rio Preto. Diga Arnaldo, Zé Neto e Cristiano, junto e misturado, hein?

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2: Não tem jeito, meu compadre. Vambora. Ela vacilou comigo, nós estamos aí, né? Tudo certo.

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dia, meu amigo, bom dia, minha amiga, tudo bem com vocês? Tudo certo? Muito prazer, eu sou Renato Santos, já estou chegando com o nosso Mais Brasil, nessa manhã gostosa, manhã abençoada, e eu já peço para Deus abençoar sua vida, sua família, sua casa, o seu trabalho, e que nos dê um programa abençoado a partir de agora. A gente fica juntos até 6 horas da manhã, tocando muita música, o melhor do modão, aquele sertanejo que faz você voltar no passado e recordar momentos inesquecíveis. Portanto, aumente o volume que o nosso Mais Brasil já está no ar.

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0: ouvindo música sertaneja, ouvindo músicas que relembram o nosso passado, a nossa infância, e faz o teu dia mais alegre e muito mais descontraído. Esse é o nosso Mais Brasil. Seguinte, vou dar uma pausa, vou para o intervalo, a gente volta na sequência trazendo muito mais sucessos aqui no nosso Mais Brasil. RBN 420.
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CBN, a rádio que faz parte da minha vida, e bom dia pra você que tá acordando agora, despertando ao som da 94,3. Que coisa boa, né? Fazer a companhia pra você e ter a sua companhia também. Que coisa maravilhosa. E a sua manhã fica muito mais alegre aqui na 94,3, a rádio RBN e o nosso Mais Brasil. Vai chegando mais um grande sucesso pra começar a tua manhã com o pé direito. Bom dia!

0: Ótimo dia pra você, minha amiga. Ótimo dia pra você, meu amigo. Tá despertando agora? Já tomou teu café? Tá se preparando pra ir para o trabalho? Que coisa boa, né? Olha, já coloca aí na RBN no seu carro, coloca o volume em alto e bom som, porque até às 6 horas da manhã a gente vai fazendo companhia um para o outro aqui na 94.3. Você aí do outro lado, eu aqui na nossa rádio, nós dois juntinhos, fazendo a manhã um do outro mais alegre e muito mais descontraída, tá bom? Eu vou para um rápido intervalo, volto em instantes trazendo muito mais sucessos aqui no nosso Mais Brasil. RBN 4:36.
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E esse é o nosso Mais Brasil, com o melhor da música sertaneja até as 6 horas da manhã. E bom dia para você que já tomou seu café da manhã. Bom dia para você que tá preparando agora o seu café. Quem sabe ordenando gado, né? Meu amigo agricultor, meu amigo do campo, minha amiga trabalhadora que tá agora na nossa companhia. Que coisa boa, que coisa maravilhosa. Eu fico muito feliz em saber que tem tanta gente querida que gosta e que ouve a Rádio RBN. Ótimo dia pra você, excelente manhã, tá bom? Tá chegando mais um grande sucesso pra gente curtir aqui no nosso Mais Brasil.

0: fechando a primeira hora do nosso Mais Brasil e eu quero mandar o meu bom dia pra você de Jaraguá do Sul, bom dia pra você de Guaramirim, excelente manhã, meu amigo, minha amiga de Curupá, de Massaranduba, o pessoal que nos ouve também em São João do Itaperiú, que coisa maravilhosa, né? E tem o pessoal do litoral também, Barra Velha, Barra do Sul, o pessoal de São Francisco do Sul, obrigado pelo carinho de vocês e pela audiência. Eu vou para um rápido break, mas a gente já volta, é rapidinho, só um tempo de tomar um gole de café, eu já volto com o nosso Mais Brasil. RBN 4:56.
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Mais Brasil tá abrindo mais uma hora de muito sucesso. Eu fico muito feliz em saber que você tá aí do outro lado, acompanhando a nossa programação, colocando em alto e bom som a nossa rádio RBN, despertando seu amigo aí do lado, quem sabe da casa vizinha. Que coisa boa, né? Bom dia pra você, excelente manhã. Vamos de música. Tá chegando agora esse grande sucesso aqui no nosso Mais Brasil.

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0: amigo do campo, já despertou? Já ordenhou o gado aí? Ainda não? Que coisa boa, né? Já tá se preparando para ir pro campo, quem sabe cuidar da horta, cuidar dos animais. Eita, coisa boa. Bom dia pra você, meu amigo. Bom dia pra você, minha amiga, que já tá, quem sabe, curtindo o nosso programa, preparando aí a meninada pra ir pra escola. Que coisa, né? É uma correria só pela manhã, mas a gente fica muito feliz em saber que vocês estão aí do outro lado curtindo a nossa programação. Eu vou para um rápido intervalo, é coisa rápida, só o tempo de tomar um café. Aí já volto trazendo o melhor da música sertaneja aqui no nosso Mais Brasil. RBN 512.
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0: RBN, a rádio que faz parte da minha e também da sua vida. E que coisa maravilhosa saber que você tá aí do outro lado, sempre nos acompanhando, me fazendo companhia nessa manhã abençoada, manhã gostosa. Por que que é gostosa? Porque eu estou aqui tocando música boa, fazendo sua manhã mais alegre, e você tá aí do outro lado me dando carinho da audiência, e eu fico muito feliz, tá bom? Vamos de música.

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1: 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A gente vai fechando mais um bloco, mas daqui a pouco eu já trago mais um grande sucesso para vocês que estão aí do outro lado acompanhando o nosso programa. É só um tempinho de tomar o café e eu já volto trazendo sucesso aqui no nosso Mais Brasil. RBN 5:29.
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1: RBN, a rádio que faz parte da minha e também da sua vida. Bom dia, meu amigo. Bom dia, minha amiga. Tudo bem por aí? Tá tudo certo? Tudo bacana? Que coisa boa, né? A nossa manhã sempre juntinhos. Todos os dias, de segunda a sexta-feira, eu te faço companhia aqui no nosso Mais Brasil com o melhor da música sertaneja, aquela moda de viola que faz você voltar no passado, relembrar momentos da infância, da sua juventude. Que coisa boa, né? A gente vai tocando música boa por aqui, tá bom? Vamos com um grande sucesso? Olha só essa música que tá chegando agora. Aumente o volume.

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4: Deus abençoe você e toda a sua família. Que alegria estar aqui com você, começando mais um programa Eu Seguirei. Eu tenho certeza de que Deus vai falar muito ao seu coração através deste programa. Olha, se você pode, eu já quero convidar você a pegar a sua Bíblia, porque hoje nós vamos meditar a palavra de Deus. A palavra de Deus é o nosso alimento, a palavra de Deus que é o nosso sustento. Eu tenho certeza que essa palavra vai mover seu coração. Olha, aqui você vai ouvir a palavra de Deus, aqui você vai poder cantar. São minutos que ficaremos juntos, onde você vai fazer uma experiência com Deus. Lembrando que tudo que você ouvir aqui, depois fica registrado no meu canal do YouTube, Frei Gilson barra Som do Monte, no meu Instagram, no meu Facebook, todos com o mesmo nome, Frei Gilson barra Som do Monte, para que você possa também compartilhar essa palavra com os seus amigos, tá bom? Então, vamos escutar a palavra de Deus.
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4: Eu quero perguntar a você, você quer ver a Deus? Você sabe que nesta terra não é possível ver a Deus plenamente. Você quer ver a Deus? 1 Coríntios capítulo 13, versículo 12, diz assim: hoje vemos como por um espelho, confusamente, mas então veremos face a face. Então, hoje você não vê face a face. A pergunta é, você quer ver Deus face a face? Hoje você não vê, hoje você vê de forma confusa, tá aqui. Hoje vemos como por um espelho, confusamente, mas então veremos face a face. Hoje conheço em parte, mas então conhecerei totalmente como sou conhecido. Quem vai poder ver a Deus? Não é todo mundo que vai poder ver a Deus. Será que eu e você poderemos ver a Deus um dia? Fica até o final dessa meditação. Em nome do Pai, do Filho e do Espírito Santo. Amém. Mateus capítulo 5, versículo de 1 a 12. Naquele tempo, vendo Jesus as multidões, subiu ao monte e sentou-se. Os discípulos aproximaram-se e Jesus começou a ensiná-los. Bem-aventurados os pobres em espírito, porque deles é o reino dos céus. Bem-aventurados os aflitos, porque serão consolados. Bem-aventurados os mansos, porque possuirão a terra. Bem-aventurados os que têm fome e sede de justiça, porque serão saciados. Bem-aventurados os misericordiosos, porque alcançarão misericórdia. Bem-aventurados os puros de coração, porque verão a Deus. Bem-aventurados os que promovem a paz, porque serão chamados filhos de Deus. Bem-aventurados os que são perseguidos por causa da justiça, porque deles é o reino dos céus. Bem-aventurados sois vós quando vos injuriarem e perseguirem, mentindo, disserem todo tipo de mal contra vós por causa de mim. Alegrai-vos e exultai, porque será grande a vossa recompensa nos céus. Do mesmo modo, perseguir os profetas que vieram antes de vós. Palavra da salvação. Quem vai ver a Deus? Bem-aventurados os puros.

0: puros de coração, porque verão a Deus. Aqui nós já estamos encontrando uma resposta. Os puros de coração verão a Deus. Puros de coração. Santo Agostinho diz assim: observai bem o que segue. Quando o texto diz bem-aventurados os puros de coração, refere-se àqueles que foram purificados interiormente, pois eles verão a Deus, purificados interiormente. Contemplar a Deus é o fim e o propósito de toda a nossa atividade amorosa. Veja, qual é o nosso fim? Qual é a nossa meta? A nossa meta é contemplar Deus, a nossa meta é ver Deus face a face. Mas é o fim pelo qual seremos aperfeiçoados, não o fim pelo qual somos aniquilados. Tudo o que fazemos, todos os bons feitos que realizamos, tudo o que nos esforçamos por cumprir, tudo o que almejamos louvavelmente, tudo o que desejamos sem culpa, deixaremos de buscar quando chegarmos à visão de Deus. Com efeito, o que alguém procuraria mais se tem Deus diante dos olhos? Ei, se você tiver Deus diante dos seus olhos, face a face, o que você vai buscar mais? Ou o que poderia satisfazer alguém que não se satisfaria com Deus? Então o que que você vai buscar se você tem Deus? O que que você vai buscar para te satisfazer se Deus é aquele que te satisfaz por completo? Sim, queremos ver a Deus. Quem não tem esse desejo? Quem não tem esse desejo de ver a Deus? Esforçamo-nos para ver a Deus, estamos abrasados pelo desejo de contemplar a Deus. Providência, pois, você quer ver a Deus, sim ou não? Esse é o nosso maior desejo. Aí Santo Agostinho continua: então você deve providenciar os meios para ver a Deus. Dou um exemplo concreto. Por que quererias ver o nascer do sol se os teus olhos estão turvos? Que teus olhos estejam sãos e aquela luz te trará alegria. Se teus olhos são cegos, aquela luz será um tormento para você. Se o teu coração não... E aí Santo Agostinho termina com chave de ouro, né? Então, eu quero ver o pôr do sol, mas sou cego. Eu quero ver o pôr do sol, mas meus olhos estão doentes. Eu quero ver a Deus. Se o teu coração não for puro, não te será permitido ver aquele que não pode ser visto sem que o coração seja puro. Meu Deus do céu. Vou repetir. Se o teu coração não for puro, não te será permitido ver aquele que não pode ser visto sem que o coração seja puro. Hebreus capítulo 12, versículo 14, comprova o que Agostinho acabou de falar. Procurai a paz com todos e ao mesmo tempo a santidade, sem a qual ninguém pode ver o Senhor. E também 1 João capítulo 3, versículo de 2 a 3. Caríssimo, desde agora somos filhos de Deus, mas não se manifestou ainda o que haveremos de ser. Sabemos que quando isso se manifestar, seremos semelhantes a Deus, porque o veremos como Ele é. E todo aquele que nele tem essa esperança torna-se puro como Ele é puro. Meu Deus, que meditação bonita hoje, hein? Preciso ter um coração puro para ver a Deus. Preciso ter um coração puro para ver a Deus. Quem estiver cego pelo pecado, quem estiver cego pela imundice, não conseguirá ver a Deus. Em nome do Pai, do Filho e do Espírito Santo. Amém.
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0: Resposta a essa palavra, eu quero convidar você agora a cantar comigo.
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0: Programa de hoje está bom demais. E eu quero lembrar você, se você quiser ouvir mais pregações, mais meditação da palavra, basta você me acompanhar no meu canal do YouTube, Frei Gilson / Som do Monte, no meu Instagram, no meu Facebook, no meu TikTok. E lá você vai encontrar muito mais palavra de Deus para você.
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0: Nós vamos terminar este programa rezando. Eu quero clamar agora por você, quero clamar pela sua família. Senhor Deus, libera agora o teu Espírito Santo sobre cada pessoa que acompanha este programa. Vem, Espírito Santo, enche todos os que estão acompanhando este programa agora. Libera, Senhor, para esta pessoa o que ela mais precisa, para o corpo e para a alma. Libera, Senhor, curas e libertações em nome de Jesus para esta pessoa que assiste, que acompanha, que escuta e para toda a sua família. Eu clamo a tua poderosa bênção. Visita agora com bênção de proteção. A bênção que só o Senhor pode dar. Abençoe-vos o Deus Todo-Poderoso, Pai e Filho e Espírito Santo. Amém.
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0: Agora são 6:05. Bom dia para você. Sejam bem-vindos ao programa Portal RBN nesta manhã de segunda-feira, começo de uma nova semana. Depois de um feriadão aí prolongado para muita gente, estamos juntos de novo, né? Renovando aqui o nosso compromisso com a notícia, com a informação, com a responsabilidade, com a credibilidade, com a seriedade também. E principalmente com a imparcialidade, né? Imparcialidade com responsabilidade. Sejam bem-vindos ao programa Portal. Muito obrigado desde já pela sua audiência e pela sua companhia. Tivemos um fim de semana bastante agitado, com muitos acidentes aqui na região de Jaraguá do Sul. Alguns casos de bêbados ao volante, embriaguez ao volante, como sempre, né? Primeiro fim de semana do mês, fim de semana de pagamento. O pessoal acaba exagerando um pouco aí na canjibrina, na cachaça, né? Na água que passarinho não bebe, enfim, acaba exagerando, espancando as suas companheiras, bebendo, batendo o carro, enfim, atropelando, várias situações que acabam acontecendo no fim de semana. Nós tivemos pelo menos 3 casos de violência doméstica neste fim de semana, casos graves, mulher gravemente espancada, agredida, né? Violentada aí pelos seus companheiros no fim de semana. Nós tivemos também, lamentavelmente, aquela tragédia de Xereda, onde um menino de apenas 3 aninhos acabou morrendo depois de ser atropelado na frente lá de uma galeria no estacionamento. Daqui a pouco mais detalhes, né? E outras informações também de um fim de semana nada bom para o esporte, né? Nós tivemos a derrota do Juventus, tivemos a derrota do Jaraguá Futsal e tivemos a vitória da seleção brasileira. Esse foi o lado positivo, né? Uma vitória contra o Egito, do craque Salah, enfim, não foi uma grande batida, uma goleada, mas foi uma vitória importante. Estamos começando o nosso portal RBN, tem muitas notícias, muitas informações e principalmente com prioridade a sua participação através do nosso WhatsApp, que é o 8837-5377. Aqui você manda o seu recado, participa, temperaturas agradáveis, tempo instável com o céu encoberto, com uma certa nebulosidade, choveu fraquinho durante a madrugada e nós estamos apenas começando o nosso portal e vamos juntos até às 8 horas da manhã. Em nome sempre dos nossos patrocinadores aqui no portal.
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0: Acerte o seu relógio e não perca a hora, são 6:08. Temperatura em 17 graus e 9 décimos aqui na Vila Nova. E as principais manchetes nas últimas horas nos portais de notícias da internet, pelo estado, pelo Brasil e também pelo mundo. As principais informações que você acompanha a partir de agora aqui no Portal RBN. Não perca a hora, são 6:08 agora. E o nosso portal tem as principais notícias das últimas horas. Tempo instável, sem coberto, com um certo nevoeiro, com uma certa nebulosidade e previsão de instabilidade para segunda-feira. Daqui a pouco tem o Peter Scheuer com as notícias do tempo. Irã e Israel trocam ataques com mísseis pela primeira vez desde o cessar-fogo de abril. Nova fase do conflito começou após Israel romper a trégua no Líbano. Agora, Irã diz que 19 bases americanas na região voltaram a ser alvos legítimos. Mais cedo, o presidente Trump ligou para o primeiro-ministro de Israel, Netanyahu, pedindo para não atacar o Irã. O primeiro-ministro de Israel não atendeu e voltou a bombardear a região do Irã. Já vão para quase 4 meses de guerra entre Israel e Irã no Oriente Médio. E o presidente Trump acabou dizendo, né, no começo da guerra, que a guerra duraria 2 ou 3 semanas no máximo, segundo ele. Vídeo mostra prédios caindo durante terremoto de magnitude 7.8 nas Filipinas. O tremor foi registrado na ilha de Mindanao, no sul do país, que possui 27 milhões de habitantes. Alerta de tsunami também foi acionado, com previsão de ondas a mais de 1 metro acima do nível normal da maré. Boca de Urna aponta Keiko Fujimori com 50,7% do e Sanches com 49,3% dos votos no Peru. Perseguição dos Estados Unidos ao PIX expõe uma disputa global pelo controle dos pagamentos. Parada LGBT reúne multidão com camisas do Brasil e famílias com crianças. A 30ª parada LGBT reuniu 37 mil pessoas em São Paulo, segundo a estimativa do monitor do debate político da USP. Lâmpada cai na cabeça de jogador da Chape em partida do Catarinense de futsal. O jogo entre Chapecoense e São Lourenço foi no ginásio da Cera Aurora em Chapecó e precisou ser interrompido. Esposa de motorista morre soterrada por carga de caminhão que tombou na BR-282 em Santa Catarina. Homem teve ferimentos graves após acidente em Maravilha, na região oeste, e foi levado de helicóptero para o hospital. Bebê que recebeu choro de cobra por engano morre aos 10 meses em Santa Catarina e família acusa negligência. José Alfredo Campos recebeu um soro antiofídico ao invés do imunizante para hepatite B num hospital de Canoinhas. A causa da morte ainda não foi confirmada. Os números do mercado financeiro: o índice Bovespa da Bolsa de São Paulo fechou em queda de 0,77% a 169.019 pontos. As moedas estrangeiras: o dólar comercial fechou a R$ 5,15, com alta de 1,78% no fim de semana, e o euro fechou com alta de 1,13%, fechando a R$ 5,94.
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0: Agora são 6:11, vamos ao giro do placar e os destaques do esporte. Começando com a nossa agenda do sábado. No sábado, no Campeonato Brasileiro da Série B, o Criciúma venceu o Londrina por 1-0. Ainda tivemos no sábado a Copa Nordeste, com Vitória vencendo Fortaleza por 2-1, e com este resultado, Vitória garantiu o título da Copa Nordeste. Nos amistosos internacionais no fim de semana, nós tivemos a Bélgica vencendo a Tunísia por 5-0, Portugal venceu o Chile por 2-1, a Romênia venceu o País de Gales por 2-1, os Estados Unidos perderam para a Alemanha por 2-1, a Austrália empatou em 1-1 com a Suíça, Panamá e Bósnia empataram em 1-1, a Bolívia perdeu de 4-0 para a Escócia, a Inglaterra venceu a Nova Zelândia por 1-0, o Brasil venceu o Egito por 2-1, a Argentina venceu Honduras por 2-0, a Venezuela perdeu para a Turquia por 2-1, e no feminino, sábado, o Brasil venceu os Estados Unidos por 2-1. Aí vamos para domingo, na agenda do esporte de domingo. Domingo nós tivemos ontem, dia 7 de junho, o Brasileirão da Série B, o CRB perdendo para o São Bernardo por 3-2. Tivemos também como destaque a Copa Verde, o Paysandu do Pezão goleando a Nápoles por 4-0 e garantindo o título da Copa Verde. A Chapecoense venceu o Avaí por 3-0 lá em Chapecó, mas nos pênaltis o Avaí acabou vencendo, portanto, o Avaí campeão da Copa Sul-Sudeste. E nós tivemos ainda mais o Campeonato Catarinense, né? O Juventus ontem perdeu de 3-0 para o Caravaggio. O Jaraguá Futsal perdeu no futsal lá em Joinville por 4-1 para o Jec. Tudo isso aí no fim de semana. E nos amistosos internacionais, mais alguns jogos importantes ontem. Tivemos Dinamarca 2, Ucrânia 1, Croácia 2, Eslovênia 1, Grécia 0, Itália 1, Marrocos 1, Noruega também 1. O Equador venceu a Guatemala por 3-0 e a Colômbia venceu a Jordânia por 2-0. Portanto, destaques do esporte no giro do placar no fim de semana.
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3: Bom dia! Hoje, um dia com nebulosidade bem variável, alterna com muitas nuvens, intercala com alguns momentos de sol, temperatura máxima prevista de 23 graus. E a maior parte do dia é aproveitável com tempo seco, se tiver ocorrência de alguma chuva de forma rápida e isolada. Tem previsão de chuvas passageiras em alguns momentos desta terça-feira, ainda assim é uma chuva totalmente irregular, totalmente mal distribuída, enquanto numa área chove, numa área próxima vizinha nada acontece, e grande parte do período é relativamente aproveitável. Quarta-feira com muitas nuvens, intercalando com períodos de sol. No geral, dia bem aproveitável e com temperaturas agradáveis. As máximas previstas devem atingir valores próximos aí dos 25 graus nesta terça-feira e 18, 20 graus na quarta-feira. E o amanhecer é tranquilo, um amanhecer ameno, temperatura um pouco mais baixa, principalmente na quarta-feira. Na quinta-feira, segue com aumento gradativo das nuvens, a maior parte do dia, tem aquele céu parcialmente nublado e chuvas passageiras isoladas. Na sexta-feira, tem previsão de chuva por conta da atuação de uma área de baixa pressão. Peter Scheuer, meteorologista, com a previsão do tempo.
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0: Agora são 6:16, 6:16. A participação do ouvinte sempre com prioridade por aqui. Mande o seu recado, mande o seu bom dia pra gente, né? Através do nosso 8837-5377. Você participa, deixa o seu bom dia, manda o seu comentário, a sua opinião por áudio ou por texto, né? 30 segundos, 40 segundos, um minuto no máximo. E manda também a sua mensagem de texto através do nosso WhatsApp. Estamos no YouTube, onde você curte lá, deixa o seu like na transmissão. Você pode também deixar lá o seu comentário, mas primeiro tem que se inscrever no canal para poder participar do chat. Ativa o sininho para receber as notificações e, se possível, compartilha aí também a nossa live. Aqui o ouvinte participa sempre com prioridade. 6:16, a participação do nosso ouvinte através do nosso WhatsApp, através também do nosso YouTube. Dando bom dia para todos aqui que vão chegando devagarinho, mandando o seu bom dia pra gente, né? Desde cedo, já muita gente aqui ouvindo. O Dário Bussi mandando uma foto de bom dia. O José Alcione Pereira tá por aqui também. O dia amanheceu e com ele a renovação para que esta semana seja repleta de bênçãos do Senhor. Uma abençoada semana para todos. O Márcio tá mandando também figurinha por aqui, mandando um bom dia pra gente. Quem tá por aqui também, a Helena, do bairro Cherneves, mandando um bom dia para todos. Lori Schmitz, bom dia. Tá chegando aqui também o Paulo Botti, mandando um bom dia para todos. Valeu, um grande abraço, muito obrigado pela audiência, muito obrigado pela companhia. Fala, Leomar Souza.
4: Bom dia, Rony Oliveira, tudo bem? Ô, Rony, jogo rápido, tá? Tá acontecendo com o nosso Jaraguá, o Juventus lá, né? Acho que um caiu um dos dois. E aquele tadinho lá, né, do Jaraguá Futsal lá, que foi agredido lá pro torcedor do Joinville, né? Que coisa, né, cara? E um ligeirinho aí, Rony, agradecer a comunidade Nossa Senhora Aparecida aí, que tava todo vapor sábado à noite, mas foi da missa, teve a festa julina, tava, esperava uma mil e poucas pessoas, tinha quase 3.000 pessoas, né? E o tempo ajudou também tudo, cara. Vou agradecer todo mundo que vieram, né, nessa comunidade, de todas as regiões. Valeu, amigo Rony. Aqui na Figueira, aqui, bastante neblina. Valeu, amigão. Tchau.
5: Bom dia, Rony. Deus abençoe a todos os ouvintes desta rádio RBN maravilhosa, que dá informação para todos nós. Um grande abraço do agricultor Jeremias. Deus abençoe.
0: Valeu, um abraço, Jeremias. Bom dia pro Alceu, desejando aqui uma ótima semana para todos nós também. Quem tá chegando por aqui é o Dorley, mandando bom dia, boa semana. O Vigilante Pezão também chegou por aqui, mandando figurinhas do Paysandu, né? Que sagrou-se campeão da Copa Verde neste fim de semana. Bom dia, Rony. Vigilante Pezão, estou muito feliz aí com o hexacampeão, o hexacampeonato da Copa Verde aí 2026. Do Paysandu. E feliz da vida aqui, né? Com a vitória do fim de semana, mandando foto aqui, figurinhas e campeão passando Paysandu, hexacampeão. Valeu, um abraço, bom dia. Nós tivemos as decisões também no fim de semana, né? Com relação ao Avaí, a Chapecoense. A Chapecoense conseguiu devolver o mesmo placar da Ressacada, foi 3-0. Aí, como os dois jogos foram iguais, já o Avaí venceu por 3-0 na Ressacada, a Chapecoense venceu por 3-0 em Chapecó, o jogo foi para os pênaltis. E nos pênaltis acabou ganhando aí na grande decisão a equipe do Avaí por 5-4. E tivemos, lamentavelmente, essa decepção aí com o Juventus, mais uma derrota no fim de semana. Aqui em casa, no João Marcato, e tivemos também mais uma derrota do Jaraguá Futsal para o Jeque lá em Joinville por 4-1, né? E teve essa situação, essa confusão, essa agressão de um torcedor do Jeque contra um jogador do Jaraguá Futsal lá. Então teve essas situações todas aí no fim de semana. Bom dia pra Vani, mandando um bom dia aqui pra todos, obrigado pela audiência e pela companhia. E o pessoal que vai participando também no YouTube, né? Francisco Codonho, grande abraço, bom dia, boa semana. Pra ti também, muito obrigado pela audiência. No YouTube, não esqueça de deixar lá o seu like, a sua curtida, se inscrever no canal, ativar o sininho e também participar lá deixando o seu bom dia, o seu comentário pra gente. Aqui o povo participa sempre com prioridade.
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0: Agora são 6h20, o fim de semana foi marcado por vários casos de violência doméstica, ocorrências lamentáveis e que acabaram movimentando aí a polícia militar no fim de semana. Nós tivemos ontem, 7:30 da noite, no bairro Santa Luzia, a polícia militar foi acionada para atender uma ocorrência de violência doméstica, Lei Maria da Penha. Uma mulher de 44 anos relatou aos policiais que havia sido agredida e espancada pelo seu companheiro de 43 anos, que apresentava sinais de embriaguez. Segundo a mulher, ela foi atingida com um soco na cabeça, teve o pescoço apertado. O filho do casal de 21 anos tentou defender a mãe, entrou em luta corporal com o pai. Durante a confusão, o pai arremessou uma cadeira, atingiu as pernas do filho, quase fraturou as pernas do filho, além de causar danos no interior da residência. O homem foi detido, acabou sendo preso pelos policiais militares e foi levado para a delegacia de polícia. Nós tivemos um outro registro também de violência doméstica ontem, por volta aí das 2 horas da madrugada, também no bairro Santa Luzia. Uma mulher compareceu ao estabelecimento comercial do seu companheiro portando um canivete, onde teria ameaçado a atual companheira dele. A situação acabou sendo contida por familiares presentes no local. A mulher sofreu um ferimento na mão, o canivete foi apreendido e um termo circunstanciado foi lavrado. Esse foi uma outra situação envolvendo aí Lei Maria da Penha. E nós tivemos também ontem, no final da tarde, outro caso de violência doméstica lá no Coati. De acordo com as informações da Polícia Militar, uma mulher de 32 anos relatou que havia sido agredida pelo seu companheiro. Ela tinha lesões aparentes no rosto, tinha as roupas rasgadas e se encontrava bastante abalada emocionalmente. O homem de 36 anos foi identificado, recebeu voz de prisão, inicialmente apresentou resistência na abordagem dos policiais, depois acabou acatando as ordens policiais, foi feita busca pessoal e foi necessário o uso de algemas para a necessidade na operacional e foi conduzido para a delegacia de polícia. Também tivemos um outro registro aqui grave de um caso de violência doméstica madrugada de sábado, por volta das 3 horas da madrugada. A polícia militar acabou sendo acionada pela central de emergência, porque, segundo informações de testemunhas, um homem estaria espancando em via pública uma mulher. No local, os policiais também receberam informações de que esse homem teria arrastado essa mulher também pelas ruas de Guaramirim com uma moto. Se trata de marido e mulher. Ela com 42 anos e ele com 48 anos. A mulher foi espancada, foi agredida. Quando os policiais chegaram no local para conversar com o cidadão tentou convencer os policiais de que havia sido um acidente de trânsito e por isso a mulher estava toda machucada. Claro que os policiais não acreditaram na versão dele, ele acabou sendo preso, foi detido, foi levado para a delegacia de polícia. No hospital, a mulher disse que chegou em casa. O homem que é usuário de drogas e que possivelmente estava bêbado embriagado, reagiu com socos e pontapés contra ela, discutiram, ela tentou fugir, fugiu para a rua, para a via pública, ele perseguiu, alcançou ela na via pública e continuou o espancamento. A mulher estava com o rosto desfigurado de tanto espancamento, de tanto soco que levou aí na região do olho, na região do nariz, parece que tinha fratura no nariz também. Enfim, uma ocorrência lamentável de violência doméstica na madrugada de sábado lá em Guaramirim. O homem continuou preso, foi preso e ficou na delegacia de polícia. Não sabemos aí o que foi que aconteceu depois da audiência de custódia, enfim, essas situações todas, né? Não tivemos informações da polícia sobre essa situação, mas foi quase uma tentativa de homicídio, né? Em função da gravidade aí da violência, dos socos e pontapés que foram desferidos por esse cidadão. Segundo o relatório dos bombeiros, nessa ocorrência, a mulher de 42 anos apresentava ferimentos generalizados, com ferimentos no joelho, nas pernas, né? Com hematoma no olho direito, hematoma no olho esquerdo, nos ombros, com suspeita de fratura no nariz e vários outros ferimentos. Lamentavelmente, foram várias ocorrências que foram registradas de violência doméstica, Lei Maria da Penha, neste fim de semana, aqui em Jaraguá do Sul e também em Guaramirim. Também tivemos casos de embriaguez ao volante, né? Daqui a pouco mais detalhes. E tivemos, lamentavelmente, também aquele atropelamento que a polícia está tratando como homicídio culposo e que foi registrado lá na rua Paulian, em Schroeder, no sábado à tarde. Daqui a pouco mais detalhes. Agora são 6:25. Não perca a hora, 6:25. Daqui a pouco tem mais ouvintes. A sua participação no 8837-5377. Deixa o seu recado, a sua opinião, seu comentário, seu ponto de vista. Já estamos aí na primeira semana de junho, né? Já começando a primeira semana de junho completa. Vem aí o Dia dos Namorados, né? Na próxima sexta-feira. E vem aí também o início da Copa do Mundo e a estreia da seleção brasileira no próximo sábado. Tudo isso e muito mais daqui a pouco, depois do intervalo aqui no portal.
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0: Agora são 6:28, a temperatura está em 17 graus e 8 décimos aqui na Vila Nova. 6:28, chegaram aqui os relatórios da noite dos bombeiros, né? Nós tivemos um fim de semana de muitos acidentes, né? Sexta, sábado e domingo. Essa informação que vou repassar agora são só dados da noite, de ontem, do final da tarde, até agora de madrugada. Nós tivemos uma queda de moto às 7:30 da noite ontem, domingo, na rua Beta Vig, na Barra do Rio Seco. E nesse acidente, o condutor da moto de 37 anos acabou sendo conduzido para o pronto-socorro do Hospital São José. Nós tivemos ontem, 10:30 da noite, na rua José Teodoro Ribeiro, um acidente de carro contra autopropelido contra bicicleta elétrica. Os autopropelidos, as bicicletas elétricas, já estão aí atingindo um percentual muito grande entre os veículos envolvidos. Antes era carro e moto, carro e carro, carro contra muro, carro contra poste, né? Moto contra carro. E agora, todos os dias, tem muitos acidentes envolvendo aí bicicletas elétricas e autopropelidos. Ontem, 10:30 da noite, nesse acidente de carro contra bicicleta elétrica, o rapaz de 19 anos, que era o condutor do autopropelido, com suspeitas de fratura, foi conduzido para o pronto-socorro do Hospital São José. Hoje, de madrugada, 2 da manhã, na rua Rinaldo Bogo, na Ilha da Figueira, nós tivemos uma queda de moto, e nessa queda de moto, um senhor de 49 anos acabou sendo conduzido também para o pronto-socorro do Hospital São José. Também já chegou o relatório da noite aqui dos bombeiros de Guaramirim. E segundo informações lá do Pianeser, felizmente nenhum acidente em Guaramirim durante a noite de domingo e nem na madrugada desta segunda-feira. Foram 2 registros ou 3 de emergência médica, né? Casos clínicos, atendimento aqui para um senhor idoso de 74 anos e outras 2 pessoas de 49 e 48 anos. Nada de muito grave, felizmente, né? Daqui a pouco eu falo dos acidentes da sexta, do sábado e também do domingo, e não foram poucos, né? E teve alguns casos também de embriaguez ao volante. Agora são 6:30, 6:30, não perca a hora. Falando em acidentes, os dados de Santa Catarina mostram que o SAMU atende 2 acidentes de trânsito por hora em Santa Catarina. E as ocorrências envolvendo motociclistas são a maioria. O balanço do SAMU no estado aponta que 62% dos casos têm motos envolvidas e 41% são colisões entre motos e outros veículos. A reportagem com o Cadu Reis, da Rede de Notícias da Acaerte.
1: O Serviço de Atendimento Móvel de Urgência de Santa Catarina publicou o balanço confirmando o atendimento a 7.179 acidentes de trânsito nos 5 primeiros meses do ano no estado. O montante corresponde a cerca de 48 ocorrências por dia ou 2 por hora. 62% do total de casos registrados são sinistros de trânsito envolvendo motocicletas, sendo que 41% eram colisões entre motos e outros veículos. O coordenador médico das unidades de suporte avançado do SAMU FAES na Grande Florianópolis, Dr. Nicolas Klein, ressalta:
2: quando a gente fala de acidentes envolvendo motocicletas e veículos, a gente não fala apenas sobre estatísticas. A gente está falando de vidas, de famílias, trabalhadores, sequelas, internações e muitas vezes histórias interrompidas de maneira precoce. Do ponto de vista do SAMU, essas ocorrências exigem resposta rápida, uma regulação médica adequada e o atendimento qualificado. Muitas vítimas apresentam fraturas, traumatismo craniano, lesões torácicas, hemorragias e necessidade de encaminhamento para oficiais de referência. Portanto, o impacto não termina no local do acidente. Ele continua nos prontos-socorros, sala vermelha, nos centros cirúrgicos, UTIs, na reabilitação e dentro das casas das famílias. E a mensagem para a população, ela é bem clara. O trânsito não é uma guerra entre motos e carros. O trânsito é um espaço coletivo. O motorista, ele precisa enxergar o motociclista. E todos nós precisamos entender que é uma escolha imprudente de segundos que pode gerar uma consequência para a vida inteira.
1: Entre as divisões regionais da organização do SAMU, a Grande Florianópolis acumula o maior número de acidentes entre motocicletas e outros veículos atendidos neste ano, com 27% do total. Na sequência da lista aparecem a Foz do Rio Itajaí, com 20%, Extremo Oeste, 16%, Sul, 14%, Vale do Itajaí, 9%, Norte, 6%, Meio Oeste, 5% e Serra, com 1,8% dos casos. O coordenador médico das unidades de suporte avançado do SAMU-FAES na Grande Florianópolis, Dr. Nicolas Klein, avalia:
2: Essa discrepância, ela reflete as próprias características da região. Fluxo diário de pessoas, veículos. Muitas pessoas moram em uma cidade e trabalham em outra, o que aumenta o tempo de exposição no trânsito, principalmente nos horários de maior movimento. Outro fator importante é o uso constante da motocicleta por meio de transporte e ferramenta de trabalho. A moto é econômica, ágil e essencial para muitos trabalhadores. No entanto, ela também apresenta uma maior vulnerabilidade.
1: Os dados completos com os números de acidentes de trânsito atendidos pelo SAMU em cada região catarinense neste ano estão disponíveis em notícia no site acaerte.com.br. De Florianópolis, da Rede de Notícias Acaerte, Cadu Reis.
0: Agora são 6:33, 6:33. Vamos falar de mais algumas ocorrências e de mais alguns acidentes que movimentaram aí os bombeiros e o SAMU no fim de semana aqui na região de Jaraguá do Sul. Vamos lá. Começamos com os acidentes de ontem à tarde. Já falamos dos acidentes da noite de domingo, né? Ontem nós tivemos 3 da tarde no bairro Imigrantes, um acidente de carro contra carro. Felizmente, os dois condutores não precisaram ser hospitalizados, um de 44 e uma outra mulher de 37 anos. Moto contra moto no sábado, na Atanásio Rosa, no centro de Guaramirim. O rapaz da moto, 19 anos, com ferimentos graves, foi conduzido para o pronto-socorro do Hospital Santo Antônio. Sábado à noite, no Ribeirão Cavalo, queda de moto, rapaz de 19 anos, conduzido para o pronto-socorro do Hospital São José. Carro contra moto na Valdemar Gruba, sábado, condutor da moto, 24 anos, também foi conduzido para o pronto-socorro do Hospital São José. Tivemos no sábado de manhã, no bairro Santo Antônio, carro contra moto. 2 ocupantes da moto em ferimentos graves foram conduzidos para o pronto-socorro do Hospital São José. Foi na rua José Vicente, no bairro Santo Antônio. Foi no final da manhã de sábado. Condutor da moto de 20 anos e o passageiro da moto, uma moça, uma mulher de 20 anos também. Ferimentos graves os dois. No sábado, 3 Rios do Sul, carro contra bicicleta. O ciclista de 16 anos, um adolescente, foi hospitalizado. Tivemos no sábado de madrugada capotamento em frente à Igreja Matriz São Sebastião. Não sei como é que o cara conseguiu fazer essa proeza. Ele conseguiu capotar o carro na frente da Igreja São Sebastião, na Marechal Deodoro. 24 anos, também acabou sendo hospitalizado. Sábado de madrugada, na rua Irmão Leandro Vila Lenze, queda de moto, condutor da moto também de madrugada, com 24 anos, hospitalizado. Sexta-feira, 10 da noite, na Valdemar Grupo, acidente de moto contra moto. Os dois condutores das duas motos foram hospitalizados. Um senhor de 54 anos e uma jovem de 21 anos. Final da tarde de sexta-feira, 7 da noite, na rua Hermelino Souza dos Santos, bairro Santo Antônio, queda de bicicleta elétrica. A condutora, uma menina de 12 anos, foi parar no pronto-socorro do Hospital Jaraguá. 12 anos conduzindo autopropelido bicicleta elétrica. Nós sabemos que tem uma lei municipal aqui que ninguém fiscaliza mais, que não permite que menores de 16 anos conduzam autopropelido bicicletas elétricas, né? Somente acima dos 16 e com capacete. Sexta-feira, carro contra moto, condutor da moto na Vila Lenze, na rua Eric Aben, com 22 anos, também acabou sendo hospitalizado. E também na sexta-feira, um acidente de caminhão contra carro, um senhor de 63 anos com ferimentos graves. O acidente foi na rua José Teodoro Ribeiro, na Ilha da Figueira, também acabou sendo hospitalizado, lamentavelmente, em função dessa ocorrência grave que foi registrada aí pelo pessoal dos bombeiros e também do SAMU. Ocorrências que foram registradas no fim de semana.
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0: 6:36, o ouvinte participa sempre com prioridade por aqui, mandando o seu bom dia pra gente. Mande o seu recado, mande o seu alô, mande o seu bom dia. Bom dia pro Edson Ferreira. Bom dia, Rony. Uma iluminada semana pra todos nós. Tamo junto, valeu.

0: Dando um bom dia pra gente, tá uma vergonha aqui na nossa região com esses casos de violência contra as mulheres, já virou uma pandemia, é o Alan mandando o seu recado aqui também, né? O Fabiano tá perguntando aqui se a prefeitura já apresentou programação de atendimento nos dias de Jogos do Brasil e se vai haver ponto facultativo. Até acho que não, né? Porque a maioria dos Jogos do Brasil vão ser perto das 6, perto das 7 da noite, mais ou menos, é pelo menos na primeira fase. O Leomar Souza tá por aqui mandando uma foto legal pra gente da segunda-feira começando na Figueira. Bom dia, boa semana. A Vani tá mandando um bom dia pra gente aqui também. Valeu, Vani, um abraço, bom dia. Fala, Luiz Gustavo.
1: Bom dia, Rony, bom dia os amigos da RBN, é o Luiz Gustavo. Rony, eu queria falar um pouco sobre esses ciclomotores, essas bicicletas elétricas, né, e o risco que tá cada dia mais nas ruas aí. Em Jaraguá tentou regulamentar, Schroeder, o prefeito disse que não tem como fazer uma regulamentação porque não tem diretoria de trânsito. Mas acredito que os órgãos públicos, prefeituras, secretarias, escolas, até a própria rádio poderia ser usada para informar e para conscientizar o uso desse meio de locomoção, né? Principalmente vindo dos pais, né? Aconteceu um fato aí na rua da minha mãe, que ela alugou uma caçamba de entulho e uma criança de 12 anos, com um irmãozinho de 3 anos na garupa, pilotando um ciclomotor, bateu contra a caçamba, machucou a criança, caiu ali e poderia ter dado um acidente muito mais grave. Então, primeiro vem dos pais, né? Não é um brinquedo, isso não é um brinquedo, é um meio de locomoção. Eu tenho a minha, uso todos os dias para trabalhar, e a gente vê uma dificuldade enorme em andar nas ciclovias, andar pelas ruas. O pessoal não sabe para onde vai, o pessoal anda no meio da rua. O fato que aconteceu com um motociclista que morreu também ali por causa das meninas. Então, tem vereador que está preocupado aí em fazer evento de figurinha, tem vereador que está preocupado em fazer emoção para isso, para aquilo. A gente tem que ver o que é de fato problema, né? Que é de fato o que precisa ser resolvido na nossa sociedade. Então acho que esses ciclomotores aí, eles precisam ser melhor avaliados, tanto pelos pais que dão para as crianças achando que é brinquedo e não é brinquedo, quanto para quem a usa, né? Saber usar, saber se locomover, ter uma conscientização dos órgãos públicos também, para poder fazer uma conscientização da população. Valeu, Rony, forte abraço.
0: Valeu, cada vez mais, né, os autopropelidos se envolvendo em acidentes aqui na região de Jaraguá do Sul. Bom dia pra Laísa, bom dia também aqui pro Oswaldo, muito obrigado pela audiência, muito obrigado pela companhia, o ouvinte vai mandando o seu recado e o seu bom dia através do nosso WhatsApp e através também do nosso YouTube, né? No YouTube, bom dia lá pra Roseli Segundo, bom dia, um grande abraço, ótima segunda, boa semana, lembrando que lá no YouTube você deixa lá também o seu bom dia, deixa lá o seu comentário. A sua participação sempre com prioridade por aqui, né? Sempre importante o seu recado, o seu ponto de vista, a sua sugestão de pauta, a sua crítica construtiva, né? Para que a gente consiga aí mudar as coisas para melhor aqui na região. E cobrar também das autoridades, né? Algo nesse sentido aí. O pessoal tá reclamando lá também, lá na Barra, do barulho da limpeza durante a madrugada. Nós já ouvimos, inclusive, aqui o pessoal da prefeitura, né? O próprio secretário de obras, o Moretti, já falou sobre isso, mas o pessoal continua reclamando aí desse barulhão, esses sopradores, esses cortadores de grama, e que desde as 5 da manhã já estão aí incomodando muita gente, infelizmente, né? Moretti disse que pode. Eu acho, no meu entendimento, que 5 da manhã não dá pra começar a querer fazer barulho aí durante a madrugada, né? Barulhão, porque tem gente que descansa nesse horário, tem gente que trabalha até meia-noite, tem gente que trabalha até uma hora, que chega em casa 2 da manhã. Tem o pessoal do shopping aí que sai, às vezes, do fechamento de algumas lojas no shopping, perto da meia-noite, vai chegar em casa 1 hora da manhã. Tem o pessoal dos postos de combustíveis que trabalham também durante a noite, tem alguns turnos aí que o pessoal vai começar a dormir 1 hora da manhã. Não dá pra ficar fazendo barulho debaixo da janela do cara às 5 da manhã, né? Pelo menos tem que ter um bom senso nesse sentido. Claro que a gente entende lá a justificativa do Moretti. Mais tarde já começa a incomodar aí o estacionamento dos carros, né? Veículos estacionados acabam atrapalhando, então tem essas questões todas. Mas começar um pouquinho mais tarde, né? Pelo menos às 6 da manhã, 5 da manhã, ninguém merece, né? Acordar com um barulho aí debaixo da sua janela. Teria que começar um pouquinho mais tarde, né? Em respeito a esse pessoal que trabalha aí durante a noite, chega tarde, chega de madrugada e vai começar a dormir às 2 horas da manhã, ou às vezes em outros turnos também, e de repente tem esse barulhão. E não só pelas pessoas adultas, né? Tem crianças também, tem bebês, tem crianças de 1 aninho, de 2 aninhos que acordam com esse barulhão. e que às vezes passaram a noite toda aí meio doentinhas, né? Choramingando, e aí começam a pegar no som, daqui a pouco vem o soprador da prefeitura às 5 da manhã e faz aquele barulhão. Nós já ouvimos aqui o pessoal da prefeitura, já ouvimos a justificativa, a explicação do bolete, mas é importante que a prefeitura, que a empresa terceirizada, tenha um bom senso também nesse sentido, né? Lá no passado, há muito tempo atrás, a gente entendia que perturbação do sossego era o que acontecia depois das 10 da manhã até as 6 da manhã. Então, das 10 da manhã às 6 da manhã, todo mundo tinha que respeitar, né, esse horário de descanso. Então, pelo menos respeite esse conhecimento popular aí antigo, que era das 10 da noite até as 6 da manhã. Pelo menos o poder público, né? Pelo menos a prefeitura. Porque os demais barulhos aí, a polícia pode ser acionada para tentar resolver essa situação como perturbação do sossego. 6h42, aqui o ouvinte participa com o seu alô, com o seu bom dia, com a sua sugestão de pauta. 8837-5377 e a sua participação também através do nosso YouTube, deixando lá o seu comentário e a sua participação com o seu chat, com o seu bom dia, com a sua opinião. Enfim, a participação sempre como prioridade por aqui.
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0: Agora são 6h44. 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Faltam 15 para as 7. 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

horas com 46 minutos, 6:46. Uma informação importante para alguns ouvintes que me perguntaram aí desde a semana passada a respeito daquela questão da aposentadoria especial, né? Então, atenção. Sim, o Supremo Tribunal Federal derrubou a idade mínima para aposentadoria em atividades nocivas, que é a chamada aposentadoria especial, né? A regra antes fixava uma idade mínima de 55 anos para atividades especiais. A reforma da Previdência, que foi feita

0: outras atividades também. Por 6-5, a corte declarou a inconstitucionalidade do artigo 19 da emenda, uma norma que foi aprovada e que, segundo o Supremo, estava em desacordo, ou seja, prejudicava o trabalhador. Com a decisão do Supremo, os trabalhadores poderão se aposentar após cumprirem o tempo mínimo da contribuição, que é da aposentadoria especial, conforme a função, 15, 20 ou 25 anos. Independente lá da idade que tiver, ele vai se aposentar. A emenda havia fixado lá em 2019 uma idade mínima de 55 anos para a aposentadoria de trabalhadores em atividades especiais que exigem 15 anos de contribuição, 20 anos de contribuição e 25 anos de contribuição, aquelas aposentadorias especiais. Na reforma da Previdência lá em 2019, estava prevendo que quem estava nessa condição de trabalhar apenas 15 anos para se aposentar, em algumas funções, em algumas atividades bem graves, bem nocivas, só poderia se aposentar com 55 anos de idade, né? Ou seja, se o cidadão começou a trabalhar com 20 e poucos anos, iria se aposentar em função da exigência aí da função com 15 anos de serviço, ele teria que trabalhar mais 10, 15 ou 20 anos naquela função. Para quem era exigido 20 anos de contribuição, tinha que ter 58 anos de idade. E para quem era exigido 25 anos de contribuição, tinha que ter 60 anos. Com a decisão agora, os trabalhadores poderão se aposentar após cumprirem o tempo mínimo da contribuição, ou seja, dependendo da função, 15 anos, 20 ou 25. Prevaleceu, portanto, o bom senso nessa situação, né? Já que é uma atividade especial, uma atividade nociva que prejudica a saúde, porque exigir que o cara trabalhe até os 60 anos naquela função, né, nociva para a saúde, se a própria lei há muito tempo já determinava que era necessário 15, 20 ou 25 anos o tempo máximo de exposição nessa função grave aí, que eram funções nocivas e por isso as aposentadorias especiais. Então, se você tem atividade especial, se a sua atividade é especial, né? E se você tem essa condição de ter uma aposentadoria especial, algumas funções que precisam trabalhar só 15 anos, outras só 20 anos e outras só 25 anos, saiba que felizmente, né? Felizmente o Supremo derrubou essa lei que estava prevista desde 2019 na reforma da Previdência. Você vai trabalhar o tempo que a lei exige para essa atividade e vai se aposentar. Não vai precisar ter 55 anos, 58 ou 60 anos, conforme determinava a reforma da Previdência, né? Tem algumas coisas que tem que ir para o Supremo, corrigir algumas bobagens que os governos fazem ou que os deputados fazem. E nesse caso aqui a correção foi feita com essa decisão do Supremo, foi em votos apertados, 6-5, mas foi uma vitória aí especialmente do trabalhador. 6:51, faltam 9 para as 7. Mais ouvintes chegando aqui, participando e mandando o seu recado, mandando o seu bom dia pra gente. Obrigado pela sua audiência, obrigado pela sua companhia. Pessoal que está no WhatsApp mandando o seu bom dia. Bom dia pro Paulo Almuas. Bom dia, Rony. Você sabia que a edição da Copa desse ano marca algo inédito? Não vai ter nenhum treinador brasileiro no comando de nenhuma das seleções participantes pela primeira vez na história. Que fase do nosso futebol e dos nossos treinadores, pois é. Até a nossa seleção, né? Tem o Carlo Ancelotti. Portanto, nenhum treinador brasileiro pela primeira vez na história das Copas comandando seleções neste ano. A Copa começa na quinta-feira, né? Fala, Cláudio Luiz.
1: Bom dia, Rony. Tudo certo? Tudo tranquilo? Uma boa semana para todos nós aí. E, Rony, tu consegue pedir pro Peter Scheuer como que vai ficar mais ou menos aí uma previsão aí de sábado e domingo? Tem um acampamento aí pra gente fazer aí. E gostaria de saber como que vai estar a previsão do tempo aí pro final de semana.
0: Beleza, o Peter sempre faz um balanço geral, né? Dá uma panorâmica geral pro dia seguinte e também a tendência para os próximos dias. Geralmente ele já fala também do fim de semana. Vamos reforçar a informação daqui a pouco. O Fabiano tá voltando aqui para dizer que tem os postos de saúde que atendem até as 10 da noite. Tem creches que atendem até as 11 horas da noite também, né? Ele quer saber como é que vai ser esse atendimento aí nos dias de jogos do Brasil na Copa.
2: Fala, Demir. Bom dia, Roli. Bom dia a todo o povo do norte de Santa Catarina. Duas coisas. Primeira coisa, eu quero convidar o povo em geral para a feijoada dos bombeiros de Xereda, que será lá no ginásio Iri.

0: eu passo no centro de Schroeder no próximo sábado, a partir das 10 horas da manhã. E a segunda coisa sobre os autos, sobre as bicicletas elétricas, não vou falar esse nome meio difícil aí que enrola a língua da gente. Eu acho que vai ter que ser emplacado e ser cobrado habilitação para andar, porque não tem mais o que fazer. Entendeu? É piazada, dando cavalinho de pau, tentando fazer zerinho aqui na rua. Esses dias eu tava rodando aqui de moto, aqui quem vai sentido a Schroeder aí, andando normal, 50, 40, 50, com o trânsito não dava para andar mais que isso. E chegou um louco com uma bicicleta dessa e me passou e foi embora. E foi fazendo zigue-zague no meio dos carros ainda. Então isso não tem mais o que fazer. Tem que ser emplacado e tem que se cobrar imposto, licenciamento e habilitação para essas motos elétricas. Que isso já passou dos limites. Um abraço a todo o povo do norte de Santa Catarina.
1: Fala, Rony Oliveira, bom dia a você, bom dia aos ouvintes, como é que tá? Tudo certo? Rony, eu tava vendo um vídeo ali nas redes sociais ali que o Mioto ali divulgou do Fábio Choqueto, apoiando o Fábio Choqueto na justificativa dele, por que votou contra a escala 6x5x2, né? E aí, em certo momento, em meio do vídeo ali, ele fala que o Lula prometeu a picanha e deixou pro povo, foi caristia, tá tudo muito mais caro. Você sabe que isso é uma mentira, tá? Que a picanha no governo Bolsonaro era um preço totalmente diferenciado do que é hoje. Os alimentos também mudaram pra caramba, tá? Então, cara, eu acho que, tipo assim, você pode fazer, você pode votar contra ou a favor, como você quiser. Mas na hora de fazer uma justificativa, toda a direita usa. O Lula prometeu picanha e tá deixando as coisas muito mais caro. Cara, não tem argumento? Será que eles têm que falar sempre essa frase? São todos eles, direito, centro-direita, que falam que Lula prometeu picanha. Só sabem falar nisso? Pô, vamos fazer alguma coisa diferente, né? Abraço, bom dia.
2: Bom dia, Rony. Bom dia, pessoal. A respeito de fazer barulho, Rony, o pessoal limpando aí, roçando essa barulheira, homem do céu, eles passam na frente da casa, eles não demoram 5 minutos para passar na frente de uma casa, rapaz. Então, o que o pessoal fica agitando aí? Reclamam que não roçam, reclamam que não capinam, reclamam que não fazem a limpeza. Aí os caras passam, não é todo dia, é uma vez, cada 6 meses, 5 minutinhos na frente da casa. Ah, rapaz, tem que fazer barulho mesmo. Para com isso, vamos deixar de ser Nutelinhas.
3: Bom dia, bom dia. Aqui é o Pedro da Figueira. Ah, queria falar ali sobre essas bicicletas elétricas ali. Pô, aqui na Figueira, perto da Nossa Senhora Aparecida ali, tem uma tabacaria do outro lado da escola, tu vê? Do outro lado da escola. Aí é 11h30 da noite, saí do trabalho, mas ali tá cheio de piazada, com aquelas bicicletinhas elétricas, sem luz, sem nada ali, eles saem. E vão dar umas voltas por ali, cara. Pô, ninguém faz nada, cara. Também uma tabacaria em frente a uma escola vendendo bebida, tudo, cara. Como é que pode isso ali, cara? Cheio de adolescente lá.
4: Ô, Rony, fala pro amigo ali. Não é problema de placar até a carteira. É que a nossa bicicleta, ela corre 30 quilômetros, então não tem como andar na via. Os caras estão aqui em cima, daí. Nós países tinha a nossa faixa pra andar. Tá bom? Espero assim, eu concordo com ele. Só que a classificação fraca, ela não corre tanto que ela. É só os pais proibir os divinos de andar. Isso daí acaba.
5: Valeu, Vanil, macho, bom dia. Peçam pro Peter quando vai começar essa chuva intensa, porque eu trabalho no plantio do arroz. A Andréia tá mandando um bom dia pra gente, boa semana. O Luiz Eduardo Petri, voltando pra Jaraguá do Sul, depois de passear em Araranguá, no sul do estado, mandando um beijo pra quem me acompanha, minha mãe Ney e as minhas filhas Júlia e Natália. Um abraço do Luiz Eduardo. Valeu, um abraço pra todos aí, um abraço pra Ney, também pras filhas Júlia e Natália, né? Muito obrigado, boa viagem aí, bom retorno. O Jair tá mandando aqui um abraço também, bom dia. A respeito dos autopropelidos, deveria fazer aulas para regras de trânsito. O João Mader, João Água Verde, bom dia, um abraço, ótima semana. O Marco Bruce tá chegando aqui, bom dia, Rony, essa mudança da lei atinge somente trabalhos insalubres ou periculosidade também? Esta mudança atinge principalmente para quem tem 15, 20 anos de função especial, são só atividades daquelas mineradoras, né? São aquele pessoal, por exemplo, quem tem esse direito, digamos assim, né? Por lei de trabalhar 15 anos só de contribuição, ou 15 anos e depois pode se aposentar. Se o cara começar com 20 anos nessa atividade, ele pode se aposentar com 35 anos, para você ter uma ideia. Mas essa é uma atividade exclusiva de trabalhadores de mineração subterrânea em frente de produção. É um alto risco, né? Então essa turma trabalha 15 anos só. Pode começar com 20 anos e com 35 já vai se aposentar. Tem uma outra turma também que trabalha só 20 anos, que também é uma atividade de mineração subterrânea, mas são afastados da frente de produção. Não é a mesma função daqueles caras que trabalham só 15. Esses trabalham 20 anos, né? E ficam expostos a um risco intermediário, né? De alguns produtos químicos, como o amianto e também o asbesto, que é um produto usado nessa mineração. Já a turma que precisa trabalhar 25 anos, que contribui 25 anos, é aquela turma toda no serviço especial, né? Pessoal que está exposto a agentes nocivos, a ruído excessivo, eletricidade, agentes biológicos, químicos, enfim, são várias funções aí, várias atividades, né? Entre eles estão aí os frentistas de postos de combustíveis, que trabalham só 25 anos, né? Esses também, se começar com 20 anos e chegar aos 45 anos na função, já podem se aposentar normalmente, né? A lei de 2019 exigia que essa turma se aposentasse só aos 58 anos. Que o frentista se aposentasse só aos 58 anos de idade. Nenhum frentista podia se aposentar se não tivesse menos de 58 anos. Era a lei lá de 2019 que foi aprovada, né? Agora o Supremo derrubou isso. Então o frentista, se começou a trabalhar com 20 anos e chegou aos 45 anos com 25 anos de contribuição como frentista, ele já pode se aposentar com 45 anos, felizmente. Por isso que eu disse felizmente. Se a atividade do cara já era uma atividade nociva à saúde, por que que fizeram uma lei que exigia que o cara trabalhasse até os 60 anos? Ou seja, o frentista começava os 20 anos com o frentista, tinha que trabalhar 40 anos de frentista para poder se aposentar aos 58 anos. Era algo absurdo, né? Então agora o Supremo corrigiu essa bobagem dos deputados e também do próprio governo que encaminhou aquela reforma da Previdência. Então, além dos frentistas, os vigilantes armados, os metalúrgicos, os médicos e os enfermeiros também estão nessa condição aí de trabalhar 25 anos. Portanto, um esclarecimento sobre essa mudança na lei na semana passada e que foi corrigida pelo Supremo Tribunal Federal, né? E não foi uma vitória larga, não, foi apertada, foi 6 votos contra 5. 7 horas da manhã, pontualmente no horário de Brasília, daqui a pouco nós voltamos com mais informações e mais notícias aqui no portal RBN.
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0: Agora são 7:03, 7:03, já estamos de volta com o Portal RBN, abrindo a segunda hora do programa nesta manhã de segunda-feira, com o tempo estável, sem chuva, mas com nevoeiro forte, com bastante nebulosidade. Já tem a previsão do tempo com o Peter Scheuer. Muito obrigado pela sua audiência, pela sua companhia. Estamos entrando na segunda hora do programa, que já começou às 6. A partir de agora, comigo a Gisela Marodim. Bom dia, Gisela.
1: Bom dia, Rony Oliveira. Bom dia a você que nos acompanha. Bom começo de semana, boa segunda-feira para você. Esse dia é 8 de junho de 2026, 159 dias do ano já se passaram, faltam 206 dias para acabarmos o ano. Estamos na fase da lua minguante. A partir de hoje, estamos também continuando a estação do outono. E hoje a gente lembra que é o Dia Mundial dos Oceanos. Hoje também é o Dia do Oceanógrafo, Dia do Citricultor e hoje é o Dia Mundial do Tumor Cerebral.
0: O nosso portal RBN está no rádio em 94,3 FM. Estamos também no aplicativo. Se você não tem o nosso aplicativo, baixe agora para você nos ouvir aí no seu celular, no seu smartphone, 24 horas por dia. Estamos também no YouTube com imagens. No YouTube, não deixe de deixar aí, não deixe de ativar o sininho, de deixar o seu like, né? O seu joinha, se inscrever no canal para você participar do chat e deixar lá o seu bom dia pra gente também. Então sejam bem-vindos. Você do YouTube, bom dia, sejam bem-vindos. Você do rádio, você que está no carro, em casa ou no trabalho em 94,3 FM, ou você que está nos ouvindo no celular, no seu aplicativo. Esta grande audiência do rádio todos os dias.
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0: São os nossos patrocinadores aqui do portal, até às 8 horas da manhã, levando para você a notícia, a informação, o serviço e a sua participação com prioridade. Lembrando que você participa com o seu áudio, com a sua mensagem de áudio, com 30 segundos, 40 segundos, um minuto no máximo, ou você participa com a sua mensagem de texto. Lá no YouTube também, não esqueça de deixar lá o seu like, participe lá com a sua mensagem de texto também. A sua participação é sempre importante e fundamental para nós aqui, né? Então participe. 8837-5377, a participação do ouvinte sempre com prioridade.
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0: Agora são 7:06, foi um fim de semana até bem aproveitável, né? Tanto sábado como domingo, e a segunda-feira começa com bastante nebulosidade, com nevoeiros fortes, e quem está conosco é o Peter Scheuer, trazendo as condições do tempo para hoje. Segunda-feira vai ser de chuva ou vai ser de sol por aqui? Tem neblina, tem cerração, chuviscou um pouco durante a madrugada, Peter, agora não chove e a temperatura está em 17 graus e 8 décimos. Bom dia.
4: Ô, Rony, muito bom dia para você, para Gisela. Hoje é um dia com nebulosidade bastante variado. Sim, alguma garoa fraca e isolada, não dá para descartar agora pela manhã, mas assim é mais tempo seco mesmo, é mais nuvens do que chuva propriamente dito. A temperatura ela se mantém mais agradável, os ventos sopram com intensidade fraca moderada de norte a nordeste e praticamente o tempo todo assim é mais nuvens do que chuva. Mais aquele céu nublado, lá de vez em quando alguma nuvem mais escura que traga alguma chuva isolada. A temperatura ela se mantém mais agradável. Hoje, por exemplo, a máxima ela deve chegar próxima dos 23 graus durante o período da tarde. Rony.
0: E a tendência, Peter, para os próximos dias aí, terça, quarta, quinta, semana toda, como é que está a previsão aí?
4: Olha, eu acredito que a maior parte da semana sim seja bem variada mesmo. Uma baixa pressão ela deve estar dando origem a uma frente fria. Então, nessa terça-feira, muitas nuvens carregadas acabam circulando, acabam predominando. Tem previsão de chuvas ocasionais em momentos do dia, hora céu nublado, hora algumas aberturas de sol e alguma precipitação, alguma chuva, alguma garoa passageira, não dá para descartar. A temperatura ela se mantém extremamente confortável, né? Ela fica num padrão assim próximo aí dos 23, 24 graus. E provavelmente que a gente vá ter uma condição de tempo mais seco na quarta-feira. Uma quarta-feira assim com sol, muitas nuvens, tempo bom. Quinta-feira com predomínio das nuvens, céu nublado, algum chuvisco, alguma garoa passageira pela manhã, depois melhora. Na sexta-feira é um dia assim bem bem instável, né? Passa uma baixa pressão, provocando chuva, isoladamente alguns temporais. E no fim de semana, daí o tempo ele melhora bastante. Não aquele 100%, mas já melhora bastante. Rony.
0: Está certo. No geral, então, um fim de semana que se avizinha aí de tempo bom, né? O próximo fim de semana com tempo bom, com tempo firme. Tinha muita gente preocupada com alguns eventos, enfim, que vão acontecer no fim de semana. Então, a previsão é de tempo bom. A princípio, pro fim de semana, tempo bom, né, Peter?
4: É, não 100%, tá? Não 100%. O sábado até é aproveitável. Domingo já tem alguma garoa fraca, isolada, no amanhecer. Mas se tiver alguma chuva, alguma precipitação, a gente vai atualizando, mas por enquanto é bem pouca coisa.
0: Está certo então. Peter, bom dia, boa segunda, boa semana pra ti, até amanhã.
4: Boa semana, boa segunda, até amanhã.
0: Valeu, Peter Schoenger, com a previsão do tempo, 7:09, a temperatura aqui na região de Jaraguá do Sul, entre 16 e 18 graus. O Planalto Norte tem temperaturas de 11, 12, 13 graus na região de Canoinhas, de Mafra, de Rio Negrinho. A região do Meio Oeste, Fraiburgo, Joaçaba, Videira, temperaturas de 10, 11 e 12 graus. O oeste do estado tem 13 graus em Maravilha, 14 graus em Dionísio Cerqueira, 15 graus em São Miguel do Oeste. A região do Alto Uruguai, Concórdia, tem 13 graus e Seara está com 12 graus agora. A região da Serra, São Joaquim, com 9 graus, Urubici, Urupema, essa região com temperaturas de 9 a 11 graus. E o sul do estado, na região de Criciúma e Tubarão, com temperaturas de 15 e 16 graus. A capital do estado tem agora 17 graus e 2 décimos. 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
0: Agora são 7:10. A foto que você está vendo lá no YouTube é uma foto do Leomar Souza, né? Mostrando aí o final da madrugada lá na igreja Nossa Senhora Aparecida da Ilha da Figueira. Muita nebulosidade, muita neblina, muita cerração. Quem está pegando a estrada em direção às serras da região, muito cuidado, muita cautela e muita prudência, né? Dirija sempre naquela forma da direção defensiva, né? Se protegendo aí dos demais motoristas também, que às vezes exageram um pouco. 7:11, algumas das principais manchetes nas últimas horas pelo estado, pelo Brasil e também pelo mundo.
1: Aqui pelo estado, esposa de motorista morre soterrada por carga de caminhão que tombou na BR-282 em Maravilha. Vaca atravessa BR-101 em meio a veículos e para o trânsito em Palhoça. Policial da Polícia Rodoviária Federal é atropelado e resgatado de helicóptero após acidente em Pinhalzinho. Companhia de Energia investe 300 milhões em nova usina entre cidades da Serra de Santa Catarina. Novo investimento é entre São José do Cerrito e Curitibanos. Pelo país, a semana terá ação de 2 ciclones e mudança no tempo em 10 estados. STF anula a idade mínima para aposentadoria especial. Monopólio do crime no Rio, tráfico e milícia controlam até venda de comida para mercados e padarias. Caso Henri Borel, babá e ex-enteada de Jairinho foram decisivos na condenação. O estado onde supermercados fecham às 11 aos domingos sob multa de até R$50 mil, isso acontece em Goiás. Pescadores de Tainha têm até 24 horas para recolher barcos no Brasil. Aposentados e pensionistas nascidos em junho têm até o dia 30 para atualizar o cadastro. A Polícia Federal e a Procuradoria-Geral da República devem decidir nessa semana se dão seguimento à delação de Vorcaro. Alcolumbre deve convocar reunião para definir tramitação da 6x1. Possível mudança na venda de GLP favorece o crime, é o que dizem especialistas. Mendonça aguarda relatório da Polícia Federal sobre investigação de fraude no INSS. Mercado financeiro avalia impacto mais limitado com novo tarifaço. E pelo mundo, o Irã culpa Estados Unidos por novas violações do cessar-fogo no Oriente Médio. Eleição no Peru, boca de urna aponta Keiko Fujimori com 50,7% e Sanchez com 49,3%. E um terremoto de magnitude 7,8 deixa pelo menos 15 mortos nas Filipinas. Os números do mercado financeiro, o índice Ibovespa da Bolsa de Valores de São Paulo na última sexta-feira fechou com queda de 0,77% e fechou em 169.019 pontos. O dólar na sexta-feira teve alta de 1,78% e ficou cotado em R$ 5,15. Já o euro, alta de 1,13%, R$ 5,94. Agora pela manhã, o Bitcoin tem alta de 1,24%. Está sendo cotado agora em US$ 63.298,30.
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0: Agora são 7:13. Vamos começar com o nosso giro do placar, começando por sexta-feira. Sexta-feira teve Brasileirão da Série B. O Operário de Ponta Grossa venceu o Juventude por 2-1 lá em Ponta Grossa, no Paraná. Sexta-feira, nos amistosos internacionais, o Paraguai meteu 4-0 na Nicarágua, o Canadá empatou em 1-1 com a Irlanda e o Haiti, que vai ser um adversário nosso na Copa do Mundo, é o segundo jogo do Brasil na Copa, o Haiti perdeu para o Peru por 2-1. O Peru não vai para a Copa, né? Venceu o Haiti. Aí vamos pro sábado. Sábado, no nosso giro do placar, Brasileirão da Série B, o Criciúma venceu Londrina por 1-0. Tivemos também aí no fim de semana a Copa Nordeste. No sábado, Vitória venceu o Fortaleza por 2-1 em Salvador e garantiu o título da Copa Nordeste. E nós tivemos também no fim de semana, no sábado, os jogos dos amistosos internacionais, né? Lembrando ainda que no Catarinense, aí no fim de semana, nós tivemos... Já eu falo sobre o Catarinense, porque o Juventus só jogou. Os amistosos internacionais no sábado, a Bélgica venceu a Tunísia por 5-0, Portugal venceu o Chile por 2-1, a Romênia venceu o País de Gales por 2-1, os Estados Unidos perdeu para a Alemanha por 2-1, Austrália 1, Suíça também 1, Panamá 1, Bósnia também 1, a Bolívia perdeu para a Escócia por 4-0, a Inglaterra venceu a Nova Zelândia por 1-0 e o Brasil venceu o Egito por 2-1. Venezuela 1, Turquia 2, Argentina 2, Honduras 0. E o Brasil feminino, as meninas do Brasil também venceram, amistoso no sábado, venceram os Estados Unidos por 2-1. Agora vamos pro domingo, no giro do placar. Destaques do domingo, ontem, dia 7 de junho. Nós tivemos na Série B o CRB perdendo para o São Bernardo por 3-2. Aí tivemos no campeonato da Copa, das Copas Regionais, já os campeonatos regionais, a Copa Verde, o Paysandu do Pezão venceu a Nápoles por 4-0 e sagrou-se campeão da Copa Verde. O Avaí sagrou-se campeão da Copa Sul-Sudeste, perdeu para Chapecoense por 3-0, mas nos pênaltis o Avaí se deu bem, venceu por 5-4, Copa Sul-Sudeste, portanto. Com destaque ainda o campeonato catarinense. No fim de semana, ontem, domingo, Juventus perdeu em casa por 3-0 para o Caravaggio. Gols do Henrik, do Evaristo e também do Eduardo Júnior. Mais uma derrota do Juventus neste fim de semana. O Guarani de Palhoça empatou em 2-2 com o Tubarão ontem e o Ercílio Luz venceu na ação por 2-1. E nos amistosos internacionais ontem, a Dinamarca venceu a Ucrânia por 2-1, a Croácia venceu a Eslovênia por 2-1, a Grécia perdeu para a Itália por 1-0, Marrocos, que vai ser o nosso primeiro adversário na Copa sábado, empatou em 1-1 com a Noruega, o Equador venceu a Guatemala por 3-0 e a Colômbia, com 2 gols do John Arias, venceu a Jordânia por 2-0 ontem no domingo. E nós temos aí alguns detalhes, né, com relação principalmente aos jaraguaenses. No futsal, o Jaraguá Futsal perdeu sábado em Joinville por 4-1 para o JEC. Teve confusão lá, teve um jogador do Jaraguá Futsal que foi agredido, né? Ganhou um soco na mão lá por um torcedor do JEC. Tomara que tudo seja encaminhado aí criminalmente para que ele seja responsabilizado por isso. Não só ele, mas o próprio JEC também, se for o caso. Com o resultado, o Jaraguá Futsal caiu para a sexta posição na Liga Nacional de Futsal, 14 pontos. O líder é o Atlântico de Erechim, com 21 pontos. O Jack está em terceiro com 18 pontos. São os destaques aí com relação aí ao futsal, né? Lembrando que nós temos outros compromissos pela frente e dá tempo ainda de recuperação. Na Série B do Catarinense, com o resultado do Juventus ontem, 3-0, a derrota para o Caravaggio, o Juventus continua lá na penúltima colocação do campeonato, com apenas 7 pontos ganhos, 9 jogos, 2 vitórias. 1 empate e 6 derrotas. O Jaraguá não jogou no fim de semana. O Jaraguá vai jogar quarta-feira, 3 da tarde, depois de amanhã, lá em Blumenau, contra o Blumenau. O Blumenau é o melhor time da Série B. Então, lamentavelmente, né? Possivelmente teremos mais uma derrota do Jaraguá. Tomara que reaja e que aconteça um milagre lá em Blumenau, né? Porque o Jaraguá, até agora, nos 8 jogos, empatou 1 partida e perdeu 7, né? Não sei se a primeira vitória do campeonato vai ser justamente contra o melhor time do campeonato. Acho pouco provável. Mas, enfim, Futebol é futebol. Blumenau e Jaraguá jogam quarta-feira, 15h, lá em Blumenau. O Jaraguá é o último colocado no campeonato com apenas um ponto. E o Blumenau estava em primeiro, né? Caiu para terceiro, mas tem um jogo a menos. Se vencer o Jaraguá, volta para a liderança a partir de quarta-feira. Caravaggio, Ercílio e Blumenau são os melhores times do campeonato catarinense da Série B. Portanto, alguns destaques do esporte neste fim de semana. 7:18, os nossos ouvintes, vamos começar lá pelo pessoal do YouTube.
1: Alô, bom dia, pessoal do YouTube, bem-vindos aqui ao nosso canal. O Francisco Codonho tá dando bom dia, Rony Gisela, abençoada semana, bom dia, Francisco. A Roseli Segundo também amanheceu cedinho por aqui, está falando com a gente pelo YouTube, bom dia, Rony Gisela, ótima segunda-feira para todos. O Gerard Spies está por aqui, bom dia, Rony, bom dia, Gisela, ótimo início de semana. A Solange Maidana também já está nos assistindo aqui, bom dia, Rony, bom dia, Gisela. O pessoal que manda mensagem, tem muito mais gente nos assistindo aí, pode ficar à vontade para mandar mensagem e todo mundo está convidado, a gente faz o convite para que você dê o seu like, seu joinha, para que as nossas informações sejam espalhadas, sejam mais divulgadas aí. Então, por favor, dê o seu like, o seu joinha aí, coloque o dedinho aí. Também se inscreva no nosso canal, que é importante você ser inscrito, avisa todo mundo. E se você acionar o sininho, você sabe quando estamos ao vivo aí com conteúdo no ar no nosso YouTube.
0: Tem muita gente assistindo no YouTube, pouca gente deixando lá o seu like, né? É curtindo verdade. Lá a nossa transmissão. Então faça isso, é o que a gente pede, é só o que a gente pede pro ouvinte no YouTube, né? Pra você deixar lá o like, pra ativar o sininho, pra curtir lá a nossa transmissão e compartilhar a live se for possível, né? Pra que você nos ajude também nas transmissões aí do YouTube. Então faça isso, né? 7:20. Fala, Gerhard.
6: Bom dia, Rony. Duas coisas eu acho que precisaria fazer aqui em Jaraguá, tá? As ciclovias fazer que nem a em Pomerode e outras cidades fizeram também, demarcar as pistas também, tá? No meio, uma que vai e outra que vem. Tá? Já tá, fica demarcado na ciclovia. Já evita acidentes, um monte de acidentes. Outra, né, a PM, ela devia fazer um cursinho, tipo assim, o PROERD, né? Que é muito bom, que é para prevenir as drogas para criança. Mas devia ter um cursinho desses que eles dariam nas escolas, tá? Para se comportar, como se comportar, como conduzir esses propelidos, tá? Isso seria uma função da PM, ela poderia fazer, que nem o PROERD agora, um programa desses aí, para orientar ali os adolescentes ali como se comportar no trânsito.
7: Oi, Rony, bom dia, tudo bem? Boa semana. Ô, Rony, sobre o caso do saco amarelo aqui de Guaramirim, foi distribuído aqui na nossa rua e tal, e o pessoal colocou óleo, né? Aquele óleo usado dentro da garrafa PET. E o lixeiro, Rony, ele abriu o saco, rasgou o saco e deixou na frente de casa e mandou dizer que isso ali eles não vão levar. Só que daí depois o pessoal aqui do grupo foram verificar naquela plaquinha de que pode e não pode, disse que pode colocar óleos na garrafa PET lacradinho direitinho, mas os lixeiros rasgou o saco amarelo e deixou na frente da calçada. O que que tá certo? O lixeiro por rasgar o saco e deixar ali? Ou não pode mesmo colocar o óleo de cozinha usado na garrafa PET dentro do saco amarelo?
0: Nunca pôde, né? O óleo de cozinha é uma destinação completamente diferente, até porque o pessoal tá usando esse caminhão compactador, tá destruindo tudo, arrebentando garrafa PET, arrebentando tudo, o óleo vai derramar tudo no meio do lixo, né?
1: E se as pessoas não sabem, Rony, o óleo de cozinha ele contamina o meio ambiente, então por isso ele não pode ser colocado junto com o lixo comum, por isso eu não sei como está em Guaramirim.
0: Não, ela não fala nem do lixo comum, ela fala do lixo reciclável.
1: Nem no reciclável,
0: né?
1: Nem no comum, porque não sei como é que é em Guaramirim, mas a maioria dos municípios orienta que as pessoas recolhem garrafas PET, mas tem locais para deixar essas garrafas de óleo, com garrafa PET com óleo, não no lixo, nem no comum e nem no reciclável, de jeito nenhum.
0: Óleo de cozinha tem destinação aí diferente do lixo comum e do lixo reciclável. Não coloque óleo de cozinha no saco amarelo, no saco verde, nada disso. Fez corretamente lá o coletor de abrir o saco e retirar o óleo de cozinha, porque iria arrebentar do mesmo jeito, né? Com esses caminhões caminhões aí compactador. Então, o óleo de cozinha, geralmente quem recolhe, as prefeituras têm algum ponto específico, ou os mercados mesmo, né? Tem pontos de coleta, o Cooper aqui na Vila Nova tem um ponto de coleta de óleo de cozinha. Exato. As pessoas levam ali, então tem que procurar aí na prefeitura ou em alguns estabelecimentos aí comerciais, mercados geralmente, né? Porque tem essa obrigação também, essa corresponsabilidade, quem vende tem a obrigação de fazer o recolhimento, né? Desses produtos também. Então fica esse alerta aí nesse sentido aí. Fala, Zé Aparecido.
8: Bom dia, Rony. Ô, José. Ô, Rony, sobre esse elétrico aí, ó, tem que cobrar mesmo, mas só que tem uma coisa, aqui em Jaraguá, Guaramirim, não tem muita opção, não tem uma ciclofaixa boa, não tem muitos lugares, tem nem acostamento, tem. E aí vai fazer o quê? Tem que andar na rua? Primeiro o poder público tem que pensar em dar estrutura pro pessoal andar também, né? Não é só cobrar.
9: Bom dia, Jornal da RBN, Thiago, motorista de aplicativo, hein? Passando para dizer um bom dia aí e dizer que estou de aniversário hoje com mais um aninho de vida aí, graças a Deus aí. E já na luta aí, logo cedo aí. Bom dia para nós.
1: Parabéns.
0: Parabéns, então, né?
1: Muitos anos de vida para você, tá? Feliz com
0: bom trabalho aqui,
1: bom
0: aí.
1: Bom trabalho.
0: Muitas saúde. Corridas.
1: É.
0: Felicidades e muita saúde aí.
1: Muita saúde.
0: Um tá abraço. Bom, um abraço, obrigado pela audiência. Muitos motoristas de aplicativos que estão sempre nos ouvindo aí, né?
10: Bom dia, aquela semana mais que abençoada para todos. Uma hora vocês vão fazer a máquina girar.
11: Bom dia, Rony. Bom dia, Gisele. O Rony, a respeito da aposentadoria especial dos vigilantes, foi cortada. Teve esse ano a votação da PL 1209 e o nosso Supremo lá, Alexandre de Moraes, a turma dele lá, Gilmar Mendes, Dias Toffoli, cortaram a aposentadoria especial dos vigilantes, que era de 25 anos. E ainda ele colocou uma cláusula lá que não vale nem depois da reforma da Previdência, para 2019, e nem antes, que tenha muitos vigilantes ainda que tinham processo ali, achando que tinham direito adquirido, né? E sei lá, agora mandaram um papel para o acordão lá, para esclarecer melhor. Mas tá complicado.
0: E tem nova polêmica agora em função dessa decisão da semana passada, né? Que envolve as aposentadorias especiais, enfim, de 10, 15 e 20 anos. Fala, Beto.
12: Bom dia, Rony, tudo bem? A questão de autopropelido, eu acho, a minha opinião, né? Cada um tem sua opinião, seria os pais são responsáveis. Os pais são responsáveis pelos atos dos filhos, né? De menor, né?
13: Olá, muito bom dia, Rony, Gisela e ouvintes aí do portal. Olha, eu quero mandar os parabéns aí para toda a equipe aí do Sub-15 de vôlei de quadra, do ADV aqui de Jaraguá do Sul, exclusivamente pro meu filho também, o João Vitor, e também pro Arthur, que também é filho do Jucino da Luz, que jogaram junto com toda a equipe aqui de Jaraguá do Sul, né, nesse campeonato de vôlei estadual, o Blume Camp, onde foram campeão, ficaram em primeiro lugar, foram ouro, rapaz, né? E eu quero dizer a todos aí que estão no caminho certo. Então, os nossos parabéns a todos os treinadores, né? O técnico, enfim, a todos esses atletas aí que estão no caminho certo aí. E quem sabe futuramente, né? Jogando aí numa seleção brasileira de vôlei também.
14: Rony, mais uma vez aqui, voltando aqui, tava vendo sobre a escala 5x2 na Câmara, no Senado lá, tá difícil, né? E aí eu tava vendo ali uns discursos ali daquela deputada Érica Hilton, né? Que muitos não gostam dela por a opção dela ser uma trans. Indiferente que ela seja, o importante tem que ser respeitar as pessoas. Não só ela ou qualquer um outro. Tem que ter respeito, né? Se você respeitar, já tá bom, meio caminho andado. Porém, o discurso que ela faz um discurso em cima da linha, com convicção, coerência. Coisas que muitos deputados lá não conseguem sequer fazer um discurso. Os caras não conseguem fazer um discurso. Muitas mulheres lá também não conseguem fazer um discurso e ela vai lá, ela pega e discursa do início ao final. Você vê que ela não perde a linha, ela não para, ela começa e vai embora, sabe? E acho que isso que deixa muitos daqueles deputados lá irritado, porque não consegue fazer o que ela faz, tá?
8: Ô, Rony, mas esse saco amarelo aí, vai ter um caminhão específico para carregar esse tipo de lixo? Porque muitas vezes joga tudo misturado com o outro, daí é que adianta separar.
1: Tem mais gente por aqui, o Delmir Martins, bom dia. Quinta-feira, bom dia, dupla fenomenal, diz ele aqui. Quinta-feira passada escutei o Peter pela Fronteira FM lá no Oeste. Delmir, o Peter faz boletins para várias rádios. inclusive pra gente aqui. Oi, Beto, bom dia, Rony e Gisela. Professores também se enquadram nessa aposentadoria especial? Abraço e parabéns pelo programa. O Sadi tá dizendo por aqui, bom dia, ótimo dia pra você e pra Gi, bom dia, o Sadi das bolachas, obrigada, Sadi, bom dia pra você também. Um abraço também pro Benício, tá no Ervino, tá ouvindo a gente, bom dia pessoal, uma ótima semana, obrigada. A Dé de Guaramirim tá dizendo assim, olha, aqui diz que pode, e alguns ouvintes estão mandando imagem aqui da orientação da Prefeitura de Guaramirim, dizendo que nos itens que podem ser colocados no saco amarelo está o óleo de cozinha na garrafa PET. E na minha opinião, eu acho que, ó, ou houve erro da prefeitura nesse sentido, ou os coletores não estão orientados, e também fica a questão de como fica esse óleo dentro lá do reciclável que vai pro caminhão, que mistura tudo lá. Então tem que a prefeitura dar um esclarecimento com relação também ao óleo de cozinha em Guaramirim. Um abraço para Dé, está com a gente aqui. O Alcioneu também diz que está o sol nascendo em Araquari, mandou imagem para a gente aqui, um abraço, Alcioneu. O Aristides também mandou aqui dizendo que pode, dentro dos itens que pode, plástico, papel, papelão, vidro, metal, isopor, óleo de cozinha na garrafa PET. O Márcio Cop está por aqui e bom dia, a garrafa de óleo de cozinha usado deveria deixar do lado do saco verde em Jaraguá do Sul. O caminhão que recolhe o reciclado leva junto, mas tem que ficar fora do saco do reciclado. Abraço, Márcio Coppi, passando a informação pra gente. O Nilson tá dando um bom dia, tá dizendo aqui, bom dia, não é só moradia, com isso vem outras coisas, educação, por exemplo. Ah, hoje ele só mandou um bom dia pra gente aqui. Obrigado, abraço, bom dia aqui pelo 8837-5377.
0: 7:29, lembrando que nós estamos tentando conversar com alguém da prefeitura lá de Guaramirim sobre o saco amarelo desde a semana passada.
1: Há um tempo já que eu não tenho o retorno do pessoal lá.
0: Olha só a dificuldade de alguém nos atender lá em Guaramirim para falar 2 minutos aqui para explicar o saco amarelo, né? Eu não sei se eles têm algum compromisso com outra emissora de rádio ou se tem algum político lá na prefeitura que tem algum parente que é dono de rádio e aí ninguém pode falar aqui na rádio RBN. O fato é que tá essa confusão aí de informação e ninguém fala com a gente, ninguém dá entrevista, né? O prefeito não fala, secretário não fala, assessoria de imprensa deixa a desejar nesse quesito, nesse sentido aí, não dá retorno pra gente também, e aí a gente fica sem essa informação aí. Infelizmente, né? Estão prejudicando, atrapalhando aí a comunidade em função dessa falta de informação. Apesar de ter um spot circulando e rodando aí, mas a gente tem dificuldade de conseguir conversar com as pessoas de Guaramirim, infelizmente. Já era muito difícil com o ex-prefeito lá, que nunca falou com a gente também, né? Já era um pato. O único prefeito lá de Guaramirim que falava com a gente de vez em quando era o outro prefeito lá que acabou sendo preso na Operação Mensageiro, né? Depois entrou um outro prefeito lá, nunca falou com a gente, nunca deu a mínima importância para a imprensa, e parece que agora estamos nessa mesma linha em relação lá ao município de Guaramirim. 7:31 agora. Segurança Pública, polícia, nós tivemos uma ocorrência de homicídio culposo e que foi o pior fato, lamentavelmente, do fim de semana. Sábado, 5 da tarde, a polícia militar foi acionada para comparecer lá no pronto atendimento de Xireder, porque uma criança de apenas 3 aninhos havia sido vítima de atropelamento e não resistiu. Foi a óbito lá no pronto atendimento de Xireder. Uma enfermeira do PA acabou acionando a polícia militar, que fizeram uma tentativa de reanimação do menino de apenas 3 aninhos, que era vítima de atropelamento. O SAMU foi até o PA, porém não tiveram sucesso em estabilizar a criança para o deslocamento. A criança veio a óbito logo depois. A mulher de 23 anos, mãe da vítima, relatou que a mulher de 33 anos, que era condutora de um veículo Ford Ranger, que atropelou a criança após o acidente, eles não tinham conseguido contato imediato com os bombeiros. E essa é uma informação que nós precisamos saber dos bombeiros também, né? O que foi que aconteceu? Se houve esse chamado ou não? Porque parece que eles não tinham conseguido contato com os bombeiros de Xireder, segundo a própria mãe da criança e segundo a própria mulher que atropelou. E por isso levaram a criança com o próprio carro, né, que provocou atropelamento, uma Ford Ranger, até o pronto atendimento, porque não tinham conseguido contato imediato com os bombeiros. Bom, conduziu a mulher que conduzia a Ford Ranger, conduziu a vítima e o pai, que acompanhava a criança até o PA de Xireder. No trajeto, a vítima estava consciente, segundo informações, portanto, não gerando preocupação para todos, acreditando que os ferimentos eram superficiais. A condutora não aguardou a chegada da polícia lá no pronto atendimento para fazer o boletim de ocorrência. Este é o relato da Polícia Militar, uma tragédia. A criança estava brincando lá num estacionamento de um estabelecimento, enfim, parece que era uma galeria. Esse carro entrou lá no estacionamento e acabou atropelando essa criança. Lamentavelmente, é uma tragédia. Aos familiares, ao pai, à mãe, aos amigos, os nossos sentimentos aí mais uma vez. E é claro que os bombeiros devem emitir uma nota aí durante o dia a respeito dessa informação que consta aqui no relatório da Polícia Militar, de que as pessoas tentaram contato com os bombeiros e não haviam conseguido um contato imediato. A gente sabe que a recomendação sempre, né, é aguardar a chegada dos bombeiros para fazer a remoção adequada, porque às vezes a gente orienta aqui sempre com frequência, né, em acidentes, não toque lá no acidentado, não mexa no corpo, enfim, porque pode ter uma fratura de costela ou algo nesse sentido, e você vai fazer a remoção sem o devido cuidado, você pode complicar as coisas. Por isso que a gente sempre recomenda a chegada dos bombeiros, para que os bombeiros, mesmo que demore, que espere-se a chegada dos bombeiros do SAMU para que a pessoa acidentada seja removida. Não sabemos o que foi que aconteceu, os bombeiros devem emitir uma nota aí durante o dia a respeito desta situação. Um outro fato envolvendo o acidente de trânsito aconteceu ontem, 8:30 PM, que foi um acidente de trânsito com embriaguez ao volante. A Polícia Militar foi acionada no bairro Estrada Nova para atender um acidente com 3 veículos em via pública, e conforme apurou-se, um homem de 47 anos, condutor de um Chevrolet Onix, teria desrespeitado a preferência de passagem, colidiu contra outro carro que era conduzido por um homem de 33 anos e, na sequência, o carro também atingiu a porta de um veículo estacionado no momento em que uma mulher de 43 anos fazia o desembarque. Em decorrência da colisão, a mulher sofreu escoriação na cabeça e relatou dores no local do impacto. Durante o atendimento, o homem, que estava bêbado e embriagado, também proferiu ameaças e ofensas contra os envolvidos. Ocorrências envolvendo acidentes, atendimento da Polícia Militar neste fim de semana. Nos dois acidentes em que a Polícia Militar esteve presente, esse acidente com embriaguez ao volante no Estrada Nova, ontem à noite, e o acidente com a morte do menino aí de apenas 3 aninhos lá em Schroeder, a tragédia aí do fim de semana, infelizmente. 7:35, faltam 7:35.
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3: Agora 7:38. Bom dia para você. 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
3: O 42º Campeonato Varziano de Futebol de Jaraguá do Sul, troféu Raul Valdir Rodrigues, conheceu seus 4 finalistas na tarde do sábado. Na Série Ouro, Amizade garantiu vaga ao vencer o Santo Antônio Soldados por 1-0, no campo do Cruz de Malta. Do outro lado da decisão, Estrela. Atuando em casa, a equipe empatou em 100 gols com o Urso FC no tempo regulamentar e se classificou nas cobranças de pênaltis, vencendo por 4-2. Informação da CECEL. Vamos falar de dança, nova turma de danças urbanas na SCAR, Pequenos Passos, Grandes Descobertas. A nova turma de danças urbanas para crianças de 5 a 8 anos é um convite para brincar com o ritmo. E acontece das terças e quintas-feiras, das 15 às 16 horas. As matrículas estão abertas. Informações pelo 47-98435-1611. Alguns destaques aqui de cultura e de esporte para você no Agenda.
5: Agora são 7:40, faltam 20 para as 8. Na sexta-feira nós tivemos o primeiro encontro de recicladores de cooperativa, das 12 cooperativas, 4 se fizeram presentes. Conversei com a Viridiana aí no fim de semana. Nós vamos trazer mais detalhes aqui durante amanhã, também ao meio-dia, sobre esta programação da sexta-feira, né? Outros encontros ainda vão acontecer, segundo a coordenadora do primeiro encontro regional de recicladores de cooperativa.
3: E a Junta de Serviço Militar aqui de Jaraguá do Sul está informando, vai até o dia 30 deste mês, o prazo de alistamento militar de jovens brasileiros do sexo masculino que completam 18 anos em 2026. São os nascidos em 2008. O alistamento no serviço militar é obrigatório, pode ser feito pela internet por meio do aplicativo Jaraguá na Mão ou direto no site oficial do Exército Brasileiro. Primeiro é feita a inscrição online e depois do alistamento online os jovens devem comparecer ao escritório da Junta de Serviço Militar, que funciona no prédio da Rodoviária Municipal aqui em Jaraguá, na Rua Antônio Cunha, 160, Vila Baipendi, para receberem o certificado de dispensa e finalizarem o processo com o juramento à bandeira.
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5: Agora são 7h41, faltam 19 para as 8, além desses dois acidentes graves que nós tivemos aí no fim de semana, né? Um acidente com morte lá em Xeredo, um menino de 3 aninhos, atendimento da Polícia Militar, e também esse acidente que a Polícia Militar acabou atendendo, envolvendo 3 carros, com o motorista que provocou o acidente embriagado. Nós tivemos também vários outros acidentes no fim de semana, foram muitas pessoas hospitalizadas, mais de 15 pessoas socorridas pelos bombeiros de Jaraguá do Sul e também Guarani neste fim de semana. Acidente ontem à tarde de carro contra carro, os dois condutores não se feriram. Também tivemos moto contra moto no centro de Guaramirim, um jovem de 19 anos com ferimentos graves. Nós tivemos várias quedas de moto, vários acidentes envolvendo carro contra moto também, ocorrências que foram registradas no fim de semana, especialmente de sexta para sábado. Outros acidentes registrados no sábado e ontem, domingo, alguns acidentes foram registrados. Nada de muito grave no domingo, várias ocorrências que foram registradas pelos bombeiros no fim de semana. 7h42, ainda sobre trânsito, uma informação importante sobre a Serra Dona Francisca, né? Os motoristas que vão circular nessa região hoje à tarde tem uma informação importante: a Serra Dona Francisca estará interditada das 2 da tarde até as 6 da tarde para detonação de rochas e limpeza da pista. É bem provável, é bem possível que tenhamos uma movimentação um pouco maior aí em relação principalmente à Serra de Corupá devido a essa interdição. Vamos ter outras interdições também durante a semana, sempre nesse horário, possivelmente das 2 da tarde até as 18 horas, de acordo com as informações do CEINFRA. A informação que nós recebemos aqui é da Polícia Militar Rodoviária. Hoje, Serra Dona Francisca interditada no acesso para Joinville das 2 até as 6 da tarde. E a segunda-feira está apenas começando. Mais uma vez, um alerta para quem está pegando aí logo cedo o trânsito: muito cuidado, muita cautela, muita prudência, né? Pratique gentileza, pratique cortesia. Estamos com a nossa campanha Trânsito Mais Tranquilo. Pegue carona nessa ideia.
3: E nós estamos com as inscrições abertas para a Conferência Municipal da Saúde. Vai acontecer dias 10 e 11 de junho. Nessa semana, portanto, a 9ª Conferência Municipal da Saúde. O encontro vai ser no Parque Municipal de Eventos e tem como foco o fortalecimento do SUS no município. Todas as pessoas podem participar. No dia 10 tem abertura às 18 horas no Parque Municipal de Eventos. Depois, dia 11, realização das oficinas durante o dia. Inscrições são feitas diretamente no formulário eletrônico no site da Prefeitura de Jaraguá.
5: Agora são 7h44. 7h44, vamos com os ouvintes aqui do plantão do meio-dia, do nosso portal RBN, né? Mais ouvintes hoje no plantão do meio-dia, aqueles que não der tempo de participar aqui, você participa também no plantão do meio-dia. Final 1802, o Dionis Tobias. Fala, Dionis, bom dia.
6: Muito bom dia, Rony. Bom dia, ouvintes da rádio. Em relação a óleo de cozinha em garrafa PET, na coleta seletiva de Jaraguá do Sul, é sim orientado que coloque dentro de garrafa PET óleo de cozinha usado dentro dos sacos verdes para coleta seletiva. E o caminhão que faz a coleta seletiva, ele não é compactador. Então é orientado, está escrito no saco verde, que em Jaraguá do Sul pode e deve ser recolhido o óleo de cozinha usado junto do saco verde. Então fica essa orientação. Nas outras cidades não posso falar, mas em Jaraguá do Sul sim, é possível e é orientado a coleta do óleo junto com o lixo reciclado.
5: Só que aqui em Jaraguá do Sul, o caminhão que faz a coleta é o caminhão compactador, né, Jorge?
3: Eu acho que essa orientação, a partir do momento que se teve a notícia, a informação, e que é realidade que o caminhão, ele compacta um pouco, não compacta muito, mas compacta um pouco, vai estragar essa garrafa PET. Essa orientação deve ser antiga. Eu acredito que tanto as prefeituras aqui da região, Jaraguá do Sul também, tem que rever isso, Rony. Porque antigamente, quando era dada essa orientação, e isso deve ter sido já há um tempo, o caminhão não compactava, né? O reciclável hoje compacta.
5: Hoje não tem mais o caminhão aquele que não compacta, né? Os caminhões que estão passando para recolher o lixo reciclável é o caminhão compactador, que muita gente está reclamando, chiando, enfim. Inclusive, teve uma parte desse debate lá no encontro de recicladores sexta-feira. O pessoal falou sobre isso. que o lixo tá chegando moído, lá quebrado, garrafas quebradas, enfim, em função desse caminhão compactador aí que estoura o saco, arrebenta vidro e tudo. Se você botar uma garrafa PET dentro do saco, vai chegar arrebentada, com o óleo todo derramado
3: dentro
5: do caminhão.
3: Por mais que digam pra gente que aquela mandíbula do caminhão compacta menos do que deveria compactar, menos que o lixo comum, mas ele compacta, porque senão não chegaria quebrado lá nas reciclagens, né? Então, eu acho que isso precisa ser revisto pelas prefeituras.
5: Bom, nós vamos buscar mais informações, se o pessoal da prefeitura de Guaramirim conseguir nos atender, né? Depois
3: vai
5: de longo tempo, né? A gente vai ouvir alguém lá explicando isso. E o pessoal do Samai, que nos atende aqui com mais frequência, vai explicar também essa questão aí da garrafa PET com óleo de cozinha, se pode colocar no saco verde, se não pode, porque os caminhões que estão recolhendo são os caminhões compactadores, né? Antes até acho que era possível, porque era aquele caminhão baú aberto, né? E que de repente não compactava. Agora, com o caminhão compactador, se colocar ali garrafa PET de óleo de cozinha dentro, vai virar uma lambança, né? Uma lambuzeira só. Fala, Reginaldo.
7: Bom dia, Rony. Bom dia, Gisela. Reginaldo do bairro Escolinha. O Rony, o ouvinte perguntou agora há pouco ali se vai ser coletado tudo junto e aqui ali em Guaramiri, né? O reciclável com o lixo normal, orgânico, né? Mas não, tá? É coletado separado, tá, Rony? Isso aí é certinho. Pelo menos na nossa rua aqui tá tudo certo, tá? Tem os dias que passa o lixeiro...

0: merdas aí, né, na nossa cidade, imagina o que vão fazer com um veículo ou até mesmo com uma motocicleta de alta cilindrada, né?
1: O Márcio Cop chegou por aqui, mandou sua mensagem de texto. Ele disse que aqui em casa, óleo velho vira sabão. Não dá problema como no IP. Deu uma risadinha aqui, a utilização dele. O Nilson tá por aqui. Um abraço, bom dia. Quem mais que tá mandando aqui? O Leomar mandou uma foto bem bonita aqui, neste momento na Figueira. Vai esquentar o Leomar. Ele mandou uma foto do nascer do sol ali, bem bonito também. O Barreto tá por aqui, mandou foto, Deus abençoe vocês, foto do morro da Nossa Senhora Aparecida, em Guaramirim. Muito linda foto aqui, mandou pra gente aqui. Um abraço. E o Benício do Ervino tá aqui, mandou foto do trânsito, cerração aqui em Araquari. Mandou uma foto aí do trânsito com cerração lá, atenção os motoristas. Bom dia, mas não existe essa de compactar só um pouco, Denis, dizendo isso, essa é boa. Bora trabalhar, quem tá mandando o recado pra gente, óleo de cozinha é no PEV, junto com garrafa de vidro, abençoada semana. Quem mandou o recado aqui, final 1352, a Josiane mandou pra gente aqui um abraço. O professor Paulo Almuas mandou a foto aqui também, informando que aqui tá, que o gás de que o óleo de cozinha de gordura também, a garrafa PET, vai no reciclável aqui em Jaraguá do Sul. A Maria da Vila Lenz, bom dia pessoal, aqui na minha rua eu vejo o caminhão da reciclagem e um baú, a Maria Schroeder da Vila Lenze. 8837-5377 o nosso WhatsApp.
2: Eu já vi também esse caminhão aí do baú aí circulando na região central de Jaraguá do Sul, né? Mas o Samai nos disse, nos informou que não tem mais o caminhão baú. Nós vamos também saber do Samai o que é que está acontecendo, se era uma lei que obrigava o Samai a mudar para caminhão compactador, por que a lei só vale para alguns bairros, né? E não vale para outros bairros também. O Samai precisa explicar essa questão, porque tem muita gente questionando essa coleta aí do reciclável em caminhão compactador, né? E as justificativas que foram dadas aí pelo Samai. Agora são 7h50, faltam 10 para as 8.
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Agora 7h54, você está aqui com a RBN, com Torcendo por Você. 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

0: Bom dia, Rony, Thiago, motorista aplicativo de novo aí. Na Ilha da Figueira, quem recolhe o reciclável é um caminhão baú também, tá? É um caminhão baú também. Toda segunda-feira ele passa lá, é um caminhão baú, é adaptado aí justamente para recolher esses recicláveis aí.
1: Bom dia, Rony, bom dia todo mundo. Ó, acabo de passar aqui pelo Vila Nova e o caminhão da coleta tá fazendo o recolhimento do saco verde. Então não é o compactador, é o baú mesmo.
2: Será que voltaram com o caminhão baú?
3: Pois é, vamos perguntar pro Samai se voltou o caminhão baú, né? Porque vários ouvintes estão dizendo, e aqui por escrito também, pelos áudios, que o caminhão baú está coletando.
2: Mais ouvintes aí, os últimos de hoje.
3: O Alceu tá ligando, tá dizendo pra gente aqui, olha, onde eu trabalho, no centro, o caminhão é baú. No bairro vem o compactador, ele diz. Onde eu moro, o Alceu. O Paulo Almoz mandou de novo a foto aqui com as orientações do Samai. O motorista de aplicativo Alê, bom dia, Rony Gi. Eu vejo só caminhão baú recolhendo lixo reciclado. Até o Alê está dizendo aqui, ótima semana para gente. Então, estão aí as últimas participações pelo WhatsApp. E os últimos aqui do YouTube, o Brutus está mandando um bom dia para gente. O Wilson Michelac também, bom dia a todos. E o Rodrigo Cavaleiro, bom dia. Ótimo programa, ouço vocês todos os dias. Obrigada, pessoal.
2: 7:57, o Paulo Almoz mandou a foto ali do saco verde, né?
3: Isso.
2: Onde diz ali o que pode colocar no saco verde: plástico, papel e papelão, vidro, metal, isopor e óleo de cozinha na garrafa PET.
3: E isso que a gente vai questionar o Samai, né?
2: Não pode papel higiênico e fraldas, restos de alimentos, adesivos, roupas, panos e tecidos, pilhas e baterias e lâmpadas. Agora o resto pode, né? Ou seja, o óleo de cozinha na garrafa PET está escrito no saco verde do Samai que pode ser colocado lá. Então nós precisamos de uma explicação aí, tanto da Prefeitura de Jaraguá do Sul, como também da Prefeitura de Guaramirim, em relação a esse recolhimento lá em Guaramirim, onde o coletor retirou do saco, né? Rasgou o saco e retirou as garrafas PET com óleo de cozinha e deixou lá na calçada. E levou só o restante dos recicláveis. Então tem que ter alguma informação, né? Alguma informação mais clara, mais correta, e tanto a empresa terceirizada, como também a própria prefeitura, ou o Samai, no caso aqui de Jaraguá do Sul, cumprirem todo mundo aquilo que está escrito no papel, e que todo mundo siga a mesma ordem, a mesma regra.
3: Se está correto assim, que seja cumprido então.
2: Parece que isso também é a mercê da decisão de cada um, né? O coletor é que decide, depende do humor do coletor lá que vai coletar. Depende do motorista.
3: Essa conversa aí entre as partes. O Rony, chegou a Luísa aqui, diz que no Tifa Martins é também caminhão baú. A Sandra diz, tudo bem, aqui também passou caminhão baú no Estrada Nova. O Dorley tá mandando um abraço pra gente aqui. E o Vigilante Pezão mandou aqui, atenção motorista, carro para de funcionar na frente do Instituto Federal, né? E aí tá causando transtorno no trânsito ali. Obrigada, Pezão.
2: 7:59, assim estamos colocando um ponto final aqui no nosso portal RQPN. Muito obrigado pela sua audiência, muito obrigado pela sua companhia. Na sequência vem aí o João Carlos Júnior com o seu programa O de Casa. Ao meio-dia tem o plantão do meio-dia com outras notícias e mais participação do ouvinte. Um grande abraço a todos, bom dia, boa segunda e uma ótima semana.
3: Boa semana para você que nos acompanha. Já começou bem, né? Nos acompanhando aqui no portal RQPN. Continue por aqui, daqui a pouquinho estarei junto com o João Carlos Júnior, depois do manhã, mais que demais. Boa semana.

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11: Bom dia pra você na rádio que faz parte das nossas vidas. 8:05. Bom dia, bom dia, bom dia, Norte de Santa Catarina, alô, Jaraguá do Sul, bom dia, Guaramirim, Xereder, Massaranduba, alô, Corupá, como é que tá por aí, tudo certinho? Estamos chegando, gente, na manhã desta segunda-feira maravilhosa, é claro, aqui na RBN, a rádio que faz parte da minha vida, hoje, minha gente, boa, dia 8 de junho de 2026, rapaz do céu, dia 8 já, hein? Vamos pra frente aí, essa semana tem Copa do Mundo começando, você viu isso? E sabadão tem estreia do Brasil, hein?

7 chega junto na RBN. A gente começa bem demais esta segunda-feira, gente. 8:06 aqui na manhã tem Humberto e Ronaldo com Jorge Matheus. Bom dia!

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2: Nem todo erro é errado, sabia? Vamos contar esses

0: 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Bom dia pra você, 8:15.
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0: Pra você, excelente manhã, bom demais estar aqui te fazendo com a Bahia. Você que tá em direção ao trabalho, né? Vai com calma, com cuidado, mantendo aquela distância, sempre muito ligado, inclusive nas mudanças do trânsito aqui na nossa região, né? Bom dia, bom dia, bom dia, pessoal da região, aquele abraço, obrigado pelo carinho, vai chegando junto com a gente aí, 8837-5377, é o WhatsApp da RBN, que está liberado pra você participar.
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0: Com certeza, e tem prêmios na programação da 94, não esqueça, não fica ligado aí, né? Isso, e vai participando com a gente, tá bom? Quem tá chegando por aqui na manhã da RBN, a minha querida Salete tá curtindo a gente. Oi, Salete, bom dia pra você, uma boa segunda-feira, uma excelente manhã. Minha amiga Salete, né? Ótima semana pra ti também, viu, querida? Curtindo a gente, a Dileta Bertol também tá conosco. Dileta, bom dia pra você, uma excelente manhã, bom demais contar contigo. E mais, tá chegando, bom dia, segundou, pós-feriadão, bora trabalhar, né? Que maravilha, Aline, feriadão é tudo de bom, né? Mas acaba, sempre acaba. Um abraço, querida, bom trabalho, boa semana, Aline, tamo junto, com certeza, força na peruca e vamos pra frente, hein? Bom dia, bom dia, bom dia! Agora, 8h20.
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3: Seguindo por aqui, gente. Bom dia, bom dia, bom dia. Boa segunda-feira, boa semana. A rádio que faz parte das nossas vidas. Nesta manhã de segunda-feira, gente, é hora de horóscopo do dia, né? Em sua primeira edição, nesse 8 de junho de 2026. Gisela Marodim, bem-vinda. Bom dia pra você.
4: Bom dia, João. Bom dia você aqui do Ode Casa. E daí, João? Começando tudo de novo, né? E a gente vai contando aí com a força dos astros pra ter um dia cada vez melhor. Então vamos lá com as dicas astrais de hoje, segunda-feira. As primeiras informações aqui pra Áries, Touro e Gêmeos. Atenção, Áries. Arianos e arianas nascidos de 21 de março a 20 de abril, Mercúrio chega ao seu setor doméstico hoje pedindo um tempo extra com a família, tá? E para cuidar do seu espaço também no trabalho, foco no bom humor, minha amiga, meu amigo. Cor da sorte é o vermelho, número é o 9, Áries. Touro, 21 de abril a 20 de maio, a área material e financeira segue em alta, viu, Taurino? Momento pede calma nas relações e amadurecimento nas conversas, evitando precipitações. A cor da sorte para você, Touro, é o verde e o número é o 6. Gêmeos, 21 de maio a 20 de junho, com o sol em seu signo, é hora de organizar a rotina, geminiano. Excelente período para transformar ideias em estratégias práticas e também lucrativas. A cor da sorte é o amarelo e o número é o 5 hoje para você de Gêmeos. Muito bem, daqui a pouquinho, João, eu venho por aqui de novo com Câncer, Leão e Virgem. Até já.
3: Tá certo, Gi, até já então. Vamos juntos até as 10 da manhã aqui na RBN. Agora 8:25, tem Jorge Matheus para você. Bom dia.

0: Black BL faz parte da minha vida, 8h34.
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0: 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Bom dia pra você, aqui na manhã da 94, tá aí Diego e Arnaldo. Regras, agora às 8h40 aqui na manhã. Bom dia, bom dia, bom dia. Pessoal que tá no trabalho, aquele abraço, obrigado pelo carinho. Alô, meus amigos da Construção Civil, bom dia pra todo mundo, uma excelente manhã. Pessoal que tá trabalhando, levando a gente junto aí, obrigado, viu? Pelo carinho da audiência, meus amigos pedreiros, serventes, carpinteiros, pessoal que é das pedras também, um grande abraço, bom dia. Pessoal que trabalha com a ferragem aí, tudo bem, meus amigos ferreiros? Um abraço pra todo mundo, excelente manhã. Pessoal da pintura também, bom dia aos pintores que estão pela cidade, rádio ligado na gente. Pessoal da elétrica também, bom dia pra todo mundo. Pessoal aí do móveis planejados, né? Pessoal do ar-condicionado, onde mais tá com vocês aí, viu? E os meus amigos das entregas também curtindo a gente, um grande abraço, excelente manhã. Com certeza, por aqui o nosso De Casa no Ar até as 10. Você participa conosco, eu sou o João Carlos Júnior, com muita alegria de estar com você, né? E aos amigos motoristas de aplicativo Lejan, levando a gente de carona, uma excelente manhã pra você também, viu? Meu amigo Leomar tá na Figueira, tá curtindo a gente. Grande Leomar, bom dia, meu irmão. Como é que você tá por aí, de boas?
1: Bom dia, meu amigo João Carlos Júnior. Segunda-feira nublado, aqui curtindo vocês. Ô, João, tá bom, alerta não, mano. Coisa boa aí. Então anunciou aí sexta, né? Nossa Senhora Aparecida, né? E sabe, nós esperávamos umas mil e poucas pessoas. Passou de 3.000, cara. Eu agradeço pra audiência de vocês aí, né? E a comunidade de Nossa Senhora Aparecida. Valeu, João.
0: Valeu, mais, queridão. Tchau. Tá certo. Obrigado, Leomar. Um abraço pra você, amigão. Sempre bom demais contar com seu carinho, com a sua audiência aqui na manhã da RBN. Quem também tá tomando um cafezinho curtindo a gente aqui, ó, é meu amigo Kelvin Yuri de Souza, lá em Paranaguá, Mirim. Tá na audiência, que maravilha. Ele tomando café na audiência. Valeu, Kelvin. Grande abraço pra você. Bom dia, meu irmão. Pessoal de Paranaguá, Mirim, curtindo a RBN. Desejo pra você também uma excelente semana, curtindo sempre a melhor programação. Bom dia, são 8h42.
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2: Seguindo por aqui, gente, agora 17 minutos faltando para as 9. 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
2: Seguindo por aqui, gente boa, agora são 8h45, 15 para as 9. Bom dia, não perca a hora, hein? Você que tá curtindo a gente na região, obrigado pelo carinho. 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
2: 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Manhã maravilhosa de segunda-feira, uma boa semana pra você, abençoadíssima, né? Gisela Marodim tá com a gente, segunda edição do Horóscopo Dia é com você.
8: Pois bem, chegando Câncer, Leão e Virgem nessa manhã de segunda-feira, João. Câncer, atenção cancerianos, 21 de junho a 21 de julho, um dos momentos mais especiais do ano hoje pra você. O céu favorece a sua autoestima, relacionamentos e o crescimento pessoal. Aproveite pra brilhar. Cor prata, número da sorte é o 2. Leão, nascidos de 22 de julho a 22 de agosto, muitas coisas acontecem ao mesmo tempo, Leão, mas não se afobe. É um período de ajustes e de se preparar para novidades que estão por vir. A cor da sorte é dourado e o número é o 1. Virgem, 23 de agosto a 22 de setembro, a organização e o planejamento ganham destaque hoje. Pessoas importantes estão ao seu redor, mas você precisará tomar a iniciativa para congregá-las. A cor é o marrom para sorte e o número é o 4 hoje, Virgem. Muito bem, João. Daqui a pouquinho tô de volta, aqui no de casa e trago pra você, querido ouvinte, Libra, Escorpião e Sagitário.
2: Tá certo, Gi. Até mais então aqui na manhã. São 12 minutos faltando pras 9.

0: 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Tá aí, gente, amanhã Leonardo aqui na 94,3, modão gostoso demais pra você curtindo a gente, hein? Bom dia, bom dia, bom dia, pessoal que tá trabalhando, aquele abraço, obrigado, bom trabalho pra você, meu irmão, obrigado pelo carinho, minhas amigas, pessoal aí que tá curtindo a gente, minhas queridas, aí que estão aí na faxina, né? Bom dia, as diaristas que estão trabalhando nesta segunda-feira, né? Começando mais uma super semana, que seja uma semana abençoada, de muito sucesso e que renda muito o trabalho de vocês aí, tá certo? Alô, meus amigos e amigas, pessoal da costura também, um abraço, pessoal que é das facções aí, né? Muitas facções ligadas, pessoal costura em casa também, né? Sozinho, muitas vezes na lida, ali na luta, bastante trabalho, Radinho fazendo com a Bahia. Obrigado, bom demais contar com você sempre aqui na audiência da RBN. Quem tá sempre conosco é minha querida Roseli Segundo, tá curtindo sempre a RBN. Obrigado, viu, Roseli? Pelo seu carinho, pela sua participação sempre. Dela sim, bom dia, João Carlos. Tava com saudade da sua voz. Obrigado, meu amor. Tamo junto, Roseli. Boa semana pra você. Vamos juntinhos nesta semana, semana passada. Acabei ficando fora uns dias, né? Mas tamo de volta. Tamo de volta aqui na RBN, sempre feliz da vida em fazer parte dessa casa e dessa família, né? Meu amigo Edson Schmidt está curtindo a gente também, dizendo bom dia, João Carlos Júnior, ótimo dia, abençoada semana para você também, viu, Edson? Excelente semana para você, semana de paz, de saúde, de prosperidade, de coisas boas, né? Quem mais está chegando? Meu amigo José Alcione Pereira. Alô, José, bom dia para você, uma excelente manhã, dizendo assim, gratidão pela vida que desperta cada novo amanhecer. Boa segunda-feira. Obrigado, viu, José? Tamo junto, meu irmão, uma excelente manhã. Quem tá chegando por aqui também? Meu amigo Thiago tá curtindo a gente, grande Tiago, como é que tá a correria hoje, Tiago? Bom dia, meu irmão.
1: Bom dia, João Carlos. Tiago, motorista de aplicativo aí, completando mais um ano de vida aí, rodando na ligadinho na melhor aí. Bom dia pra nós, boa semana.
0: Que maravilha, meu queridão. Parabéns, Tiago, grande Tiago, felicidade, meu querido, muita paz, saúde, alegria, prosperidade pra você, tá bom? Pra sua família, que seja sempre uma bênção o seu dia e hoje especialmente, né? Feliz aniversário pra você então, tá certo? Gente, é hora de notícia aqui na RBN. Agora são 9:01, vem aí Rony Oliveira.
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3: 3 casos de violência doméstica foram registrados pela Polícia Militar neste fim de semana. O primeiro e mais grave deles foi na madrugada de sábado, onde uma mulher foi gravemente espancada pelo marido no rosto, além de ser arrastada de moto pelas ruas de Guaramirim. Outros 2 registros foram no domingo à noite. No bairro Santa Luzia, em Jaraguá do Sul, uma mulher de 44 anos e o seu filho de 21 foram agredidos pelo marido e pai de 44 anos. Também no domingo à noite, no Quati, em Guaramirim, uma mulher de 32 anos foi agredida pelo marido de 36 anos. Os 3 agressores foram presos no fim de semana. E pelo menos 13 pessoas foram hospitalizadas vítimas de acidentes de trânsito neste fim de semana. A maioria dos acidentes ocorreram no sábado e envolveram principalmente motociclistas e alguns deles com ferimentos graves. A Polícia Militar também atendeu uma colisão entre 3 veículos com um dos motoristas embriagado, que avançou a via preferencial e atingiu os demais carros. Eu sou o Rony Oliveira e este é o F5 na notícia. 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
0: Seguindo com você, gente, agora 9:04 aqui na manhã da 94,3. 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
1: Chegando por aqui, gente, 96 da RBN. 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
1: Com certeza é bom demais estar com você. Já já tem Tariana e as redes sociais aqui na manhã da 94. O nosso hashtag Conta Tu tá chegando.

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2: Tem coisas que a gente promete, mas não cumpre, né, gente?

0: 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Bom dia pra você aqui na manhã da 94, de casa no ar até as 10, te fazendo companhia. E tá aí pra gente matar saudade, hein? Gigantes do Samba, isso aí é o Raça Negra, rapaz. Luiz Carlos cantando Cheia de Mania. Seguindo por aqui, é hora de hashtag Conta Tudo. Tariana já tá por aqui, então vamos lá, as notícias dos famosos.
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0: Com certeza a gente conta pra você na manhã desta segunda-feira como é que foi o final de semana. Bom dia, Tariana.
2: Bom dia, João. Bom dia aos ouvintes da RBN. Pois é, né? Segundou aí, final de semana foi de boas,
0: viu? Foi de boas, né? Final de semana excelente, maravilhoso, né? Clima agradável,
2: de sol, né?
0: Isso aí, cara. Eu gosto de andar de moto no final de semana enquanto tá assim, sabia?
2: É, verdade.
0: Gosto demais, cara. Sabadão tava perfeito. Friozinho de manhã, mas depois esquentou.
2: É, já não sou muito fã de moto, mas enfim.
0: Sério?
2: Tudo bem, quem
0: mas é um dia
2: tá
0: perfeito.
2: Certo.
0: Aqui
2: mas
0: na região,
2: imagino, né?
0: Tem paisagens lindas, qualquer estradinha dá um passeio.
2: Dá um passeio maravilhoso, né? Vamos lá, então, olha, equipe de Ana Castela se manifesta após nome da cantora ser ligado à acusação grave.
0: O
2: que acontece? Tudo começou ali em Londrina, no Paraná.
0: Aonde mora Ana Castela.
2: Exatamente, né? Um caso repercutiu bastante aí nas redes, que parece que um homem... ele foi acusado de estar mantendo conversas com uma adolescente de 13 anos. E o episódio ganhou bastante notoriedade porque a mãe se passou pela jovem, né, nas mensagens.
0: Sim.
2: E mandou mensagem pra ele marcando encontro e tudo
0: louco.
2: Mais, né, e tal.
0: Sim.
2: E a questão é que a Ana Castela, o pessoal tava associando o homem a um dos integrantes da equipe da Ana Castela.
0: Ai,
2: né?
0: Ai, ai, rapaz.
2: Exatamente.
0: Sim, é um músico da banda da
2: banda,
0: Ana Castela.
2: Isso mesmo, da banda, né? E claro que daí a equipe se pronunciou, disse que não tem nenhum tipo de relação com o profissional, né?
0: Sim.
2: Não tem nada.
0: Tem ligação nenhuma.
2: Nem ligação nenhuma. Uhum. Mas estranho, né? O pessoal associar com... Será que talvez ele já fez algum free? Alguma
0: repente,
2: coisa,
0: porque
2: né?
0: Tem muito disso na música,
2: tem
0: né?
2: Muito,
0: às vezes você
2: né?
0: contrata um músico lá porque você precisou ou não pôde, enfim, né?
2: Uhum.
0: Onde a fumaça, a fogo. Tem esse ditado, né, tá? Então fica aí a situação. Mas a empresa dela também, que é a Agroplay, que cuida da carreira da Ana Castela, se manifestou, diz que nunca prestou serviço esse cara, nem pra cantora e nem pra Agroplay, que é a empresa que administra a carreira dela, né?
2: Então foi só um boato mesmo,
0: mal
2: a
0: entendido,
2: princípio, né?
0: Mal entendido.
2: Parece, né?
0: Agora, Ana Castela, ela é sem sorte, coitadinha. Seguidamente surge uma confusão com o nome dela,
2: com
0: tá
2: nome
0: no meio.
2: Dela, né?
0: Ela nunca tem nada a ver, mas surge.
2: Pior que ela, né? Mas enfim, sempre alguém dá um jeitinho de colocar o nome dela ali, né?
0: Exatamente.
2: Mas ainda continuando no mundo aí do
0: dos
2: agro,
0: artistas.
2: Né? Do Agroplay, dos artistas,
0: dos
2: sertanejos
0: cantores.
2: E tudo mais, né? Olha, a equipe de Maiara faz nota também de repúdio após críticas à aparência da cantora. Isso aconteceu na sexta-feira, até
0: caraca.
2: Quando terminou o hashtag Conta Tudo, meio que aconteceu. Ela tem uma filmagem dela saindo do avião, né?
0: Uhum.
2: E essa filmagem repercutiu bastante porque ela parece muito magra.
0: Muito
2: e
0: magra.
2: Parece bem abatida,
0: não,
2: sabe?
0: Debilitada, né?
2: Assim.
0: É real.
2: Até parece que tem uma aparência assim, meio doente, assim, né?
0: Parece que acabou de sair de uma virose, né?
2: É,
0: quando a gente
2: exatamente.
0: Sai de uma virose, a gente tá com aquele jeito, né? Meio
2: uhum.
0: que murcho, né?
2: E eu fiquei, na verdade, chocada. Eu já tinha visto alguns vídeos dela, até na época que ela tava emagrecendo bastante,
0: sim.
2: ela fez o uso ali de Mondjar, das caretas
0: verdade.
2: Emagrecedoras, o pessoal criticou bastante ela ali, enfim, porque o pessoal também pra criticar é dois toques, né? Mas enfim, só que agora a questão é que, meu, realmente ela ficou bem abatida mesmo, né?
0: E ela
2: já
0: tá
2: tem
0: estranha.
2: Um problema também de alopecia, que também
0: sim.
2: na
0: falta cabelo, de cabelo,
2: falta
0: né?
2: De cabelo.
0: É verdade. Sabe que
2: enfim.
0: Nos shows ela usa, eu achei que ela tinha aquele cabelão todo que ela
2: não,
0: usa,
2: é
0: né? Mas não,
2: peruca,
0: é tudo
2: né?
0: mega, cara.
2: Mega,
0: peruca,
2: peruca
0: exatamente,
2: né?
0: É. Agora assim, ó, ela tá feia, coitadinha, né?
2: Meu, tá, parece assim, bem doente. Mas enfim, a empresa, né, o pessoal que fez a nota de repúdio, falou que ela tá plena de saúde e integridade e encontra-se um dia com sua agenda de compromissos profissionais e sua vida pessoal transcorre de forma leve e saudável. E parece que eles vão atrás aí de quem criticou ela nas redes sociais, tá? Vão tomar medidas judiciais,
0: olha
2: serão
0: aí,
2: tomadas
0: rapaz.
2: Contra as pessoas que criticaram Maiara, alegando que as mensagens configuram difamação. É que o pessoal nas redes sociais, eles não comentam, meu, o que aconteceu? Eles já falam,
0: não,
2: meu Deus,
0: detona.
2: Como ela tá horrível,
0: é
2: como que não sei o que. Tá, não vou nem falar, né? Senão vai sobrar pra mim.
0: É, não.
2: Mas,
0: o pessoal
2: enfim.
0: Já bota uns aditivos ali que não
2: mas,
0: precisa, né?
2: Exatamente.
0: Exatamente.
2: Né?
0: Agora, assim, ó, tem pessoas que emagrecem e parece com, né? Emagrece com saúde, dá pra ver, né? Agora, tem pessoa que emagrece, ela fica magro, parece que ela tá doente.
2: É, pior né? que verdade. Parece
0: eu conheço
2: mesmo.
0: Umas pessoas assim, que emagreceram, conheço. Parece que ficou doente, mas não, tão bem. Deve ser o caso dela,
2: deve
0: né? Tá bem, tal,
2: dela.
0: Só emagreceu demais. Ela era meia cheinha, né?
2: Era.
0: Aí, realmente.
2: E todo mundo associa ela com aquela imagem mais cheinha, né? Então, também conseguir ver ela tão magra quanto ela tá, às vezes é difícil, né?
0: Exato. Sabe que na minha época, que eu era criança, ser gordinha era moda, cara. Criança tinha que ser gordinha. Minha mãe era desesperada comigo, era seco que dava dó, né? Então, ela, ah, meu Deus, se piá não tem saúde. Eu tinha, mas era magro. Agora
2: era
0: tinha...
2: magrinho.
0: E os gordinhos eram os caras da hora. Hoje mudou o negócio, né, cara?
2: Enfim, né? Olha só, um outro assunto também, ataque de pitbull ao apresentador da Globo reacende debate sobre responsabilidade dos tutores. Pois é, José Roberto Burnier foi atacado enquanto ele estava aí durante um passeio, foi atacado por um pitbull, né? E, enfim, repercutiu também nas redes sociais, o pessoal falando bastante sobre isso, né? Daí os ativistas falando, ah, o pessoal sempre culpa o cachorro, mas na verdade a culpa é do dono e tal. E vira toda essa discussão que a gente já sabe que tem em torno do pitbull, né?
0: Exatamente. Esse cara é um baita de um repórter, aliás, antigo já, um repórter da Globo, José Roberto Burnier. Agora, assim, eu te falo que eu fico com medo. Às vezes eu tô passeando na rua, tô andando na calçada, enfim, em qualquer rua, e às vezes vem alguém com um cachorro, a gente sabe que é um cachorro já de um porte maior, ele já causa um certo pavor em quem tem medo, e às vezes tá sem uma focinheira, às vezes tá sem a coleira, o dono confiando, né? Uhum. Naquela intimidade que ele tem com o animal. Só que nem pra todo mundo é assim, a gente sabe que os animais, eles são irracionais, então, né? Embora que eu acho que cachorro pensa e entende muita coisa.
2: Entende muita
0: eu tenho
2: coisa.
0: Um shih tzu lá que eu vou te falar, cara, só falta falar, meu amigo. Mas pessoal tem que ter cuidado mesmo.
2: Mas não dá pra esquecer que são animais, né? Enfim, tem instintos diferentes do ser humano, raciocínios totalmente diferentes.
0: Exatamente,
2: né?
0: O pitbull, ele tem essa fama, infelizmente, de às vezes atacar do nada, né? Então, o pessoal que tem, ama, o bichinho é dócil, é maravilhoso, mas em alguns casos, causa muito pavor.
2: Pois é, causa mesmo. Inclusive, eu tenho uma amiga, se ela tá ouvindo agora, ela vai falar, o que que tu tá falando aí do meu cachorro? Não, eu acho ele muito fofinho. Ele é, só que ele não é um pitbull, ele é daquela, ele é aqueles bem pequenininho, acho que é American Bull. Uh-huh. É bem pequenininho, mas ele tem a cara de pitbull, só que não é um pitbull, mas ele é bem fortinho e tal. Agora eu esqueci a raça, que se os ouvintes souberem...
0: Tem tanta raça, né, cara? Meu Deus do céu.
2: Se os ouvintes souberem, me fala aqui. Mas ele é pequenininho, mas mesmo assim, eu olho pra ele, eu tenho medo dele. Eu falo, eu tenho medo de ti.
0: É que tem uns bichinhos que são invocadinhos, né, cara? Só a cara já assusta.
2: É, só a cara já assusta. Esqueci o nome da
0: é que tem tanta, raça, né? Tem Bull Terrier, tem não sei o que lá.
2: Acho
0: esse,
2: que é Bull Terrier. Ah, não sei. América, não sei o que. Essas coisas aí. Mas tem cara de pitbull e dá medo.
0: É, dá medo. Então, quem tem pitbull, quem tem um cachorro de grande porte, vai sair pra rua, toma cuidado. De preferência, usa uma focinheira, né?
2: Isso.
0: Se caso perdeu ali a coleira ou escapou, não vai causar problema a ninguém. Inclusive ao próprio proprietário, que dá responsabilidades, né?
2: Dá responsabilidades, inclusive é lei, né? Tem que ter a focinheira, principalmente o pitbull ali também, né? Enfim, segundou, foi mais um hashtag Conta Tudo, João. Tchau,
0: maravilha.
2: Tchau.
0: Tá, um abraço pra você, uma boa semana,
2: boa
0: viu?
2: Boa semana.
0: Valeu, querida. Tá, Rihanna, conversando com a gente, trazendo aqui o hashtag Conta Tudo na manhã. Bom dia pra você, 9:31.
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0: Seguindo com você, gente, agora 25 para as 10 aqui na manhã da RBN. 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
0: Seguindo com você, gente, boa, agora são 9:37. É a RBN, a rádio que faz parte das nossas vidas. É hora de horóscopo do dia, gente, terceira edição desse 8 de junho de 2026, Gigi.
18: Alô, João, alô, pessoal, de volta por aqui as previsões astrais nessa segunda-feira com Libra, Escorpião e Sagitário. Vamos lá, Libra, nascidos de 23 de setembro a 22 de outubro, o Mercúrio dará um gás no trabalho hoje para você, mas exige clareza, muita clareza na comunicação, viu, Libra? Para evitar o quê? Pequenos mal-entendidos. Foque em fazer pouco, mas com excelência. Cor é o rosa, número da sorte é o 7, Libra. Escorpião, 23 de outubro a 21 de novembro. Escorpião, um ar de amadurecimento e espiritualidade toma conta do dia hoje. O momento pede revisão de garantias, exigindo atenção às atitudes no amor. A cor é o vinho e o número da sorte é o 8, Escorpião. Sagitário, 22 de novembro a 21 de dezembro. A vontade de abraçar o mundo não significa que o dia é para excessos. Cuidado, volte a descansar, reflita antes de agir e evite decisões precipitadas, Sagitário. A cor da sorte para você hoje é o azul e o número é o 3. Muito bem, daqui a pouquinho, os últimos do zodíaco nessa segunda-feira com Capricórnio, Aquário e Peixes.
0: Tá certo, Gi, daqui a pouco você volta com a gente, agora 22 para as 10.

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0: chamar é meu talento. Bom dia, bom dia. Agora 13 minutos faltando para as 10 da manhã. Pessoal que tá chegando por aqui, obrigado pelo carinho da audiência, hein? Bom demais contar com você sempre aqui na manhã da RBN. Alô, meu querido Jair Fogo Alto. Bom dia, Jair. Como é que você tá, meu irmão, na correria? Como é que tá aí? Tudo certinho?
1: Bom dia, JCJ. Bom dia. Semana abençoada pra nós.
0: Maravilha, queridão. Semana abençoada pra você também. Tamo junto, vamos pra cima. Meu amigo Jair Fogo Alto, radinho ligado sempre com a gente. Que bom estar com você. A Francine Gesser também tá por aqui. Meu querido Caleb Machado. Bom dia, Caleb. Um abraço. O Rogério Afonso tá curtindo a gente. Bom dia, Rogério. Obrigado pelo carinho. Alô, meu querido Leandro, do bairro Bananal, tá curtindo a gente em Guaramirim. Ele é assim, bom dia. Quero participar do sorteio. Ótimo dia, ótima semana. Obrigado, meu querido Leandro Kubinik. Curtindo a programação lá no bairro Bananal do Sul, em Guaramirim. Tá certo? Quem tá passando por aqui também, bom dia, João Carlos. Deus abençoe vocês e nós. RBN faz parte da minha vida. A minha querida Janilce do Jaraguá 99. Ô, Janilce, uma ótima semana pra você, tá bom? Pra toda a família aí. Muito obrigado pelo seu carinho, pela sua audiência. Quem mais tá chegando? Minha querida Zélia do Amizade. Bom dia, Zélia. Beijo pra você. Obrigado pelo carinho, viu, querida? A Zélia Tibes do bairro Amizade, em Guaramirim. Então, assim, bom dia. Comece o dia com oração e termine com gratidão. Que coisa linda, hein, Zélia? Um abraço, querida. Bom demais estar contigo. Meu amigo

0: Agora, gente, 10 pras 10.
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0: Seguindo por aqui, gente, na manhã da RBN. Bom dia, bom dia, bom dia. 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
0: Seguindo por aqui, gente, na RBN, faz parte da minha vida. 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
0: Rádio que faz parte das nossas vidas nessa manhã maravilhosa, gente. Bom dia, bom demais estar com você. A Gisela tá chegando com os últimos do dia, né, Gi?
8: Ok, ok, João. Tô por aqui de novo, trazendo agora os últimos para essa segunda-feira: Capricórnio, Aquário e Peixes. Vamos de Capricórnio, então, Capricorniano. Nascidos de 22 de dezembro a 20 de janeiro, o foco se volta para parcerias e relacionamentos hoje. A

0: acordos importantes podem ser revistos com tranquilidade para evitar conflitos futuros. Preste atenção. Capricórnio, sua cor hoje é o preto e o número da sorte é o 10. Aquário, de 21 de janeiro a 19 de fevereiro. Pequenos imprevistos na rotina exigirão um jogo de cintura. Isso mesmo, Aquário. Em vez de gastar energia reclamando, toque a bola para frente com otimismo. É a dica dos astros. A cor é o violeta e o número da sorte para Aquário hoje é o 11. E Peixes, meu querido Peixes, 20 de fevereiro a 20 de março. Pisciano, a fase é de produtividade com foco na organização da rotina. Na vida afetiva, o céu pede uma postura mais disciplinada e presença também, tá? Cor é a turquesa e o número da sorte é o 9 para você de Peixes. Muito bem, meus queridos, minhas queridas. João, segunda-feira começou bem, né? Com previsões astrais. Daqui a pouquinho tô de volta com você aqui no Manhã Mais Que Demais. Um abração e até já.
1: Até já. Valeu, Gi. Obrigado. Daqui a pouquinho você chega com tudo, então.

0: dia aqui na manhã da 94,3. Bom dia, bom dia, bom dia. Assim, gente, estamos fechando por aqui a nossa edição do Hoje Casa Amanhã desta segunda-feira, começando mais uma super semana, hoje dia 8 de junho de 2026, né? Te mando um abraço aqui, bom dia João Carlos e a Mari do João Pessoa, a RBN torce por você, maravilha Mari, maravilha, vamos botar aqui ó, certinho. E aí, você tá concorrendo já, você mandou pra gente como é mesmo a promoção, tá bom, querida? Parabéns, Mário, ó, tô na torcida por ti aqui, tá bom, querida? Vamos anotar lá no grupo e boa sorte pra você. Quem mais tá com a gente aqui? Bom dia, bom dia, bom dia. Final 41, a minha amiga Ivonice de Oliveira. Oi, Ivonice, obrigado, minha linda, pelo seu carinho, pela sua audiência, um excelente bom dia, uma excelente manhã pra você. Quem mais tá aqui? O Gilmar da Ilha da Figueira tá curtindo a gente. Obrigado, viu, Gilmar? Um abraço pra você, uma excelente manhã. Radinho ligado aqui na RBN. E a Gigi tá chegando aqui. Oi, Gigi.
1: Oi, amado. Tudo bom, João?
0: Tudo bem, graças a Deus. Tô tranquilo. Segunda-feira começando. Segunda-feira que tá meio com essa névoa, mas solzinho tá aí.
1: O sol tá aí.
0: Tá garantido um belo dia.
1: É, e o pessoal tá animado aí depois de um feriado, né? Só que tem que lembrar que essa semana é normal, não é mais curta, não.
0: Exato. O nosso glorioso Renato Santos ficou triste, que falou que essa semana é normal, não tem feriado.
1: Não tem descanso no meio, né, Renato?
0: É bom o feriadinho. Esse ano tá tendo um monte de feriado, né?
1: Ah, esse ano tá, né? Tem que saber. Aproveitar.
0: Quem pode, pode, né? Quem pode, aproveita.
1: Quem não pode, se sacode.
0: É verdade. Era assim. Essa aí é velha. Essa aí, quando o cara fala
1: pode,
0: isso.
1: Quem pode, quem não pode, se sacode.
0: É, essa é do nosso tempo, né, Gil? O Renato é muito novinho, não conhece esses não ditados conhece, aí.
1: Mas ele sabe que é verdade.
0: Gil, um beijo pra você, viu?
1: Beijo, amado.
0: Bom trabalho, minha querida.
1: Pra você.
0: Obrigado. Tamo junto. Amanhã a gente volta aqui na RBN a partir das 8 da manhã. Fica um grande abraço do João Carlos Júnior. Gigi, até o meio-dia, depois tem plantão. Dá o meio-dia 1 e depois tem o Renato Santos, da 1 até as 4 da tarde, né, Gi?
1: É verdade, ele tá tímido aí, mas a partir da 1 da tarde ele se solta. E não, sempre quando aí... tem notícia, cara, o cara é fera.
0: Não,
1: né?
0: E o pessoal aparece, ataca ele no plantão, né? É. O pessoal às vezes detona, porque ele é.
1: Vascaíno.
0: É Vascaíno?
1: Ele é São Vascaíno.
0: Não, aí
1: ataco.
0: Também mas ele pede, né? Valeu, Gi. Valeu, Renato. Um abraço, nossos colegas aqui da RBN, faz parte da minha vida.
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1: RBN agora 10:01. Tô chegando por aqui, comigo chega o Rony Oliveira e tem notícias amanhã.
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4: Jaraguá do Sul realizou na sexta-feira o primeiro encontro dos recicladores de cooperativas. A promotora do encontro, Veridiana Ananias, informou que 4 das 12 cooperativas estiveram presentes no evento. Segundo ela, a participação pode não ter sido tão expressiva devido ao feriado de quinta-feira e o feriadão prolongado. Segundo ela, o debate foi bastante positivo e ficou ajustado que novos encontros serão realizados. O Jaraguá Futsal perdeu mais uma partida pela Liga Nacional de Futsal no sábado à tarde em Joinville diante do JEC por 4-1. Com o resultado, a equipe jaraguaense caiu para a 6ª colocação na tabela de classificação. No futebol, o Jaraguá do Sul também não foi bem pelo Campeonato Catarinense da Série B. O Juventus perdeu para o Caravaggio por 3-0 no estádio João Marcato ontem à tarde. Já o Jaraguá Futebol Clube joga somente na quarta-feira em Blumenau contra a equipe do Blumenau. Eu sou o Rony Oliveira e este é o F5 na Notícia. 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
12: É isso aí, meus amores. Bom dia. Está começando o Manhã Mais que Demais aqui pela RBN, a rádio que faz parte da sua vida. Sou Gisela Marodinha, sua amiga Gi, vou fazer companhia pra você até o meio-dia. Claro, você deixa? Ah, bora então. Muita música boa, informação, alegria, participação dos nossos ouvintes. Energia positiva que vai transformar qualquer manhã no seu dia especial. Seu final de semana foi bom, seu feriadão foi bom? Foi, né, Gi? Foi! E a semana tá começando melhor ainda, porque a gente tem fé e a gente acredita. Então tem um cafezinho aí? Tem um chimarrão? Tem um lanchinho? Aumenta o volume do rádio, curte comigo aqui. Tem sucesso que você adora, tem notícias, tem recados, tem presentes. A gente vai sortear hoje um Vale Compras da Leisson Malhas. Eu sei que você vai adorar, então já pode participar a partir de agora. E nos brindes da semana, a gente tem aquele da Toda Brilho, super especial, que é uma semijoia pra você, tem a dinâmica da semana. E nessa semana, já vou anunciando aqui que você participando durante toda a semana pode ganhar uma cesta linda de Dia dos Namorados do Lojão Colim, que é nosso parceiro aqui do Manhã Mais que Demais. Onde você estiver, em casa, no caso, no trabalho, no trânsito, aproveitando a manhã, a RBN está juntinho com você, levando boa companhia, as melhores vibrações. Então vem comigo, Manhã Mais que Demais está no ar, juntinho com você. Bom dia.

0: Clássico demais, ao 94, as melhores músicas. Começamos muito bem aí com Nocaute, Jorge Mateus. Tem Papel de Homem, que se ouviu com o Edson e o Hudson.
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0: E sempre no comecinho do programa tem um pensamento positivo, uma frase positiva pra você encarar a vida de verdade aí. Então presta atenção na sua amiga G, que olha, um segredo para se viver bem, viva como se estivesse nascido ontem, se você tivesse nascido ontem e que fosse morrer amanhã. Então imagina a intensidade da vida que tem que ter. Pensamento do Fernando Araújo, que eu repito para você, um segredo para se viver bem, viva como se fosse, tivesse nascido ontem e como se fosse morrer amanhã. Boa vida para você!
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pedido de socorro, socorro, já na segunda-feira, coração falando alto desse jeito, Gustavo Mioto. Segunda-feira hoje, 8 de junho de 2026, minha amiga, meu amigo, bom dia, bem-vindos aqui ao Manhã Mais Que Demais. Entre as datas comemorativas de hoje, dia do oceanógrafo, hoje é dia mundial dos oceanos, tanta coisa no fundo do mar. Hoje é dia do citricultor, hoje também é o dia mundial do tumor cerebral. As datas comemorativas de hoje, 10

0: Tá dizendo que não é. Que não fica na rua, né, Luiz Fonsi? Que não fica no cabaré. É a promessa aí de que não é. Luiz Fonsi, juntinho com o Gustavo Lima, Vagabundo. Temperatura nos 21 graus aqui em Jaraguá do Sul. O tempo tá bonito, tá bom. Tem muitas nuvens no céu. A gente teve neblina logo cedo, mas o dia tá bonito. Vamos enfrentando o dia aí. A semana que tá começando. Já já tem mais música por aqui. Tem bate-papo com os nossos ouvintes. Falando em bate-papo com os ouvintes, vamos ver quem tá por aqui. Tá por aqui a Lenita. Tá ouvindo a gente no centro de Jaraguá. Gi, meu feriado foi sensacional. E eu tô feliz da vida já com a energia renovada. Bom trabalho aí, Lenita. Obrigada. Pessoal do centro ouvindo a gente. Bairro Santa Luzia ligadinho aqui na RBN. Oi, Hernani. Tá tudo bem, meu queridão, com você? Bom começo de semana. Quem tá em Joinville ouvindo a gente, mandou um recadinho aqui, é a Anitta. Gi, tô circulando pela cidade aqui, moro na Vila Nova e tô ouvindo vocês desde cedinho. Anitta de Joinville, um beijão. A Nízia também chegou por aqui, um beijo, bom dia. 10h21. Ah, vamos fazer feliz a pessoa que a gente ama, vai, participe você também.
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0: 10h22, agora na sua manhã, RBN FM faz parte da sua vida e gosta de trazer notícia boa, por isso gosto de bater sempre papo com o Augusto da Marin Crédito, que já tá comigo. Ô Augusto, como é que foi o seu feriado aí, tudo certo? Na verdade, não teve feriadão, né? Parou só na quinta mesmo. Bom dia, Augusto, tudo bem?
3: É isso aí, bom dia, tudo bem?
0: Tudo.
3: Então, tá bom, bom dia a todos os amigos que sempre nos acompanham, claro. Na RBN, segundona, né? Agora semana não tem feriado, não, gente.
0: Tem.
3: Agora, ó, vamos correr. Então vamos falar um pouquinho de coisas boas aí, né? 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
0: Amém, pra vocês aí também. Tudo de bom e até quarta-feira. Se prepara que tem pergunta na quarta-feira pra você, Augusto. Um abração.
3: Se Deus quiser. Tchau, tchau.
0: Tchau. 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

0: você. Continua aqui o Manhã Mais Que Demais. Lembrando pra galera que tá se ligando que o 8837-5377 é o nosso WhatsApp, é o interativo. Você manda foto de como tá o seu dia, conta pra Gi como é que foi o feriado, o que você fez no feriado. E é claro, concorre a presente. Gi, tem que dizer aqui. O que é que tem que dizer? 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
0: E começamos bem a semana com aquele romance que marca o coração da gente, que traz lembranças boas. Romance Rosa. Bom dia, 10h29.

0: cuidado aí.
1: O que é que eu faço agora? E agora? Pergunta que não quer calar. Dilce, antes teve Bad Habits com Ed Sheeran. Segunda-feira, uma nova página em branco esperando as suas melhores histórias. Bora curtir a vida.
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0: demais, bom demais. A RBN faz parte da minha vida, da sua vida. Na Castela, ele é o foguete sem você. Antes, o que eu faço agora com o Dilcinho? E o que eu faço? O que eu faço com você aqui? Claro, eu trago a notícia boa que você pode acessar sempre o nosso Instagram, @RádioRBN. Tem promoção da Copa lá, tem promoção do Dia dos Namorados lá também. Tem a Gi falando hoje cedo já pra você lá no nosso Instagram, lá nos nossos stories. Então corre pra lá, tá? @RádioRBN. Ai, tem gente participando por aqui. Leomar Souza tá chegando por aqui. Fala, Leomar.
1: Bom dia, minha amiga Gi.
0: Bom dia, meu amigo.
1: Dia bonito, esse ano solzinho, curtindo vocês. E a semana vai ser cumprida, né? Não vai ter um feriado, né?
0: Pois é, né, Leomar?
1: Acostumado com feriado.
0: Tá triste?
1: Tô agitado dessa vez. Mas estamos na escuta, né, amigona? Um abraço.
0: Tá bom. O que você tá mandando mais áudio pra mim aqui? Daqui a pouco a gente chega mais áudio do Leomar. Chegou. O que você tava gravando
1: hoje, aí? Hoje. Tomando uma gelada aí agora e curtindo vocês.
0: Ok.
1: Participando do sorteio, Leção Bales, 35 anos. Valeu.
0: Tu tá tomando uma gelada, mas tu quer dizer água gelada, né? É, Leomar. Não é outra coisa que eu entendi, não. É água gelada na segunda-feira cedo, né? Diz pra mim aí qual é o tipo de gelada. Oi, Rogério Afonso, bom dia. Mandou um cafezaço aqui pra mim, valeu. E aí, Vânia, minha amigona?
2: Oi, Gi, tudo bem com você, minha linda? Ótima semana pra todo mundo. Beijão, Vânia da Figueira.
0: Amém, Vânia. Um beijo pra você, pro Edson, pra toda a família aí, pros netinhos. Gi, a semana abençoada, cheia de coisas boas. A Mari, de João Pessoa, quero participar do sorteio 35 anos da Leison Malhas. Gi, abençoada semana pra nós. Amém, João. Final 0546. Um abraço, meu querido amigo. Ele mandou a foto, o Leomar mandou a foto, né? Pra eu não acreditar. Mas isso é uma latinha de água? É uma latinha de água? Eu acho que é uma latinha de água, Leomar. Escreve pra mim o que é. Tô tentando te inocentar aqui. Eu acho que é uma latinha de água. Ai, ele tá escrevendo agora o que é essa latinha que ele mandou pra mim aqui. Eu acho que é água. Daqui a pouquinho eu conto pra você qual latinha que é do que ele tá tomando cedo. 8837-5377. Continue participando por aqui. Faz parte das nossas vidas. Agora 10h42, Copa do Mundo, torcida geral, você já foi lá pro nosso Instagram pra participar?
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0: 21 graus aqui em Jaraguá do Sul, excelente manhã de segunda-feira. 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
0: Faltam 13 minutinhos para as 11 da manhã, tá chegando a dinâmica da Toda Brilho. Vou fazer uma pergunta para você, você responde e você vai concorrer a uma semijoia maravilhosa da Toda Brilho, tá? Então é a pergunta seguinte, aumenta o volume, chega mais pertinho do rádio. 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

0: Para. Ai, Danilo e Davi, bom dia.
1: Ei, boa noite. Antes de te bloquear, eu só vim te dizer que a partir de hoje pode tocar o terror, fazer o que quiser fazer. A boca é sua, curte sua farra. Sinto mais nada.
2: Não, apaga.

esse é o Pátio do Posto, no Pátio do Posto. Sai daí, meninos. É Neto Cristiano, na melhor programação do seu rádio, na sua manhã de segunda-feira. Que tudo seja do gol.

0: gosto seu, que tudo aconteça do seu jeito nessa semana. Então, batalhe para ter uma semana feliz. Tempo bom aqui em Jaraguá do Sul, céu parcialmente coberto, solzinho. E você por aqui, 8837-5377.
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0: Foi mal, Deus. Hugo e Guilherme. Antes teve a Mente Ver com Thiago York e Grupo Menos e Mais. E a sua manhã é assim, repleta, recheada de coisas boas, de músicas boas. E de muita gente linda, querida, maravilhosa participando por aqui. Obrigada, viu, minha ouvinte, meu ouvinte, de todas as manhãs aqui. Fico muito feliz de saber que você tá no outro lado. E eu sei que tem muita gente que não consegue mandar mensagem e que tá aí ouvindo. Eu encontro muitas pessoas pelas ruas, nos lugares onde eu vou, e diz, eu não consigo mandar mensagem pra ti, tô sempre te ouvindo. Então, um beijo no coração de todos vocês aí. Um abração pra quem chegou por aqui, a Tere de Xeredra, mandou duas fotos lindas pra mim. Gi, tudo bem? Tere de Xeredra, iluminado, abençoado, começo de semana pra você. Esse é o Mini Antúrio, coisa mais lindinha, muito fofo o Mini Antúrio. A Tere é maravilhosa, né? No cultivo das flores, um beijo, minha linda. Gi, quero participar do sorteio da Leison Malhas, 35 anos, a RBN faz parte da minha vida, a Roseli II. O Leomar Souza voltou para dizer que é cerveja mesmo na segunda-feira. Mandou a lata aqui geladinha. Disse que tá bem espumante essa cerveja. Eu tava tentando te defender, né? Que não, na segunda-feira cedo você não estaria tomando cerveja. Mas você tá insistindo que é cerveja, então tá. Cerveja. Leomar, na segunda de manhã, pode ir. Imagina o resto da semana, né, Leomar? Um abração, meu amigo. A Sandra tá por aqui, um beijo. A resposta certa da charada da Toda Brilho. Muito bem. Oi, Gi, respondeu certinho, Ana Cristina. Gente, vocês são inspirados, responderam certinho. Hoje eu fui retirar meu prêmio de sábado e não veio. Me dá um abraço, Ana Paula. Ana. Não veio, Ana Cristina. Não veio me dar um abraço aqui, que você veio retirar o prêmio do sábado e não veio dar um abraço na Gi. Ah, meu Deus do céu. Tem que vir aqui, tem que dar um abraço na Gi. Não, eu fico com saudade. Bom dia, Gi, Deus abençoe a todos, me coloca no sorteio aí, a RBN faz parte da minha vida, excelente semana, mandou o sol aqui, tomara que ele venha mais forte, viu, Janilze? Tomara que venha mais forte. Oi, Luiz Carlos, tudo bem? Jaraguá no, 99, tá sempre ligadinho por aqui com a gente, Gi, quero participar de todos os sorteios. Sempre a Taline e o Wellington ligados com a gente. Um abração pra Salete Kids que também. Oi, Luiz, seu café chegou pra mim aqui bem quentinho pelo WhatsApp. Que bom ter você por aqui. Tá chegando mais informação na sua manhã. Agora 11:04. Bom dia, notícias com Rony Oliveira.
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2: No próximo domingo, dia 14 de junho, tem nova ação de limpeza no rio Itapocu, promovida pelo Clube de Canoagem Kentan, em parceria com o Samai, Defesa Civil, Anvale, Siganvale e demais voluntários. O percurso pelo rio com caiaques e canoas vai ter início na sede do Kentan, localizada ao lado da Ponte Maria Gruba, no bairro Cherneves, e vai seguir até o Parque da Via Verde, totalizando cerca de 7 quilômetros. A Prefeitura de Jaraguá do Sul implantou o programa Vida no Trânsito, uma iniciativa voltada à qualificação das informações sobre acidentes e ao desenvolvimento de ações integradas de prevenção. O objetivo é ampliar a segurança viária, reduzir os índices de acidentes e fortalecer a promoção da saúde da população. A proposta do programa Vida no Trânsito é promover a integração entre os órgãos municipais e também estaduais. Eu sou o Rony Oliveira e este é o F5 na Notícia. 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

0: excelente segunda-feira pra você. Faz parte das nossas vidas. Semana tá começando. Hoje é segunda-feira só, minha amiga, meu amigo. Então enche o coração de esperança, organize seus sonhos, siga em frente. Melhor ainda estar por vir. E aqui no Manhã Mais Que Demais tem informação, tem participação do ouvinte, tem presente. E é claro, muita música no ar.
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0: Vamos assumir a culpa aí, hein? Maiara e Maraísa, a culpa é nossa. É, tem que ser. 11:11

0: Bom demais, hein? Você curtiu juntinho com a G aqui.
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0: Trouxe Bruno e Marrone, trânsito parado, antes insubstituível, com Marcos de Belucci, bem mais que eu, com Diego e Vitor Hugo. E a gente vai assim na sua manhã mais gostosa do rádio, trazendo muita informação, trazendo também muita música boa pra você. Já vou dar uma passadinha aqui no site rbnfm.com.br pra você ficar sabendo das últimas notícias. Tem no nosso Instagram, @RadioRBN, todas as notícias, e no site também, rbnfm.com.br. Jaraguá do Sul não registra feminicídios em 2026. Mas casos de violência doméstica seguem preocupando autoridades. Fiscalização reforçada e prisões marcam balanço de Corpus Christi nas rodovias federais catarinenses. O governo de Santa Catarina vai à justiça contra a suspensão da pesca da tainha, determinada pelo Ministério da Pesca. E ainda aqui no site, violência doméstica, atropelamento fatal e prisão por embriaguez marcam ocorrências do fim de semana na região. Santa Catarina recebe 171 mil imigrantes. Jaraguá do Sul está entre os municípios que mais cresceram com a chegada de imigrantes. Alguns dos destaques, informe, acesse rbnfm.com.br. E é claro, de bem com a vida, participando sempre por aqui, 8837-5377, bombando. Fala, minha querida Tereza, tudo bem?
2: Oi, bom dia, Gi.
0: Oi, oi.
2: Dona.
0: Bom dia.
2: Uma voz linda, maravilhosa, Gi, eu quero participar desse prêmio da Leiciomália.
0: Isso, tá participando.
2: Manda pra mim esse presente, esse prêmio, esse brinde. Tá bom, Gi?
0: Tá bom.
2: Tô esperando. Beijo, Gi.
0: Beijo,
2: amor. A Rádio Brasil Novo faz parte da minha vida todo dia de manhã. Ah, eu não fico sem ouvir vocês.
0: Ai, que bom.
2: Tô na cozinha cozinhando, tô no tanque lavando, tô limpando casa, estou ouvindo a RBN.
0: Tudo fica melhor,
2: beijo,
0: né, Tereza? Beijo, minha flor. Tudo de bom pra você, tem mais
3: bom
0: gente.
3: Bom dia.
0: Oi,
3: gente.
0: Aline.
3: Segundou.
0: Yes.
3: Pós-feriadão. Participar do sorteio da sexta de Dia dos Namorados.
0: Com certeza, Aline. Um beijão pra você, pra Daniele, pra Tati, que ela quer essa cesta aí do Lojão Colinho. Alê, motorista de aplicativo. Brigadão, meu querido. Levando a gente na carona. Boa semana pra você aí também. Aham! A Ana Cristina tá dizendo que até pensou em me dar um abraço, mas não quis te atrapalhar e também já estava atrasada. Bom, se você estava atrasada pro trabalho, eu até entendo e te perdoo. Mas pra me atrapalhar, nunca me atrapalha. Eu fico a pessoa mais feliz do mundo com seu abraço, tá? Pra próxima, então já sabe, eu quero um abraço. Gi, eu quero participar da cesta dos namorados do Lojão Colim. A Miriam tá com a gente por aqui. Manhã que continua sensacional por aqui. Bom dia, 11:26.
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0: Faz parte das nossas vidas. Aqui tem muita gente mandando seu recado, mandando sua mensagem, seu salve, seu abração, seu sinal de fumaça. Faça como essa galera linda. 8837-5377. Um abração pra quem tá em Guaramirim ouvindo a gente. Pessoal de Corupá, de Maceranduba, de Schroeder. Alô, turma de Joinville, bom dia, boa semana. Pro pessoal que tá lindão aí ouvindo em Araquari, nesse sol lindo, maravilhoso. Tem gente no litoral, sempre tem. Aí, de radinho ligado, Barra Velha, Evino, São Francisco. Que a semana seja sensacional. Vamos de música? Bom dia, Panda. Te seguro, 11:32.

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0: Delícia de ouvir, de lembrar aí, Gustavo Lima, Boa Rubulhas de Amor. Essa do Fagner que conquistou muitos corações há muitos e muitos anos. E falando em corações, tem a pergunta dessa semana, tem a pergunta da dinâmica da Toda Brilho, para você ganhar um super presente, e é essa. Tem tudo a ver com essa música que você tá ouvindo, né? Tem tudo a ver. Sou invisível, mas posso ser sentido. Não tenho asas, mas faço o coração voar. Quanto mais você me divide, mais eu cresço. Quem sou eu? E tem a ver com o mês de junho também. Então responde que tá valendo a sua participação aqui pra concorrer à semijoia da Toda Vivo.
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0: Essa menina do olho marrom faz coisas, hein? Vou te contar, hein, Luan Santana? Vou te contar.
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0: É a boa notícia que nós temos mais vagas de emprego aqui sendo anunciadas nesta segunda-feira. O Cine aqui de Jaraguá do Sul divulgou a relação de vagas disponíveis na cidade para quem está procurando emprego, uma colocação nova no mercado de trabalho. E essa semana está começando com 1.611 vagas ativas de trabalho, sendo que dessas 40,41% no setor da indústria, 33,22% no do comércio, 23,15% no de serviços e 3,23% em outros setores. Então, para quem está procurando emprego, procura no site de Jaraguá do Sul, da prefeitura, tem a aba no portal Jaraguá Mais Empregos. É só clicar na aba Empregos. Mas também é possível você ter no Jaraguá na Mão, tem lá o aplicativo e que tem. E também você pode procurar o Cine, que fica junto à Central do Cidadão ali na prefeitura. Então é facinho de encontrar lá. Novas vagas de emprego aqui em Jaraguá do Sul, 6.611 vagas. E a notícia boa a gente traz para você. E é bom demais ter você aí participando da nossa programação. Feliz na segunda-feira. Oi, Aline, bom dia. Eu quero a cesta do Dia dos Namorados. 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O Vicente Celestino tá por aqui também, bairro São Luís. Um abração. A Helena do Chernebs, tudo bem, minha linda? Marcelino Luiz tá ligadinho com a gente.
3: Oi. Bom dia, gente, tudo bem?
0: Bom dia.
3: Aqui é o Marcelino do Raul.
0: Oi.
3: Aí eu mandei é o Gol, né?
0: Mandou.
3: A promoção é o Gol das camisas lá, né?
0: Aham. Uhum.
3: Os dois horários aí pra você, tá bom?
0: Valeu.
3: Tchau.
0: É assim que se faz, Marcelino, é assim que se faz. Manda, já vou colocar lá no aplicativo pra você participar do sorteio. A Luísa tá por aqui, quero participar de beijos. Tem mais gente.
4: Bom dia, Gi. Bom dia. Ilza, quero participar do sexto dia das namoradas, João Colim.
0: Aham.
4: Abraço, tudo de bom pra você, maravilhosa semana.
0: Abraço, Lojão Colim tá dando esse presentão pra você. A Tiane da Barra também quer sexta do dia dos namorados do Lojão Colim. O Irineu Pereira do Xernê, que está ligadinho. O Marcos Rogério Cristoforini, bom dia. Eu quero participar do sorteio do Lojão Colim. Grande abraço, abençoada semana, Marcos da Vila Lense. Oiê, Vânia, claro que eu coloco o Edson também, sim senhor. Diz que a Lei Somales está fazendo 35 anos, está participando por aqui. A Cecília Ribeiro também está por aqui. Daqui a pouquinho mais gente querida aqui no nosso WhatsApp. Faz parte das nossas vidas sempre. 11:43.
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0: 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Boa segunda-feira pra você.
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0: Daqui a pouquinho tem um sorteio. Tem um sorteio do Vale Compras.

0: Me põe no sorteio do Dia dos Namorados. Um abração pra galera que tá chegando por aqui. Tem o Jefferson de Corupá, que tá ouvindo a gente. A Ângela tá ouvindo em Três Rios do Norte. A Alessandra tá no centro de Jaraguá. Tá todo mundo querendo o Vale Compras da Lei Somares. Já, já.
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0: Então sobe o som do seu carro, dá carona pra G. Eduardo Costa. Imagina eu. 9 pro meio-dia.

0: isso é amor, que lindo!
1: Isso é um amor!
0: É, o amor tem dessas coisas. É muito. É inexplicável, eu diria. É inexplicável o amor. Vitor e Leo. Na linha do tempo, a gente lembrou e curtiu juntinho pra fechar o Manhã Mais Que Demais dessa segunda-feira. E pra fechar mesmo, as últimas participações dos melhores ouvintes do mundo por aqui. Deixa eu ver quem tá chegando aqui. A Patrícia, fala, Paty, minha querida.
2: Bom dia, Gi.
0: Bom dia.
2: Obrigada aqui na RD.
0: Oba.
2: E você, desde manhã.
0: Oba.
2: Me coloca nesse sorteio aí, Gi. Beijão.
0: Beijo,
2: minha linda. Boa segunda-feira pra nós.
0: Amém, pra todos nós. Uma ótima segunda-feira, tá começando a semana. Vamos lá. Oi, Lúcia, tudo bem? A Lúcia Ervin tá ouvindo a gente, o pessoal que tá ouvindo a gente aqui, a Lúcia, o Edgar, um abração pra vocês. Tem áudio que eu não consigo rodar aqui no finalzinho, áudio mais longo que eu não consigo rodar. Um abraço aqui, o lugar que tem tudo pro Dia dos Namorados é o Lojão Colim. Quem tá mandando aqui é a Miriam. Tem mais gente. Gi, me coloca no sorteio a Ironildo do Estrada Nova. Loreni Cunha chegou por aqui. Guaramirim, parabéns. Tá pedindo parabéns aqui pro Manuel Soares. Vou deixar aqui, ó, e me coloca no sorteio. A Irani também chegou por aqui. Fala, Irani.
3: Oi, Beni.
0: Oi.
3: Bom dia, Gi.
0: Bom dia, minha
3: linda.
0: Tudo
3: bem? Olha, manda um alô pra nós aqui, pra Manu, a Emanuele, tá fazendo aniversário hoje.
0: Oi, Emanuele.
3: E pra mim, que eu fiz ontem, Irani, grande ouvinte da RBN, um abraço pra vocês.
0: Com certeza. Parabéns, Irani, parabéns, Manu. Felicidades, muitos anos de vida, muitas coisas boas. Pra fechar bem o programa, celebrando a vida, né? Com o pessoal que tá de aniversário hoje. Parabéns, Manu, parabéns, Irani. E agora eu vou lá pro sorteador online, porque alguém vai faturar esse vale-compras da Leison Malhas. Vejamos aqui, entrei. Final 2373, final 2373. Quem é, Gi? Vamos encontrar aqui quem é a figura, a pessoa. Mari Siqueira, você ganhou o presente da Leison Malhas. Isso aí, o Vale Compras da Leison Malhas. Parabéns, minha querida. Já mando mensagem aqui. Obrigada a todo mundo que participou. Pessoas lindas, tô indo. Começamos bem aí a semana, na segunda-feira, com o Manhã Mais Que Demais. Roni tá chegando, Tariana, o Renato, vem aí o plantão do meio-dia. Boa semana, um beijinho quentinho aí, um abraço pra você.
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1: Muito bem, boa tarde para você, sejam bem-vindos. Estamos no ar com o plantão do meio-dia nesta segunda-feira, com o tempo bom, com certa nebulosidade, mas com o tempo bom no geral, né? Depois de um fim de semana também aproveitável, hoje com um pouco mais de nuvens, mas no geral com tempo bom, temperaturas agradáveis. Muito obrigado pela sua audiência, muito obrigado pela sua sintonia. A partir de agora, vamos falar de polícia, de segurança, de trânsito, principais assuntos de interesse da nossa comunidade, né? Sempre com a sua participação, com a sua colaboração, com a sua sugestão de pauta, com a sua crítica construtiva. Então sejam bem-vindos para participar a partir de agora. Eu sou o Rony Oliveira, comigo o Renato Santos, também a Tariana. Tudo bem, Tari? Boa tarde.
2: Boa tarde, Rony. Boa tarde, os ouvintes. Estamos ao vivo no nosso canal do YouTube, RBN 94,3 FM. Não esqueça de se inscrever lá no nosso canal do YouTube, ativar o sininho e compartilhar a nossa transmissão também. E claro, mande seu áudio aqui no nosso WhatsApp, o 88375377.
1: Renato Santos, como é que foi o seu fim de semana? Tudo bem? Tudo tranquilo?
3: Na cama, tomando remédio e querendo descansar pra melhorar da gripe, Rony. Tudo bem, tá tudo
1: gripe
3: certo.
1: Gripe de novo?
3: Não, essa eu acho que já é a décima gripe do início do ano até aqui, né?
1: Melhoras então, né?
3: Obrigado. Bom, gente, já estamos no ar para toda Jaraguá do Sul e região, no nosso plantão do meio-dia, e hoje, como destaque, meu amigo Rony Oliveira e Tariana Reale. Jaraguá do Sul não registra feminicídio este ano, tá, Rony? Mas os casos de violência doméstica seguem preocupando as autoridades, apesar dessa redução no número de crimes, de homicídios aqui em Jaraguá do Sul. A gente vê um aumento no número de violência doméstica aqui na cidade de Jaraguá do Sul, e daqui a pouco o Tenente Coronel Lopes vai conversar com a gente a respeito do assunto. Vamos falar também das fiscalizações nas rodovias federais e também estaduais de Santa Catarina. Mais de 130 acidentes durante esse feriadão prolongado, de acordo com a Polícia Rodoviária Federal. E temos também uma entrevista com o inspetor Castilho, da comunicação da PRF, daqui a pouco aqui no plantão do meio-dia.
1: E por falar em violência doméstica, foram três casos bastante preocupantes no fim de semana, um deles com bastante gravidade, uma mulher que foi violentamente espancada pelo seu marido, arrastada pelas ruas de Guaramirim de moto, estava com o rosto irreconhecível, né? Desfigurado de tanto espancamento, rosto inchado, não conseguia nem enxergar no pronto-socorro lá do hospital de Guaramirim. Um dos fatos mais violentos aí dos últimos tempos, né? Claro, descartando aí as ocorrências de feminicídio que nós já tivemos aqui na região, mas esse foi um caso aí de bastante violência. Nós também tivemos no fim de semana vários acidentes. Entre os acidentes, lamentavelmente, um menino de apenas 3 aninhos que morreu atropelado lá em Xireda. Daqui a pouco mais detalhes sobre essa ocorrência. E também vamos falar um pouco a respeito do óleo de cozinha e o lixo reciclável, né? Já temos aí as respostas tanto de Jaraguá do Sul como também de Guaramirim a respeito desse tema. Hoje de manhã houveram vários questionamentos de alguns ouvintes para saber se mistura o óleo de cozinha no saco verde ou no saco amarelo ou não. E já já vamos ter os esclarecimentos das prefeituras a respeito destes temas. Tudo isso e muito mais a partir de agora aqui no plantão do meio-dia, em nome dos nossos patrocinadores.
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1: A previsão do tempo, sempre com o Peter Scheuer, nesta segunda-feira de tempo bom, com bastante nebulosidade por aqui. Peter, previsão aí pro restante da segunda-feira e a tendência do tempo também, a previsão para os próximos dias. Peter, tudo bem? Boa tarde.
5: Boa tarde para você, Rony, boa tarde para todos. Sim, no geral vai seguindo com uma condição de tempo mais seco, algumas variações de nuvens, esse céu que permanece mais encoberto, nublado, e alguma chuva passageira não pode ser descartada de forma rápida e isolada. Então a maior parte do período é relativamente aproveitável, com variação de nebulosidade, esse céu bastante encoberto, nublado, e pontualmente alguma chuva passageira de forma rápida e isolada. a tendência é que nós mantenhamos o domínio do tempo mais estável, ou seja, bastante concentração de nuvens com chance para ter a ocorrência de chuvas passageiras, principalmente entre a madrugada e manhã dessa terça-feira. São chuvas passageiras isoladas que acontecem em um outro bairro aí da cidade, depois vai limpando, vai melhorando. Quarta-feira começa bom e termina com um mau tempo aí mais para o final do dia. Chuva leve, garoa, aquele tempo mais morrendo. Aí na quinta-feira, predomínio das nuvens, alguma garoa fraca no início da manhã, depois vai cada vez mais ficando assim mais carregado durante o período da tarde e com possibilidade de chuva. Na sexta-feira chove a qualquer momento do dia, não ruim o tempo todo, intercala com boas melhorias. E no sábado, tempo mais seco, domingo também tempo seco, se tiver alguma chuva é mais isolada. Alguma garoazinha fraca, bem pontual, não dá para descartar.
1: Está certo, então, Peter. Grande abraço para ti aí. Boa terça-feira, boa segunda-feira, boa terça-feira amanhã. E voltamos a falar amanhã aí sobre as condições do tempo.
5: Valeu, pessoal. Grande abraço aí para vocês. Até logo mais.
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1: Muito bem, vamos com os nossos ouvintes, os apressadinhos que estão chegando aí com a sua participação aqui no nosso programa Plantão do Meio Dia.
2: Vamos lá aqui no 883753377. O pessoal participando aqui, mandando mensagem pra gente. Não esqueça de mandar sua mensagem, seu áudio, né? Pode mandar aqui no nosso WhatsApp, tá? E o pessoal do YouTube também, deixa nos comentários aí no YouTube, tá? Ah, vamos começar pelo YouTube então, enquanto abre ali o WhatsApp. A galera que tá por aqui, a Maria tá por aqui participando no nosso canal do YouTube também, tá? O João também tá por aqui, Maria, João. Também o Leomar tá participando aqui, mandando mensagem agora no WhatsApp. Vamos com os áudios dos ouvintes. Fala Valmor, mandou um recado aqui.
6: Bom dia, Rony. Tudo bem? Bom dia, não, já boa tarde, né? Ô, Rony, eu só queria fazer um apelo para a Prefeitura de Jaraguá do Sul e Passamai, é que eles estão coletando o lixo reciclável e o lixo sólido também. Beleza, certinho. Mas, cara, é que nem às vezes a gente tem, troca vaso sanitário, troca pia de banheiro e coisa. Cara, tu quer levar lá no perto da arena para descartar lá, eles não aceitam. Tu quer botar na beira da estrada para o lixeiro levar, eles não levam. Daí eu liguei para a prefeitura, eles não sabem o que fazer, se eu vou jogar na beira do rio, porque não tem outro motivo, outro lugar para descartar, né? Se a prefeitura não tem nenhum lugar adequado para descartar isso, eu vou botar onde? Guardar dentro de casa não dá, né? Então eu acho que a prefeitura deveria pensar nisso e arrumar um lugar para botar esse tipo de resíduo, né? Beleza? Porque eu sei que a resto de material de construção, tudo bem. Eu acho que o Paris ou o Espézia pega. Mas e esses vasos, essa louça sanitária? O que nós fizemos com isso? Ah, Rony, eu não me identifiquei. Meu nome é Valmor dos Santos. Eu tô falando aqui da Vila Nova, da rua 25 de Julho, tá bom? Beleza, meu guri?
7: Boa tarde, trio. Alusão, irmão da profissão, todos os amigos que estão na escuta. Meio-dia da segunda-feira se foi. Agora só resta tarde. Ótima tarde a todos, semana mais que abençoada para todos. Valeu, valeu, valeu.
8: Se sobre aquele Renato, chefe, ele não tá sozinho nesses golpes que ele tá dando. É o pai dele, o João Jeff Schaefer, que tá junto.
9: Oi, Beni. Bom dia, Gi. Tudo bem? Olha, manda um alô para nós aqui, para Manu. A Emanuela tá fazendo aniversário hoje, 14 aninhos. E para mim, que eu fiz ontem, Irani. Grande ouvinte da RBN, um abraço para vocês. Manda um alô para nós.
10: Boa tarde, Tariana. Boa tarde, Renato. Boa tarde, Irani. Ô, Irani, perto do meu dia, passei de volta no Rio, atrás da minha casa, aqui no Grupo Bento Marcos. Olha aqui, ó. Esse é tá, a mesma coisa que o vídeo que eu mandei antes pra ti, é o mesmo, tá? A mesma coisa, tá? Não sei o que aconteceu lá. É tipo uma espuma, um cogumelo, não sei o que é isso aqui, cara. Tá descendo ali da ponte, da pai pra baixo aqui. Não sei, cara, se é por causa das máquinas brilhando, alguma coisa que é, né? E hoje o Paulo Dias mandou umas fotos dele pra mim aí. Vou mandar uma foto dele, ele tá bem doidão, o Paulo Dias. Valeu, tchau.
2: E aqui também no nosso YouTube, o Joel também tá participando. Boa tarde, estamos na escuta. Continue mandando sua mensagem aqui no 8837-5377.
1: 12:16 sobre essas espumas aí para baixo aí da empresa Metalnox, naquela região ali no Rio, nós temos uma condição e uma situação ali que eu já encaminhei as fotos e os vídeos pro Giba da Fujama. E o Giba me disse que vai estar justamente levando essa informação para os fiscais para passarem lá para ver o que foi que aconteceu com essas espumas aí no Rio Itapocu, nessa região da Figueira aí, que tem preocupado aí alguns moradores naquela região lá. Bom, são 12:16 no horário de Brasília.
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1: Muito bem, vamos aos destaques do esporte aqui no plantão do meio-dia. Começamos com o nosso giro do placar na sexta-feira. O Operário de Ponta Grossa venceu o Juventude por 2-1 na Série B. E aí na sexta-feira nós tivemos também os amistosos internacionais. O Paraguai venceu a Nicarágua por 4-0. O Canadá empatou em 1-1 com a Irlanda. E o Haiti perdeu para o Peru por 2-1. Aí no sábado nós tivemos mais alguns jogos importantes aí nos amistosos internacionais, mas tivemos também na Série B o Criciúma vencendo Londrina por 1-0. Nós tivemos também a Copa Nordeste com a vitória do Vitória sobre Fortaleza 2-1. O Vitória é o grande campeão da Copa Nordeste e tivemos também os jogos dos amistosos internacionais. Nós tivemos entre os confrontos a Bélgica vencendo a Tunísia por 5-0, Portugal venceu o Chile por 2-1, a Romênia venceu o País de Gales por 2-1, Estados Unidos perdeu para a Alemanha por 2-1, a Austrália empatou em 1-1 com a Suíça, o Panamá empatou em 1-1 com a Bósnia, a Bolívia perdeu para a Escócia por 4-0, a Inglaterra venceu a Nova Zelândia por 1-0, Brasil venceu o Egito por 2-1, a Venezuela perdeu para a Turquia por 2-1 e a Argentina venceu o Honduras por 2-0, com gols do Lautaro Martínez e do Simeone. Os gols do Brasil contra a seleção do Egito foram de Bruno Guimarães e Endrick. Portanto, alguns amistosos do sábado. A seleção brasileira feminina também jogou no sábado e venceu os Estados Unidos por 2-1, amistoso internacional. Aí os confrontos que nós tivemos domingo. Domingo também, mais alguns jogos importantes. Tivemos o destaque para os campeonatos regionais, as copas regionais, né, que tiveram os seus finais aí no fim de semana. O Paysandu goleou o Anápolis por 4-0, sagrando-se campeão da Copa Verde. A Chapecoense venceu o Avaí por 3-0. Como o Avaí havia vencido o primeiro jogo por 3-0 também, o jogo foi para os pênaltis. E nos pênaltis, o Avaí venceu por 5-4. O Avaí é o grande campeão da Copa Sul-Sudeste, portanto. E nos amistosos internacionais ontem, nós tivemos mais alguns jogos aí em preparação para a Copa do Mundo. Entre os amistosos, tivemos a Colômbia vencendo a Jordânia por 2-0. O Equador venceu a Guatemala por 3-0. Marrocos, o nosso adversário na Copa sábado, empatou em 1-1 com a Noruega. A Grécia perdeu para a Itália por 1-0. A Croácia venceu a Eslovênia 2-1. E a Dinamarca venceu a Ucrânia por 2-1. E também tivemos aí no fim de semana o campeonato catarinense da Série B com a derrota do Juventus, mais uma derrota, foi ontem para o Caravaggio aqui em Jaraguá do Sul, no estádio João Marcato, Juventus 0, Caravaggio 3. E no sábado, o Jaraguá Futsal perdeu mais uma pro Jeque pela Liga Nacional lá em Joinville, 4-1 desta vez. A equipe do Jaraguá Futsal teve lá um jogador que foi agredido por um torcedor também durante o jogo e as providências estão sendo tomadas segundo a direção aí da própria equipe do Jaraguá Futsal. E com este resultado, a equipe do Jaraguá Futsal caiu para a sexta posição na Liga Nacional de Futsal. Vai voltar a jogar só no dia 20 de junho agora, joga em casa contra o Magnus, e depois, no dia 26 de junho, lá em Carlos Barbosa, contra o Carlos Barbosa. O líder é o Atlântico de Erechim, que tem 21 pontos ganhos. Já na Série B do Campeonato Catarinense, nós teremos o jogo do Jaraguá, que não jogou neste fim de semana, vai jogar contra o time... O Jaraguá joga quarta-feira, depois de amanhã, né? Contra o Blumenau, lá em Blumenau, e vai completar esta rodada, portanto. Hoje, o Juventus é o penúltimo colocado, com 7 pontos, e o Jaraguá é o último colocado, com apenas 1 ponto no Campeonato Catarinense da Série B. São os destaques do futebol, do nosso Giro do Placar, neste fim de semana.
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1: Vamos falar do trânsito. Nós tivemos no fim de semana, ontem à noite, terminou a operação da Polícia Rodoviária Federal, Operação Corpus Christi, meu caro Renato Santos, com um balanço aí que a PRF divulgou na manhã de hoje.
3: Exatamente isso. O que chama a atenção é a quantidade de infrações e também de acidentes, viu, Rony? De acordo com a Polícia Rodoviária Federal, 131 acidentes foram registrados nas rodovias que cortam o nosso estado, 153 feridos e 6 mortes. Apesar do número de sinistros, o total de óbitos apresentou uma redução que, segundo a Polícia Rodoviária Federal, é considerável se comparado com o mesmo período do ano passado. Aí a gente tem aqui a questão da fiscalização. Foram resultados de 2.958 autuações, vistoria rigorosa de 8.842 veículos e os radares fotográficos, que são aqueles que, na verdade, registram os condutores cometendo infrações, registraram 811 flagrantes de excesso de velocidade aqui no nosso estado. Além disso, também foram flagrados 73 motoristas dirigindo sob efeito de álcool. Aí a gente traz aqui, por exemplo, dados que foram divulgados pela Polícia Rodoviária Federal Nacional. Segundo a PRF, 210.472 pessoas foram fiscalizadas de forma intensa com o uso de radares. Foram identificados 24.212 veículos em velocidade acima da permitida. A PRF também autuou 4.277 motoristas por ultrapassagens indevidas e 3.883 por não usar o cinto de segurança. Já também durante a fiscalização, a PRF contabilizou 75.413 testes de alcoolemia, com 879 autuações por embriaguez ao volante. E aí a gente tem aqui, Rony, 3 estados que superaram todos os demais aqui no nosso país. Em primeiro lugar, Minas, com 135 acidentes, Santa Catarina, com 130, em segundo lugar, e em terceiro lugar aparece, portanto, o estado do Paraná, com 112 sinistros. Em relação ao número de mortes, Minas também aparece em primeiro lugar, com 10 mortes no trânsito, Santa Catarina com 6, em segundo lugar, e na terceira posição, o Paraná, com 5 mortes. Nós ouvimos o inspetor Castilho, da comunicação da Polícia Rodoviária Federal, que destaca um pouco mais dessa operação.
11: Apesar do número expressivo, o total de óbitos caiu em comparação com o ano passado, quando 10 pessoas perderam a vida no feriadão de 2025. Além da fiscalização nas rodovias, as ações de combate à criminalidade terminaram com a prisão em flagrante de 28 pessoas, além de grandes apreensões de droga, como mais de 300 quilos de maconha após uma perseguição de 20 quilômetros no Planalto Norte. A notícia preocupante fica por conta de um grave atropelamento da BR-282 em Pinhalzinho, um PRF, ficou gravemente ferido após ser atropelado por uma motocicleta durante a abordagem. O piloto, um jovem de 20 anos que não tinha carteira de habilitação, acelerou em direção ao agente. Ele foi preso em flagrante e pode responder por tentativa de homicídio qualificado contra um agente de segurança pública. O policial foi socorrido de helicóptero e levado para um hospital em Chapecó, onde permanece internado aguardando cirurgias.
3: Em 2025, eu conversava com um policial rodoviário federal e ele falava naquela ocasião, Rony, que o trânsito do Brasil mata mais do que a guerra. E se a gente for fazer uma análise realmente de todos esses dados que são divulgados em todas as operações e anualmente, a gente observa que as infrações continuam crescendo, que o número de acidentes continua aumentando e o número de mortes também.
1: Infelizmente, né? E lamentavelmente, o estado de Santa Catarina sempre entre os estados aí com maior número de acidentes e mortes, né? Perdendo só para Minas Gerais. E tem uma população aí gigantesca. Minas
3: superior, né?
1: Bem superior, né? O Rio Grande do Sul já tem o dobro da população praticamente. Minas deve ter uma população maior do que o Rio Grande do Sul, né? Então, claro que nós temos aí as praias que acabam atraindo muita gente de fora, muita movimentação, enfim, nós temos um litoral bastante extenso de praia, né? Tudo isso também contribui, além dessa movimentação das estradas mais sinuosas, enfim, de serra, essas coisas todas. Mas, enfim, é importante sempre essa conscientização aí para que a gente diminua os acidentes e os riscos. Esse caso gravíssimo, né? Do cidadão lá em Pinhalzinho, com apenas 20 anos, jogando a moto contra um policial rodoviário federal, né? Com ferimentos
3: total
1: gravíssimos.
3: Total desrespeito à autoridade, né?
1: É, enfim, para não ser abordado, porque estava sem... não tinha CNH, né? Não tinha carteira. Enfim, foi uma operação da Polícia Rodoviária Federal no fim de semana também. Além dos agentes estarem aí prestando essa informação ou prestando também esse trabalho, né? De conscientização, ainda sofrem essas consequências de motoristas, digamos assim, irresponsáveis. Depois do intervalo, nós voltamos com mais informações aqui no Plantão do Meio-Dia.
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0: Muito bem, de volta com o nosso plantão do meio-dia, para trazer mais ouvintes, trazendo aí a sua opinião, seu comentário, seu registro, né? Mais uma vez, reforçar para as pessoas que a gente até tirou do ar uma senhora aí que começou a falar nomes, citar nomes de pessoas, enfim, falar de golpes ou algo nesse sentido. Atenção, se você tem alguma denúncia, se você tem algo que você acha que não está correto, que está irregular e que envolva nomes de pessoas ou nomes de empresas, procure os canais adequados para isso, né? Não citem o nome de ninguém aqui no programa durante as suas reclamações, durante as suas denúncias, nem o nome de empresas. Até porque são situações que as pessoas às vezes acham, né? Acham que aconteceu isso, aconteceu aquilo, e às vezes para você fazer alguma denúncia contra alguém ou contra alguma empresa, você precisa investigar e realmente confirmar se aquela informação procede ou não. Por isso, não use a rádio aqui para fazer denúncias, para citar nomes de pessoas e nem nomes de empresas. Se você quiser reclamar do serviço público, da prefeitura, do governo do estado, do governo federal, você pode reclamar e pode fazer a sua denúncia aqui, porque são serviços públicos. Em relação a serviços privados, particulares, você tem que fazer a denúncia no PROCON, quando cabe ao PROCON esse tipo de denúncia, ou para a própria Polícia Civil ou Polícia Militar, se você entende que foi vítima aí de alguma situação criminosa. Mas não use a rádio aqui para citar nomes de pessoas e nem nomes de empresas, né, em relação a essa questão. Por isso nós tiramos um ouvinte do ar ali que extrapolou mais uma vez, né, esse nosso pedido para que as pessoas realmente se limitem, né, dentro daquelas questões que são cabíveis aqui no programa. Sobre o ouvinte que reclamou do vaso sanitário, tem razão. Se você troca um vaso sanitário, como é que você vai fazer com o vaso sanitário velho? Não tem onde levar, não tem o que fazer. O Samai não leva, o reciclável não leva, a coleta do lixo orgânico não leva e o pessoal do PEV não aceita lá no PEV. Então, atenção, Samai, atenção, prefeitura, tem que encontrar uma alternativa, um caminho para isso. O cara não vai alugar uma caçamba de R$400 para colocar um vaso sanitário dentro da caçamba, né?
1: Uhum.
0: Ele já comprou um vaso sanitário para trocar. Aí vai na prefeitura, ninguém quer receber um vaso sanitário. Acho até que a empresa que vende vaso sanitário poderia receber de volta, né? Assim como os mercados recebem lâmpadas, essas fluorescentes, descartadas, pilhas e também o óleo de cozinha, eu acho que os mercados, aqueles que vendem material de construção, vasos sanitários, louças, essas coisas, deveriam receber de volta, né?
2: Era uma forma de pegar esse material que muitas vezes não é aproveitado ou reaproveitado pela prefeitura, né, Rony? E colocar num local mais adequado até. Ajudar o
0: prefeitura, a pessoa. A prefeitura vai ter que encontrar uma alternativa. Ou determinar que as empresas que vendem vasos de materiais de construção ou materiais de construção recolham de volta aquilo que, porventura, a pessoa vai, digamos assim, trocar, né? Vai trocar um outro vaso, vai trocar uma pia, vai jogar onde? Se ninguém recolhe e o próprio PEV não aceita. Então a reclamação do ouvinte procede nesse sentido e fica essa sugestão aí, o pessoal aí do Conselho Municipal do Meio Ambiente, pessoal da Prefeitura, pessoal do Samai, pessoal da Fujama, para tentar encontrar uma alternativa nessas questões aí. Mais alguns ouvintes aqui no plantão do meio-dia.
1: Só fazer um registro rápido aqui, né? O meu pai, o Olavo, esse final de semana ele participou do Campeonato Estadual Adulto de Atletismo, que foi aqui na pista de atletismo, no sábado foi a prova dele, ele faz lançamento de martelo há muitos anos e ele ficou em terceiro lugar no campeonato estadual. E é inédito isso até mesmo no estado, porque ele tem 56 anos, ele já tá na categoria Master e ele ficou em terceiro lugar aí no adulto, né? Que é do campeonato estadual de adulto de atletismo. Então deixando registrado aí esse marco também aqui do nosso diretor, o Olavo, que participou e ficou em terceiro lugar. Parabéns.
0: Parabéns, parabéns pro Olavo aí que tem tido várias conquistas aí na categoria Master e neste fim de semana na categoria adulto, né? Que é o, enfim, o potencial máximo dos atletas de Santa Catarina no arremesso aí do...
1: No lançamento do martelo.
2: Quantos quilos?
1: Arremesso. Quem é do lançamento, eu também já lancei uma época, a gente não gosta que fale arremesso, é lançamento do martelo.
2: São quantos quilos, mais aproximadamente?
1: No caso, o Olavo é da categoria Master, o dele é 6 quilos, mas como era o campeonato estadual, ele teve que arremessar o de 7 quilos.
2: 6 quilos que se torna ali um peso bem mais superior, né? Quando é pra fazer um arremesso.
1: É, mas nesse caso foi 7 quilos aí, ele teve esse efeito, esse marco inédito aí de ter ficado em terceiro lugar num campeonato que é o adulto, que não é a categoria dele, é dos mais jovens, né? Mais difícil ainda.
0: Eu estive lá domingo de manhã, lá no Complexo Esportivo Murilo Barreto de Azevedo, assistindo algumas competições, algumas corridas, né? As finais finais lá do salto, as finais dos 400 metros com obstáculos, né? E do masculino, do feminino, algumas séries também, enfim, foi um evento importante, interessante aí da Associação Federação Catarinense de Atletismo e que desde a sexta-feira à tarde, desde o sábado de manhã, realizou aí o campeonato estadual de atletismo, categoria adulto, né? Que é o potencial máster, teve recordes quebrados também aí com relação principalmente aos 400 metros, estava acompanhando ontem de manhã aqui em Jaraguá do Sul, com um bom público, né? A grande maioria de familiares, enfim, de alguns atletas e de pessoas que vêm de fora, os próprios atletas, né? Que vêm para competir, que vêm para torcer pelos seus companheiros de equipe, enfim. Foi uma festa bonita do esporte, o tempo colaborou. Nós que já cobrimos lá alguns eventos com muita chuva, né? No sábado e no domingo, e é sempre mais complicado com relação ao atletismo, mas esse fim de semana o tempo colaborou bastante e fez aí realmente um tempo bom para o desempenho aí de boas marcas que nós tivemos no atletismo.
1: E a gente da RBN sempre incentiva o pessoal a participar, tá com a família junto, né? Incentivando, às vezes as crianças, enfim, os jovens veem as outras pessoas participando e se inspiram bastante, né? E até pela questão ali mesmo da pista de atletismo ali, nossa, é uma das melhores pistas até mesmo do Brasil, né? Então, assim, a gente quer que cada vez mais as pessoas estejam lá participando, a RBN aqui incentiva bastante, porque realmente é um local ali que não é qualquer cidade que tem uma pista e uma estrutura para receber esse tipo de evento também.
0: É isso aí, tem aquela promessa ainda lá do, eu entrevistei o presidente da Confederação Brasileira de Atletismo, que também foi cobrado para trazer uma etapa aqui do Campeonato Brasileiro, uma edição nacional aqui para Jaraguá do Sul, e talvez aconteça nesse ano ou no ano que vem.
1: Vamos aguardar, né?
0: Mais ouvintes aqui no Platão do Meio-Dia.
1: Fala, Célio.
3: Boa tarde, Ronita, Rihanna e Renato. Aquele viaduto do Manes ali tá fazendo falta, né? Ontem eu vim de Joinville, ali umas 15h30, mais ou menos. Dois carros batidos ali, na cabeceira, pro lado de cá. Indo de Jaraguá para Guaramirim. E olha, o prejuízo foi grande, hein? Não sei não se machucou alguém ali. Tá fazendo falta esse viaduto ali do Manes.
4: Oi, Rony. Boa tarde, tudo bem? Olha, o Paysandu já é hexacampeão. Bora ver se o Brasil vai conseguir ser hexa também.
5: Ô, Rony, Tariana, olha aqui, ó. Agora eu vim na TV lá, mostrei lá, ó, consegui mandar um vídeo lá em São Bento do Sul, lá. Uma vaca tentando trocar o telhado da casa lá em São Bento, lá no final de semana. Vim na TV aí e mandei um vídeo pra ti agora aí. Valeu, tchau. E me falaram se o Peter é parente do Thiago Scholl, né? Me informaram pra mim. Se não sei, vou falar por um, se é um parente ou não. Valeu, tchau.
1: Não é não, já foi um dilema que a gente já falou aqui no plantão, Leomar, mas não é não, só tem o mesmo sobrenome. José Eliseu tá por aqui, boa tarde, Rony, boa tarde, Tariana e Renato. O Davi também tá participando aqui no YouTube, Alcionir também mandando mensagem pra gente aqui no nosso WhatsApp, 88375377. 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
0: 12:39, hoje de manhã muitas pessoas questionaram sobre a situação do óleo de cozinha, né? Porque lá em Guaramirim nós tivemos a situação do óleo de cozinha sendo colocado dentro de garrafa PET no saco verde. Os coletores, os rapazes que fazem a coleta, abriram o saco, tiraram as garrafas PET com óleo de cozinha, deixaram fora e levaram só o lixo reciclável. Aí nós questionamos aqui sobre essa questão para saber como é que funciona isso, até porque tanto lá em Guaramirim como em Jaraguá do Sul, a coleta está sendo feita com aqueles caminhões que são compactadores. Como é que você vai compactar dentro do caminhão uma garrafa PET cheia de óleo de cozinha? Possivelmente a garrafa vai estourar, vai amassar, vai arrebentar e o óleo vai fazer uma lambuzeira só no meio do lixo reciclável, né? Mas depois recebemos foto do próprio saco verde, também do saco amarelo, que o Samai recomenda que as pessoas coloquem o óleo de cozinha na garrafa PET e coloquem dentro do saco verde. E agora a gente vai tirar dúvida com o próprio pessoal da Prefeitura de Guaramirim e também com o pessoal do SAMAI. Vamos começar ouvindo o Giovanni Sattler sobre essa questão do óleo de cozinha junto com o material reciclável.
6: Referente à coleta da embalagem amarela que começa no dia de hoje, nós tivemos ali, acho que alguma reclamação referente aos coletores abrindo a embalagem, tirando principalmente PET com óleo de cozinha de dentro e deixando na frente da residência. Já foi orientado o pessoal ali que a embalagem amarela na frente das residências é para retirar e levar para a cooperativa. Qualquer divergência que tenha dentro dessa embalagem será sanado na cooperativa. Então, se acontecer algum erro, alguma falta de informação, né, já foi corrigido. E sim, óleos de cozinha, coloque dentro de embalagens PET e dentro da embalagem amarela.
0: Está aí, portanto, a recomendação do pessoal da Prefeitura de Guaramirim. Vamos ouvir o que diz agora o Deverson, que é do SAMAI aqui de Jaraguá do Sul, a respeito também do óleo de cozinha dentro do saco verde.
7: Com relação às dúvidas que foram levantadas aí da coleta seletiva, em especial óleo de cozinha, é perfeito se for guardado em garrafa PET, conforme está orientado, escrito no saco verde. Então, essas garrafas de refrigerante, de água, né, que são as garrafas plásticas, podem e devem ser utilizadas e são bem seguras, desde que bem fechadas na tampa. O que acontece é se for disponibilizado o óleo de cozinha em potes ou garrafas de vidro, que daí facilita muito a quebra. Independente do tipo de caminhão, se for do tipo compactador ou se for o caminhão baú, pelo próprio arremesso do material para dentro do caminhão baú, já está sujeito à quebra. Então essas reclamações já aconteciam antes da alteração do tipo de caminhão. Para quem armazena o óleo em embalagens maiores, como bombonas, então o município disponibiliza 3 pontos de entrega voluntária, um na Vila Lenze, perto da Arena, o outro na Ilha da Figueira, perto do Artefatos de Cimento São João, e um outro em Nereu Ramos, na Olindo Gadotti, número 630. Lá, nesses PEVs, podem ser disponibilizados todos os tipos de materiais recicláveis, os resíduos volumosos, pneus, lâmpadas, pilhas, baterias, eletrônicos e eletrodomésticos. Com relação ao caminhão e à substituição da frota, então, desde o ano passado, em abril, o SAMAI publicou um edital de concessão, só que, infelizmente, esse edital ele ainda está em análise pelos órgãos de controle. Então, no momento, ainda tem 3 caminhões baú operando na cidade e eles vão continuar até que se haja essa continuidade do edital de concessão, onde toda a frota, então, vai ser substituída, visando atender a norma do Ministério do Trabalho número 38.
0: Está importante a explicação tanto do Deverson como também do Giovanni Sattler em relação ao óleo de cozinha. Então, dá para colocar sim o óleo de cozinha, garrafa PET, dentro do saco verde, né? A nossa dúvida maior é com esses caminhões compactadores, né? Que vão amassando tudo, vão esmagando tudo. Eu imagino que esses óleo de cozinha dentro de garrafa PET cheguem lá com as garrafas todas amassadas lá nas cooperativas, né?
2: Eu também creio que aconteça a mesma coisa, né? Se é vidro, vai quebrar, e se é uma garrafa PET,
0: pode estourar também,
2: chance de estourar ou até mesmo de furar, né? Diante ali da compactação do material.
0: Mas enfim, e a outra questão é essa, as pessoas também hoje de manhã disseram que em vários bairros o caminhão baú continua fazendo a coleta do reciclável. Em alguns bairros já tem o caminhão compactador, em outros bairros na região central, por exemplo, continua sendo o caminhão baú, né, que está fazendo a coleta. Mas aí, se há uma norma obrigatória de saúde, de trabalho, né, ou de saúde, ou enfim, com relação à questão de norma trabalhista, me surpreende que o SAMAI continue com os caminhões baús, né, porque normas trabalhistas não tem prazo para você resolver. Ou você resolve ou você para de fazer o recolhimento. Se o trabalhador não pode mais fazer a coleta justamente em cima do caminhão baú, você vai ter que, de um jeito ou de outro, comprar o outro caminhão para não fazer mais a coleta em cima do caminhão baú. E parece que as normas trabalhistas não são assim tão flexíveis, que você possa ficar 3, 4, 5 meses ou um ano esperando uma licitação para compra de um caminhão para depois cumprir a lei trabalhista, né? Ou essas normas aí regulamentadoras que são citadas pelo SAMAI como justificativas. Mas, enfim, está aí. Está explicada aí a situação com relação ao óleo de cozinha, os caminhões compactadores e os caminhões baús, que ainda continuam em alguns bairros fazendo a coleta do lixo reciclável aqui em Jaraguá do Sul. Vamos falar de quem? 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
0: Encontrei o Gilmar no mercado neste fim de semana.
1: Hein? E aí?
0: O carrinho cheio de óleo de cozinha. Tava com o carrinho cheio, Gilmar. Um abraço, Gilmar. Ele reconheceu que estava com a camisa do Internacional, né? Domingo posso usar a camisa do Inter ou não posso?
2: Tu tava no domingo?
0: É,
2: domingo. No mercado?
0: No mercado.
2: Tu lembra do que ele falou há cerca de um mês aqui?
1: O que ele falou?
2: Sobre aquela questão da escala 6x1, que ele não ia ao mercado no domingo, porque era pro pessoal descansar. Eu lembrei, Rony Oliveira.
0: Mas eu fui pra outro compromisso.
2: Não foi pra vendo, comprar. Tá vendo, né, Tariana?
0: Não foi pra comprar. Encontrei com ele no estacionamento.
1: Nada, você tava caminhando, daí tu passou do meio do estacionamento pra cortar caminho, né? Ah, aí tá.
0: Estava com o carrinho cheio. Um abraço pro Gilmar, pessoal da Lubitec.
2: Tá vendo, né? Obrigado pela gente não esquece companhia. Das coisas aqui.
0: Não, eu falei do óleo de cozinha porque ele troca o óleo lá, né?
1: Ah, tá. Pelo amor de Deus, mas não esse óleo, né?
0: Um abraço, Gilmar, aí estava lá com a família, enfim, um abraço para todos o pessoal da Lubitec aí, sempre nos ouvindo aí, sempre acompanhando a programação aí. Ia fazer um churrasco, né?
1: Um churrasco.
0: Ele tinha que lubrificar o churrasco.
1: Ah, tá, daí sim, daí faz sentido, né?
0: 12h47,
2: ele ainda não explicou direito ali, né, o que ele estava fazendo.
1: O que está fazendo domingo no mercado, né, mas tudo bem.
0: Tem que dar satisfação da minha vida para vocês agora?
1: Sim!
0: Intervalo e já voltamos.
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0: vão decidir se passam os 6 milhões que está tramitando na casa para a antiga aviação Canarim, hoje Nossa Senhora dos Campos, né, que o executivo tem o projeto para esse repasse. Com esse transporte coletivo que funciona muito bem em Jaraguá do Sul, né, os nobres vereadores vão aprovar sim, porque não tem nada que reclamar do transporte público. Então, nobres vereadores, votem sim nesse projeto de tramitação que está correndo na Câmara de Vereadores e depois expliquem para o povo o porquê. Obrigado.
1: Boa tarde, Rony, tudo bem? Aqui é o João. Rony, a respeito do assunto que ele estava falando de vaso sanitário para dar destino, né? Esses tempos atrás, eu troquei um vaso aqui na minha casa e fui levar numa empresa aqui em Jaraguá que eles têm caçamba, essas caçambas que o pessoal aluga para botar na frente da casa, né? Para jogar o material fora, então eu levei lá. Só que para me deixar lá, eu tinha que pagar, tá? Esse vaso velho ali, né? Vaso sanitário. E assim é difícil tu encontrar algum lugar que eles aceitem esse tipo de material, né? A respeito também, como eu trabalho de pintor, tem algumas casas que a gente vai trabalhar aí, que a pessoa às vezes tem material lá de pintura velho, já há muito tempo parado e já venceu a validade, e às vezes eles perguntam pra gente para dar um destino e a gente não sabe nem aonde mandar eles levar ou a gente levar, né? Porque eu liguei pra uma casa de tinta aí que tem aqui em Jaraguá, e eles falaram que eles também não tinham destino para isso também, não, eles nem sabiam onde é que deixar, tá bom? Eu acho que a prefeitura tinha que ter um local, né, para dar um destino disso daí, né? Beleza?
2: Loreni, bom dia, sou a Loreni Cunha de Guaramirim. Canta parabéns tum-tum pro Manuel Soares, hoje faz aniversário. Ele é de dia e noite ligado com vocês. Então vamos lá, né, com o parabéns tum-tum, Renato.
3: Pois é, semana passada até cantei um parabéns tum-tum pra um ouvinte que tu esqueceu de cantar pra ela.
2: Eu esqueci.
3: Não ficou a mesma coisa, né? Mas enfim.
2: Não acredito, tá? Mas
3: aí
2: então
3: eu tive
2: tá.
3: Que cantar lá no show da tarde, né?
2: Então vai pra ela também, que eu não lembro o nome dela agora mais, mas vai pra ela também o parabéns
3: tum-tum.
2: Helenice,
3: lembrei.
2: Helenice, bom, pra Helenice então.
3: Vamos lá. Um, dois, três.
2: Parabéns tum-tum, parabéns tum-tum, saúde, felicidades. Parabéns aí pro Manuel Soares, que faz aniversário hoje, e também pra Helenice, que eu esqueci do parabéns no tum dela, tá bom? Beijo, Helenice.
3: Pronto, tá pago, né? Eu falei pra ela
2: tá pago, tá pago.
4: Felicidades, muita saúde, muitos anos de vida.
3: Chama vamos a gente falar, pro churrasco.
4: Vamos falar de segurança pública. Nós tivemos os índices que nós já falamos semana passada de homicídios que são positivos, de redução, né, na questão da violência, da segurança em Santa Catarina. E temos uma fala aí do próprio comandante de Jaraguá do Sul, né?
3: Exatamente isso, viu, Rony? A gente tem, na verdade, dois áudios do comandante. A gente vai ouvir o primeiro referente à queda no número de homicídios em Santa Catarina. Jaraguá do Sul continua sendo a cidade mais segura do Brasil, e isso de acordo com o comandante do 14º Batalhão. É graças aos investimentos na segurança pública, graças também ao empenho da população em denunciar e também aos investimentos por parte do setor privado. E ele comentou esse bom desempenho de Jaraguá do Sul nesse segmento da segurança pública. Vamos ouvir, portanto, o Tenente Coronel Lopes.
5: Renato, primeiramente eu tenho de mencionar que enquanto Polícia Militar do Estado de Santa Catarina, toda a cidade catarinense, em todas as unidades policiais militares, as diretrizes do nosso trabalho são norteadas pelo comando-geral da PMSC. E Santa Catarina é, sim, o estado mais seguro para se viver no Brasil. Daquilo que está dentro da minha esfera de competência, né, o 14º Batalhão, sediado aqui na cidade de Jaraguá do Sul, eu posso destacar o forte apoio e a participação da comunidade, dos empresários, parceria com as demais instituições, principalmente as instituições de segurança pública, e também o apoio, a participação do poder público através dos entes municipais, né? Com a Prefeitura Municipal de Jaraguá do Sul nós temos excelentes convênios firmados entre o município e o estado através da PMSC. E nós bem sabemos que uma cidade segura não nasce apenas da

0: da ausência de crime, né? Ela nasce de uma presença de instituições fortes, de uma polícia próxima, de uma comunidade responsável, que não apenas entende, mas faz o seu papel, que não aceita a normalização da violência. Então, Jaraguá do Sul e Santa Catarina hoje colhem resultados de uma construção coletiva, e a nossa missão é justamente proteger esse patrimônio.
1: Tá aí, essa foi a fala do Tenente Coronel Fernando Luiz Lopes, do 14º Batalhão de Polícia Militar. Ele também citou, viu, Rony, o número de homicídios em Jaraguá do Sul. Este ano, graças a Deus, ainda nenhum registro de feminicídio na cidade. Tem crescido os crimes de violência doméstica, o que preocupa o próprio comandante, mas em relação ao feminicídio, ainda não temos nenhum registro. Já em relação aos crimes que foram registrados, Jaraguá já tem 4 assassinatos registrados ao longo desses 6 meses de 2026. Um dos casos está sob investigação na Polícia Civil, os demais possuem relação direta com conflitos familiares e situações de violência doméstica. Entre os crimes já esclarecidos, um envolve uma mulher que matou o marido, o outro um filho que matou o próprio pai após presenciar agressões contra a mãe. Já a terceira ocorrência aconteceu após o descumprimento de uma medida protetiva. Segundo a Polícia Militar, o ex-marido da vítima teria invadido o local e acabou morto pelo atual companheiro da mulher. E aí o comandante também comentou a respeito desses assassinatos.
0: Situações que nós não queremos que aconteça, mas que obviamente demonstram que não é um problema sensível de segurança pública, porque as pessoas que estavam se defendendo foram aquelas que acabaram incorrendo ali nesses homicídios, né? De novo, eu reitero, são coisas que nós não queremos que aconteça. Mas foram pessoas se defendendo de agressões. Então nós mantemos dados aí que ainda estão dentro daquela faixa do que veio de resultado no ano passado. São dados, principalmente quando nós falamos em taxa de homicídios para cada 100 mil habitantes, nós temos dados que são semelhantes a países europeus. E nosso compromisso é continuar trabalhando, fazendo tudo que nós podemos, tudo que está dentro do nosso alcance, para manter cada vez mais a nossa cidade, a nossa região e o nosso estado seguros. Um grande abraço, fiquem todos com Deus. Polícia Militar de Santa Catarina, preservar a ordem, proteger a vida. Somos 14º Batalhão de Polícia Militar.
1: Só para reforçar, os dados do Atlas da Violência deste ano apontam que o município de Jaraguá do Sul é a cidade mais segura do Brasil, entre aqueles municípios com mais de 100 mil habitantes. Rony Oliveira.
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2: 13:01. Um abraço lá pro professor Paulo Almuas, pra esposa Gabriele, estão sempre ouvindo o programa, né? Pra mãe, a dona Sueli, pra sogra, enfim, a dona Leni, um grande abraço, muito obrigado pela audiência. Os últimos ouvintes de hoje.
3: Vamos lá com as últimas participações aqui, a Lourdes. Fala, Lourdes.
4: Boa tarde, trio. É sobre vaso sanitário e esses carrinhos à mão de pedreiro, eu vou falar para vocês. Aqui perto de casa tem uma floricultura. Se você visse a arte que eles fazem, que ele faz com os carrinhos e com os vasos, a floricultura fica muito linda. Tem vaso sanitário cheio de flores, coisa mais linda. Os carrinhos de mão pintados com flores. É a coisa mais linda, a floricultura aqui perto de casa. Ó, uma ideia aí para os floristas. Pega um vaso sanitário, planta uma flor. Pega um carrinho de mão, planta uma flor. Destaca, é tudo assim na frente ali da floricultura. Muito linda a floricultura aqui perto de casa. É usado os vasos para, e carrinhos de mãos para plantar flores.
3: Até fica a dúvida, será que eles estão recebendo lá, né?
2: Às vezes, né? A questão é a seguinte, né? Nós estamos tentando encontrar um local que receba os vasos, né? O ouvinte está sugerindo que as pessoas plantem, né?
3: É, como aí.
2: Flores nos vasos. Só que nem todo mundo tem espaço pra isso.
3: É, né? não, é nem todo mundo. Até a Edilene, outra ouvinte, mandou aqui que é o destino que ela deu a um vaso velho. Também foi a mesma questão da floricultura. Fez ali uma flor ali, um arranjo e tudo mais, né? Pra deixar no jardim.
2: Exatamente. Então a gente tá tentando encontrar alguém que receba. Se a floricultura está recebendo esses vasos aí, né?
3: Informa a gente, né?
2: Informa
1: essas empresas de paisagismo, de repente, né?
3: Às vezes, né?
2: É, mas enfim, os exemplos que nós tivemos aqui não são de pessoas que estão recebendo aí vasos sanitários velhos, né? São pessoas que fizeram nas suas próprias casas, com seus vasos sanitários velhos, essas decorações aí, né? Mas tem gente que não tem o mesmo espaço, tem gente que mora em apartamento, local mais fechado, né? Ou mora às vezes em casa alugada, vai trocar o vaso, enfim, não tem para onde levar. Então, são essas questões aí que a prefeitura vai ter que resolver. O poder público existe para isso, né? Poder público, Samai, Fujama, existem para isso, para encontrar as alternativas e resolver os problemas da sociedade.
3: É isso aí, obrigado a todos também que participaram no YouTube, Alcionir também participando por aqui.
2: Amanhã nós vamos falar aí sobre a reunião lá do primeiro encontro de recicladores de cooperativas, que aconteceu na sexta-feira e que foi um encontro positivo, apesar de 4 cooperativas de 12 no total apenas comparecerem, mas a Veridiana fez uma avaliação positiva do encontro, vai ter outros encontros também que nós vamos trazer mais detalhes nos próximos dias. É isso, Renato Santos, mais algo que você queira falar que não foi dito, fale agora ou cale-se para sempre.
3: Não, ele não quer. Hoje
1: eu tô falando menos, daqui a pouco a gente se encontra no show da tarde. Okay. Afinal de contas, já são 12:64.
2: Exatamente, né? Pô, cale-se para sempre, ah, tá. Não.
3: É verdade. 12
2: Amanhã
3: horas.
2: Você volta a falar.
1: Amanhã a gente volta.
3: Não,
1: a falar.
3: É.
2: Ou daqui a pouco, no seu show da tarde.
1: É isso aí.
2: Aí você pode falar à vontade.
3: Falar até as 4. É, porque aqui o Rony não deixa ninguém falar. Então aproveita o teu programa. Pelo menos tu tem um programa, eu não tenho.
2: Exclusivo. Até às 16 horas você fica falando lá.
3: Tá bom, Rony. Eu vou desligar teu microfone aqui. Exclusiva móveis.
2: Não tem enquete hoje?
3: Leve, médio.
2: Hoje tem enquete.
3: Desligado o microfone dos dois. Eu que falo agora. Leve, médio, nosso plano. 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Fala, Renato. Agora pode falar.
1: Não,
3: da
1: hoje
3: enquete.
1: Tem enquete, mas eu não sei se eu vou perguntar hoje a enquete pra ela, que geralmente ela tá sendo contra, né? A tudo. Mas eu vou perguntar.
2: O objetivo assim. É esse, que alguém.
1: Hoje em dia é mais difícil ou fácil encontrar um relacionamento sério? E os namoros de hoje são mais liberais do que os do passado?
3: Tá, se é mais difícil encontrar um relacionamento sério, acho que é mais difícil, sim. Uhum. E qual a segunda pergunta mesmo que eu já esqueci?
1: Pois é, uma ou duas.
2: O namoro de hoje
1: é mais liberal do que o do passado?
3: É, tem alguns casais que sim, né? Mas. Eu não, por exemplo.
2: Eu não.
3: No meu, não.
2: Eu acho que depende cada geração, de cada um, cada geração com as suas características, né? A gente não vai querer viver como viviam lá os nossos bisavós, tataravós, enfim. Cada geração tem um comportamento diferente, se é errado, se é certo, só o futuro vai dizer.
3: Eu acho que tem coisa errada e tem coisa certa.
1: Porque se for falar de liberalismo, a minha avó teve quase 8 casamentos, então eu não vou nem citar aqui. Eu já achava liberal demais.
3: Nossa. Ai,
2: vem aí o show da tarde com o Renato Santos com as suas enquetes sempre polêmicas.
3: Tchau, tchau, pessoal.
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0: Excelente segunda-feira pra você, início de semana hoje, dia 8 de junho, ano 2026. Muito prazer, eu sou Renato Santos, já chego pra te fazer companhia com o melhor programa do rádio jaraguaense. Até as 4 horas da tarde a gente vai te fazendo companhia com o nosso show da tarde, com muita música, com prêmios e também com a nossa enquete do dia. Afinal de contas, esse programa é feito especialmente pra você, tá bom? Hoje, dia 8 de junho, é o Dia Mundial dos Oceanos, o dia do oceanógrafo, hoje também é o dia do citricultor. Ah, não conheço essa profissão. Dia também de São Medardo. Hoje também é feriado de móveis, é? Em alguns anos, o feriado religioso de Corpus Christi também pode recair nesta data, embora já seja uma celebração que muda o ano de ano para ano. Portanto, hoje também é o dia de feriados móveis. Tá aí, portanto, datas comemoradas nesta segunda-feira, início de semana, dia 8 de junho, ano 2026. A nossa enquete de hoje é a seguinte, conta aí pra mim, vai, valendo, passaporte da diversão, lá pra Balneário Camboriú. Nos dias atuais, é mais difícil encontrar um relacionamento sério? Estou falando aqui de namoro, de casamento. E os namoros de hoje em dia são mais liberais do que os namoros do passado? Conta aí pra nós, vai! 8837-5377, valendo, portanto, o passaporte da diversão lá pra Balneário Camboriú. Vamos descer pra BC junto com a RBN.
1: Oi, boa tarde!
0: E pra começar o sucesso de Jorge Mateus, cantada boba, 1:12.

0: sucesso de Zezé de Camargo e Luciano, Pra Não Lembrar de Mim. Música muito bacana rolando aqui na nossa programação pra abrir o nosso show da tarde desta segunda-feira maravilhosa. Com o céu parcialmente nublado, 21 graus agora em Jaraguá do Sul. E eu tô muito feliz, viu, de começar a semana na sua companhia. Você que tá em casa agora almoçando na companhia da RBN, você que tá se preparando para ir para o trabalho, obrigado pelo carinho, pela preferência, tá bom? Você, meu amigo do transporte por aplicativo, nos dando carona agora, que coisa boa, viu? Eu fico muito feliz em pegar carona com vocês aqui em Jaraguá do Sul, em Guaramirim, vocês das cidades aqui do norte do estado, obrigado pelo carinho e pela preferência. Bom, nosso programa de hoje com a enquete. Nos dias atuais, é difícil encontrar um relacionamento sério? E os namoros de hoje são mais liberais do que os namoros do passado? Conta aí pra nós, vai! 8837-5377. Tá valendo o passaporte da diversão lá pra Balneário Camboriú. Já imaginou você curtindo um final de semana por conta da RBN? Que coisa boa, hein? Participe então da nossa enquete. 8837-5377. Você pode ganhar passaporte da diversão e descer pra Balneário Camboriú junto com a RBN.
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0: Vamos ver o que o nosso ouvinte tá falando no dia de hoje. A minha amiga Lourdes já está por aqui mandando seu áudio, dando sua opinião, né, Lourdes? Tudo bem contigo? Boa tarde.
2: Ele assim, quando alguém dá de doação ali pra ele pega, ele põe flores, né, nos carrinhos.
0: Ela tá falando ali do jornal ainda, né, Lourdes? Que coisa, menina. Meu amigo Leomar, que fruta é essa daí, Leomar? Conta pra gente, vai, boa tarde.
3: Boa tarde, meu amigo Renato, tudo bem? Por fora da enquete, ó. O amor antigamente era mais valorizado que agora, né? É tudo meio escondido, assim, agora não, tudo namorou, o namorado, a namorada já leva em casa, pra casa, de qualquer vice-versa, e antigamente não era assim. Cortei uns limão
0: aí. Era tudo
3: aí,
0: na escondida,
3: fazer,
0: né?
3: Cortei uns limão aí, deixei na geladeira.
0: E fazer um, coisa boa.
3: Se quiser assar uma carne, temperar aí, eu tô curtindo aí vocês aí. E bota no sorteio, amigão. Um abraço.
0: Tá bom, tchau. Então traz limão aqui pra gente, Leomar. Valeu, queridão. Ótima semana pra ti, viu? Limão bonito esse daí pra temperar realmente. Fazer um vinagrete com esse limão é uma delícia. Quem mais tá por aqui? Nossa amiga Carleane. Renato, hoje em dia tá mais liberal. Eu também acredito, tá? Também acredito. Uma galerinha por aí que já pega a namorada, leva pra casa, vai entrando, corta dentro. Já falei pra minha filha, lá em casa o negócio é mais rígido. Se bem que ela nem namora ainda, né? Tem uma galerinha por aí que é bem liberal. Comigo o negócio é mais anos 80, anos 90, né? Aquele namoro de corte, mais conversa, menos pegação. É difícil nos dias de hoje, né, Renato? 1h29, intervalo daqui a pouco, tem muito mais. Repetindo, 1h29, boa tarde.
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0: Já de volta por aqui, 1:33, 1:33, e eu quero falar pra você que tá ligado com a gente em qualquer parte aqui da nossa região, pra você já mandar a tua mensagem de áudio ou ainda de texto. Vamos interagindo com a gente, vamos participando do programa. Até as 4 horas, eu, Renato Santos, vou te fazendo companhia, a gente juntinhos, um do lado do outro, nessa tarde maravilhosa, início de semana, e eu fico muito feliz em te fazer companhia aqui na 94.3, tá bom? Já pega o seu telefone, o seu aparelho celular, já conecta aí no WhatsApp e manda mensagem. 8837-5377. Hoje temos uma enquete polêmica. Hoje em dia é mais difícil encontrar um relacionamento sério? E os namoros atuais são mais liberais do que aqueles do passado? Conta aí pra nós, vai! 8837-5377, valendo o passaporte da diversão lá pra Balneário Camboriú. 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O nosso portal de notícia é o mais completo do norte de Santa Catarina. 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Alguns dos destaques de hoje. Operação Corpus Christi registra aumento nos acidentes e mortes em rodovias estaduais de Santa Catarina. Hoje nós demos no Plantão do Meio-Dia as informações das rodovias federais. Esses aqui são dados das rodovias estaduais. Rodovia que passa por Jaraguá do Sul e Guaramirim pode ampliar a movimentação de cargas em até 75%. Quer saber do que se trata? Entra lá no portal rbnfm.com.br. Viaduto de grande porte avança e marca nova fase da duplicação da SC-108 na região de Guaramirim. Jaraguá do Sul não registra feminicídios este ano, mas casos da violência doméstica seguem preocupando as autoridades. E tem mais, fiscalização reforçada e prisões marcaram balanço de Corpus Christi em rodovias federais aqui do nosso estado. Essas e outras lá no portal rbnfm.com.br. E agora trazendo o sucesso de Alex Medina e Bruno Rosa. Nada me faz esquecer você, Baby Baby.

sucesso de Ana Castela, Boiadeira, pra fechar mais um bloco de sucessos aqui no nosso Show da Tarde nesta segunda-feira maravilhosa. Sexta-feira linda, vem em mim, queridona. 1h44, agora faltando apenas 16 minutinhos para as 3 da tarde, Renato, para as 2 horas da tarde. Ai, ai, ai, Renato já tentando aqui adiantar a coisa, né, Renato? Tá tudo bem por aí, meu filho, tá tudo certo? Porque essa pressa toda de adiantar a hora, o relógio, Renato, meu Deus do céu. 1h45 agora, beijão pra você que tá ligado comigo aqui na nossa querida RBN, a rádio que faz parte da minha e também da sua vida. Mandando um abraço aqui pra você que tá ligado com a gente pelo aplicativo RBN. Muita gente nos ouve pelo nosso aplicativo e eu fico muito feliz em saber que hoje o aplicativo RBN é um dos mais acessados do Brasil. E você que nos acompanha também pelo nosso portal, pelo nosso site, rbnfm.com.br, ouve a rádio em alto e bom som e com qualidade 100% digital. Que coisa boa, né? Beijão pra você. Meu, boa tarde pra minha amiga dona de casa, segunda-feira, iniciando a semana, ali nos seus afazeres de casa, mas ouvindo a RBN, beijo pra você, tá bom? Continua trabalhando por aí, que eu vou por aqui te fazendo companhia, alegrando a tua tarde, alegrando o teu dia, tá bom? Meu, boa tarde também pra minha amiga que trabalha na costura. Minhas amigas da facção, tá tudo bem por aí com vocês? Como foi o final de semana? Conta aqui pra gente, vai. 8837-5377, já aproveita e responde a nossa enquete. Hoje é o seguinte, tá mais difícil encontrar um relacionamento sério e os namoros de hoje são mais liberais do que no passado? Você que já tem 30, 40, 50 anos de casado, 10 anos, 15 anos de casado, fazendo uma análise agora do atual cenário do relacionamento amoroso. Hoje em dia, os namoros são mais liberais? Se eu for analisar aqui há 16 anos atrás, quando eu ainda não era casado com a minha esposa, tá bem mais liberal, né? O namoro hoje em dia tá mais liberal, claro que sim. E hoje em dia, eu creio que é mais complicado se encontrar um relacionamento sério. Pessoal que é mais pegação, né? O pessoal que é mais namoro, peguetes, na verdade, né? Fica com uma hoje, outra amanhã, outra no final de semana, enfim. Eu creio que é mais ou menos assim, pelo que a gente vê por aí. E aí, você também concorda com isso? Conta pra gente. 8837-5377, valendo o passaporte da diversão lá pra Balneário Camboriú. E eu vou falar agora com o meu ouvinte, o pessoal que tá em casa acompanhando o nosso programa e interagindo com a RBN. Fico feliz demais da conta em conversar com você. WhatsApp RBN. Vamos lá. Quem tá por aqui? Oi, Renato, boa tarde. Tudo bem? Tudo ótimo.

0: também tá passando por aqui, acompanhando a nossa programação, Priscila. Tudo bem, Priscila? Ela concorda que os relacionamentos atuais estão mais abertos, bem mais moderninhos, né não, minha querida? Concordo contigo também, tá bom? Ah, o nosso amigo Chico. Tudo bem, Chico? Renato, tá mais liberal sim, se for analisar os namoros de antigamente, a coisa tá mais liberal, o pessoal tá mais moderninho, também concordo contigo, viu? Obrigado pela participação. Ai, ai, ai, esse suco aqui, hein, meu amigo? Que suco é esse, hein? Que coisa boa!
1: Olha, Renato, olha aqui o balde de limão, olha agora o suquinho aqui, ó. Tem duas jarinhas dessa pronta já, só guardar na geladeira.
0: Ai, ai, valeu. Ai. Uma delícia, né? Um suquinho desse daqui, num dia como esse, de temperatura abafada, que coisa boa. Valeu, boa semana! Uma e 47.
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8: A distribuição das embalagens amarelas do programa Vale Reciclar já começou em Guaramirim. As entregas seguem acontecendo nas residências conforme o cronograma da coleta seletiva do município. Condomínios e prédios devem realizar a retirada no almoxarifado central por meio dos síndicos. Já comércio e empresas podem retirar as embalagens na CDL e na ACIAG. Não recebeu a embalagem? Solicite pelo

0: Imparável.
1: 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Essa é a emissora oficial dos grandes sucessos. 1:52 agora, já mudou. 1:53, grande beijo pra você que tá ligado comigo em Jaraguá do Sul, em Guaramirim, Xerede, pessoal de Massaranduba, meus amigos também de Corupá, capital nacional da banana. Já fiz inúmeras reportagens ali e olha, realmente dizem que tem a banana mais doce do Brasil, né? Não é à toa que tem um projeto para tornar Corupá a capital nacional da banana. Um grande abraço para os amigos de Luiz Alves, também ligados com a gente. Meus amigos de São João do Itaperiú, que inclusive vão comemorar agora já nesses próximos dias, mais uma grande festa lá da Igreja Católica, né? E lá tem, e também referente ali, as festas juninas de São João. E lá tem a fogueira maior do Brasil, 40 metros de altura. Ganhou no Guinness Book como a maior fogueira do Brasil. Que coisa, hein? Abraço pra vocês aí de São João do Itaperiú. Meus amigos que me acompanham também no nosso litoral, Itapoá, a capital das praias de águas mais quentes do Brasil, também é fato, né? Lugar lindíssimo. Pessoal de Balneário Barra Velha, Barra do Sul, meus amigos de São Francisco do Sul, Araquari, Joinville, maior cidade do estado. E claro, quero mandar meu beijo também para Jaraguá do Sul, meus amigos de Jaraguá do Sul, a capital nacional da indústria. Obrigado pelo carinho, obrigado pela sintonia de vocês, tá bom? Fico muito feliz em saber que tem tanta gente querida acompanhando a nossa programação. E você pode interagir com a gente, 8837-5377. A nossa enquete de hoje é a seguinte: nos dias atuais, é mais difícil encontrar um relacionamento sério? E os namoros de hoje são mais liberais do que os do passado? Conta aí pra nós, baseado aí no teu relacionamento, no teu namoro do passado ou quem sabe no namoro atual. É mais moderno namorar no dia de hoje do que nos anos passados? E hoje em dia tá mais difícil encontrar alguém pra ter um relacionamento sério, um relacionamento duradouro? Conta aí pra gente, 8837-5377, tá valendo o passaporte da diversão lá pra Balneário Camboriú. Daqui a pouco, claro, que eu vou ouvir o áudio de vocês. Fernanda e Sorocaba e Murilo Rufi, já vai sabendo, tá bom? Pra pensar.

0: sucesso de Zé Neto e Cristiano, resumindo, pra fechar a primeira hora aqui no nosso Show da Tarde. Música muito bacana rolando aqui na nossa programação. Ainda rolou por aqui o sucesso de Beyoncé, Já Vai Sabendo, Fernando e Sorocaba, também com o nosso querido Murilo Huff, ex de Ana Castela. 2:03, agora 2:03, valendo tua participação lá no nosso WhatsApp, 8837-5377, responda a enquete de hoje. Nos dias atuais, é mais difícil encontrar um relacionamento sério? E os namoros atuais são mais moderninhos do que aqueles lá do passado? Conta pra nós, vai! 8837-5377, valendo o passaporte da diversão pra Balneário Camboriú. 3:03, chegando Gisela Marodim com F5 na notícia.
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2: O fim de semana foi marcado por diversas ocorrências atingidas pela Polícia Militar em Jaraguá do Sul, Guaramirim e Schroeder. Casos de violência doméstica, acidente de trabalho com morte, embriaguez ao volante e cumprimento de mandado de prisão mobilizaram as forças de segurança da região. Aqui em Jaraguá do Sul, uma mulher de 44 anos denunciou ter sido agredida pelo companheiro de 43 anos que apresentava sinais de embriaguez. Segundo a vítima, ela recebeu um soco na cabeça e teve o pescoço apertado durante uma discussão. O filho do casal de 21 anos tentou defender a mãe e entrou em luta corporal com o agressor. Durante a confusão, o homem ainda teria arremessado uma cadeira, atingindo as pernas do jovem e causando danos dentro da residência. A mulher apresentava lesões aparentes e o autor foi preso e encaminhado à delegacia de polícia. E Santa Catarina consolidou-se como um dos principais destinos de migrantes e imigrantes no Brasil. Dados apresentados pela gerente de políticas para a igualdade racial e imigrantes da Secretaria de Estado da Assistência Social, Regina Célia da Silva Suenes, apontam que cerca de 171 mil imigrantes documentados vivem atualmente no estado, segundo registros da Polícia Federal. Jaraguá do Sul é um dos municípios catarinenses que mais receberam novos moradores nos últimos anos. Entre 2010 e 2022, a cidade recebeu quase 40 mil migrantes, contribuindo para o crescimento populacional de 27,62% no período. A matéria completa sobre os migrantes e imigrantes também aqui em Jaraguá do Sul estão no site rbnfm.com.br. Eu sou Gisela Marodim e este é o F5 na Notícia. 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
0: 2:11, 2:11, vamos seguindo com o nosso show da tarde. Agradecendo você que tá na nossa sintonia. Obrigado pelo carinho, pela preferência. E a nossa enquete de hoje é a seguinte: nos dias atuais é mais difícil encontrar um casamento, um namoro, um relacionamento sério e duradouro? E namorar nos dias de hoje tá mais liberal do que no passado? Conta aí pra nós, vai! 8837-5377, vamos saber o que o nosso ouvinte tá falando por aqui, né? Interagindo com a gente, querendo faturar passaporte da diversão lá pra Balneário Camboriú. Fala comigo, vai, boa tarde!
16: Boa tarde, Renato, Thiago, motorista de aplicativo.
0: Tudo bem, Thiagão?
16: Completando 37 anos hoje.
0: Opa!
16: E sim, hoje em dia tá mais difícil achar um relacionamento sério, justamente por causa desse negócio, desse relacionamento aberto aí. Eu sou da moda antiga ainda, já vou pra 10 anos casado aí. Valeu, ótima semana.
0: Valeu, meu amigo, sucesso pra ti, ótima semana, obrigado pela carona, tá bom? Também concordo contigo, tá? Esse negócio de namoro aberto, casamento aberto, relacionamento aberto não é comigo não, tá bom? Oi, Renato, boa tarde, Irineu tá acompanhando o nosso programa lá no Geneves, que valeu, ótima tarde pra você. Quem mais tá por aqui participando do nosso programa, interagindo com a gente? Muita gente querida, né? Marcelino, fala, Marcelino.
17: Boa tarde, RBN, aqui é Marcelino do Raul. Tudo bem com vocês?
0: Tudo certo.
17: Eu acho que as pessoas acabam se envolvendo muito rápido, né? E hoje em dia as pessoas não têm tanta paciência. Então eu acho que assim aí complica um pouco o relacionamento, né? Então é complicado, mas fazer o quê, né? É os tempos de hoje. Um abraço aí e me coloca no sorteio, tá bom?
0: Valeu, já tá concorrendo o passaporte da diversão lá pra Balneário Camboriú. Pois é, o pessoal tá muito apressado, né, meu amigo Marcelino? Oi, Renato, boa tarde a você e aos ouvintes da RBN. Olha, na minha humilde opinião, os relacionamentos de hoje, neste mundo moderno, ninguém quer ter responsabilidade com a família. Dá pra ver o quanto cresceu as entidades denominadas Lar dos Idosos. Se as pessoas não querem ficar com quem criou, cuidou, fez até o impossível para dar o sustento aos filhos, e hoje os põe pai e mãe no asilo. Qual a responsabilidade deles em formar uma família? Me desculpa, mas eu vejo desse jeito, tá, Renato? Grande abraço, nosso amigo Carlos Nilson. Olha, concordo plenamente contigo também, tá bom? Ótima mensagem essa tua. O negócio tá realmente descontrolado. O pessoal tá muito moderninho, né? Responde aí pra nós também, na tua opinião. Hoje em dia tá mais difícil encontrar um relacionamento duradouro, um relacionamento sério. E os namoros atuais são mais liberais do que os do passado, dos anos 2000, 2090, dos anos 80. Conta pra gente, vai. 8837-5377.

0: chama do que quiser, Tiaguinho, 2:23 agora. Ai, ai, ai, esse cara canta demais, hein? É o ex-marido da Fernandinha Souza. Uma menina muito talentosa também, né? Apresentadora, ela que apresenta aquele reality lá do canal fechado da Netflix, Ilhados com a Sogra. Eu sou muito fã dessa série, tá? Desse reality show. Ela manda muito bem. Sem falar também que ela é uma excelente atriz, é uma ex-chiquitita lá da novela infantil do SBT. 2:23, agora vamos lá participando com a gente. 8837-5377, tá valendo tua participação. 2:23, daqui a pouco tem participação ao vivo.
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0: Sempre chegando mais longe pra ficar a cada dia mais pertinho de você. 94.3, eu adoro essa rádio. Tenho certeza que você também, né? 2:29 agora, vamos lá participando. 8837-5377. Quero saber de você, meu amigo, minha amiga, que me acompanha agora. Nessa tarde maravilhosa de segundona, dia 8 de junho de 2026, 22 graus em Jaraguá do Sul, tempo bonito, aquele céu mais ou menos cinza, previsão de chuva, você me acompanhando e aí respondendo a enquete. Nos dias atuais, é mais difícil encontrar um relacionamento duradouro, um relacionamento sério. Os namoros de hoje são mais sem limites, liberais, do que aqueles lá do passado? Conta aí pra nós, vai. 8837-5377. Quero saber de você, meu amigo ouvinte, que tá participando com a gente. Oi, Renato, tudo bem? Hoje é tudo muito Nutella. Sou mais raiz. A Renata da Barra. Valeu, Renata. Ela tá nos acompanhando, né? Acompanhando o nosso programa. Valeu, ótima segundona pra ti, tá bom? Quem mais tá por aqui mandando mensagem pra nós, interagindo com a gente? Boa tarde, fala comigo.
12: Olha, boa tarde. O negócio é o seguinte, cara. Tá todo mundo atirando pra todo lado e ninguém tá acertando nada. Ninguém quer mais compromisso, todo mundo tá independente. A mulher, tanto como mulher, homem, é... que eu vejo hoje. Eu já tô solteira há 2 anos e meio.
0: Tá na pista.
12: Estou muito bem assim, mas eu gostaria de ter alguém só que, cara, tá complicado. E assim, ó, tá se resumindo mais ainda que nem aquela música da Marília Mendonça. Quem eu quero não me quer, quem me quer não vou querer. Tá bem assim, tá? Boa tarde. Bota no sorteio.
0: Ai, ai, ai, adorei. Quem eu quero não me quer, quem me quer não vou querer. Tá escolhendo, né? É o nosso amigo Wagner. Valeu, cara. Ótima tarde pra você, viu? Obrigado pela participação. Fala comigo. Boa tarde.
13: Ô, Renato, eu assino ali embaixo desse senhor agora. É verdade mesmo, né? Coitada, a mãe criou seus filhos 5, 6, 7, 10, 20. Aí bota no asilo, né? Que pecado, né? Que pecado que vão... Mas esse não vai ser perdoado. Não vai mesmo.
0: É isso,
13: irmão? Sabe quem é, né?
0: Eu sei.
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0: O sucesso de Luan Santana com Léo Foguete. Dona, 12:31.

0: Virada, sucesso de João Neto e Frederico, 2:43 agora. Ai, ai, ai, é uma música melhor do que a outra rolando na playlist da 94.3, segundo no início de semana. E eu quero saber de você que tá aí acompanhando o nosso programa. Hoje em dia é mais difícil encontrar um relacionamento duradouro, aquele casamento de 10, 15, 20 anos, ou um namoro que dura ali 3, 4, 5 anos pra depois ir pro noivado, aí vai pro casamento. Hoje em dia o namoro tá mais moderno, tá mais liberal se comparado aos anos passados. Conta aí pra nós, vai. 2:44, 8837-5377. Eu quero saber a sua opinião. Tá valendo o passaporte da diversão lá pra Balneário Camboriú. Vamos então falar com o nosso ouvinte, o melhor do mundo, já ligado aqui na melhor programação na rádio oficial dos grandes sucessos. Deixa eu ver quem tá por aqui. Oi, Renato, boa tarde, quero participar do sorteio, ótima tarde pra todos nós. É o Leandro, tá nos acompanhando lá no bairro Bananal do Sul, em Guaramirim. Valeu, pessoal de Guaramirim. Oi, Renato, boa tarde, eu acho mais difícil, porém aqueles que sabem e que querem valorizam uma boa estrutura familiar. Acha a pessoa certa, claro, né? Por mais que demore tempo, a pessoa aparece e fica o real, que durará eternamente. Me coloca aí no sorteio, Renato. Bruna, ela tá nos acompanhando em Três Rios do Norte, Jaraguá do Sul. Valeu, Bruninha. Ótima tarde pra você, viu? O Márcio já tá aqui na área, também acompanhando o nosso programa. Valeu, queridão. O Marcos Rogério. Oi, Renato, boa tarde. Tá muito difícil encontrar alguém com valores e princípios. Querem ser muito moderninhos, deixando o mimimi e o vitimismo espalhar o atrapalhar a relação. Tô 2 anos solteiro, fazer o quê, né? Grande abraço, Marcos da Vila Lense. Então tá na pista, né, Marcos? Tá na pista. Valeu, queridão. Ótima tarde pra você, tá bom? Quem mais tá por aqui? A nossa amiga Marilyn. Marilyn, é Marilyn. Oi, tudo bem contigo? Boa tarde. Não colocou o bairro e nem a cidade de onde tá falando, mas tá valendo também a tua participação. Minutos para as 3.
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0: Agora a gente abre o nosso round musical pra você escolher a música campeã deste início de semana. Música de número 1, Elevador, Hugo e Guilherme. Música 2, Dentium, Maiara e Maraíza. E a música 3, Proibido Terminar, com o embaixador Gustavo Lima. Vai lá já e votando, tá bom? 8837-5377, vai votando, tá valendo tua participação. E você concorre, claro, que passaporte da diversão lá pra Balneário Camboriú.
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0: grande clássico da música sertaneja, César Menotti e Fabiano Passou da Conta. 3:01 agora, 3:01. E aí, já voltou? Já escolheu a música campeã de hoje? 3 grandes sucessos rolaram por aqui. Música 3, Gustavo Lima, Terminar. Proibido Terminar. Música 2, Maiara e Maraísa, Nenchum. E a música 1 com Hugo e Guilherme, Elevador. Tá valendo participação, concorrendo aí, claro, né? Um passaporte da diversão lá pra Balneário Camboriú. Vai votando. Hora certa, 3:02 agora.
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2: A Prefeitura de Guaramirim já iniciou na semana que passou a entrega das embalagens amarelas do programa Vale Reciclar, iniciativa desenvolvida em parceria com o SINVI para fortalecer a coleta seletiva e incentivar a separação correta dos resíduos recicláveis no município. Hoje pela manhã, ouvintes da RBN questionaram a colocação das garrafas PET com óleo de cozinha dentro dos sacos amarelos. Segundo o ouvinte, um dos coletores retirou a garrafa com óleo de cozinha de dentro da embalagem amarela e deixou na frente da residência, alegando que não recolheria. Mas a orientação da prefeitura, inclusive, que consta na embalagem, é de que essas garrafas são recolhidas. E a Escola Municipal de Ensino Fundamental São José, em Curupá, será contemplada com a construção de uma quadra poliesportiva coberta e um investimento de 1,45 milhão de reais. O contrato para a execução da obra foi firmado entre a Prefeitura de Curupá e a empresa Flange Construtora Limitada, vencedora do processo licitatório. Os recursos para a construção são provenientes do governo do estado de Santa Catarina por meio de convênio estadual, além de emendas parlamentares. Conforme o contrato, a empresa terá até 5 dias úteis para iniciar os trabalhos após a emissão da ordem de serviço, que ocorrerá em breve. E o prazo previsto para a conclusão da obra é de 8 meses. Eu sou Gisela Marodim e este é o F5 na Notícia. 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
0: Muito obrigado pela sua companhia.
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1: Pois é, já temos o resultado do nosso round musical de hoje. Música 3 com o embaixador Gustavo Lima, Proibido Terminar. Música 2, Maiara e Maraísa, Nenchum. E a música 1, Hugo e Guilherme, Elevador. Você votou no 8837-5377 e já temos a música campeã.
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1: E quem ganhou o páreo de hoje foram eles, Hugo e Guilherme, Elevador. 3:12.
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sucesso de Cleiton e Romário. Opa, cadê eu? Tô na RBN 94.3, a rádio da minha e também da sua vida. E a gente vai seguindo por aqui até as 4 horas com muita música, diversão, bate-papo, interação e prêmios também, tá bom? Hoje o nosso programa tá recheado de, claro, de muita novidade. Hoje a gente tem aqui um passaporte da diversão pra Balneário Camboriú. Só basta você mandar tua mensagem de áudio ou ainda de texto e responder pra nós. Hoje em dia tá mais difícil encontrar um relacionamento sério, duradouro. E o namoro de hoje em dia é mais liberal do que no passado? Conta aí pra gente, vai. 8837-5377, tá valendo tua participação, tá bom? Eu aí já corro agora, né, meu amigo Renato, lá pro nosso WhatsApp, pra atender nosso amigo ouvinte, a Tiane. Oi, Renato, boa tarde. Então, sobre relacionamento, firme ou ainda duradouro nos dias de hoje, a palavra difícil é pouco. Hoje é raridade, Tiane da Barra. Valeu, Tiane. Quem mais tá por aqui? Deixa eu ver aqui o nome da pessoa que tá mandando mensagem. Christian. Valeu, Christian. Ótima tarde pra você, tá bom? Obrigado pela parceria. Ai, ai, ai. Deixa eu ver quem mais tá mandando mensagem aqui pra nós. Nosso amigo Ricardo. Valeu, Ricardo. Ótima tarde. Excelente segunda-feira pra você. Intervalo comercial. Daqui a pouco tem muito mais sucessos aqui na RBN 94.3. Agora são 3:25. Boa tarde.

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2: 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Já de volta aqui com o nosso programa, e eu quero mandar um abraço bem carinhoso para cada um de vocês que estão ligados na nossa programação. Eu fico muito feliz, viu? Todo mundo conectado na melhor programação do seu rádio, a rádio oficial dos grandes sucessos. Minha amiga Mari, do João Pessoa. Renato, boa tarde. RBN, torce por você, já anotando aqui o horário que tocou a nossa vinheta, né, minha amiga Mari? Valeu, sucesso para você. Obrigado pelo carinho, pela preferência. Agora tocando música. O sucesso de Kleber e Cauã. Muito estranho.

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1: O sucesso do Leonardo, amanhã, 3h44 na Grande Jaraguá do Sul. Beijo pra você ligado com a gente. Ainda rolou por aqui o sucesso de Jorge Mateus, Os Anjos Cantam, Ilusão de Ótica, Mateus e Cauã com a Ana Castela. E Como É Que A Gente Fica, hein? Henrique Juliano, sucesso rolando na nossa programação até as 4 horas, tá bom? Seguinte intervalo, daqui a pouco a gente volta trazendo o nosso bloquinho saideira aqui no nosso Show da Tarde. RBN 3h45.
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12: A SCAR fará festival com 70 horas ininterruptas de programação com 63 eventos. Isso tudo acontece no período de 12 a 14 de junho. O festival também contará com a mostra de dança, peças teatrais, documentários, 4 visitas guiadas pelo Centro Cultural, palco livre e transmissão do jogo do Brasil na Copa do Mundo. O encerramento acontece no dia 14 de junho, domingo, às 19 horas, no Grande Teatro da SCAR. No esporte, Taça Brasil Sub-18, futsal masculino, de hoje até o dia 13, em Brasília, nossos atletas por lá. Festival Nacional da Criança, FENAC, xadrez, de 11 a 14 de junho em Florianópolis. Campeonato Catarinense, segunda etapa, Taekwondo, do dia 12 de junho até o dia 14, aqui na Arena Jaraguá. Segundo Festival Estadual Mirim Petit, modalidade esportiva natação, de 12 de junho a 14 de junho em Itajaí. Alguns dos destaques esportivos e culturais aqui no Agenda.
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1: Sempre, sempre fazendo parte da minha e também da sua vida. E agora trazendo o sucesso da Aninha Castela, Minha Herança, música muito bonita, Bloquinho Saideira, na 94.

0: Coldplay, viva la vida! Vamos viver a vida com alegria, né, gente? Com alto astral, energia positiva. E assim vamos encerrando o nosso show da tarde desta segundona maravilhosa.
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0: Agora a gente vai saber quem é que leva pra casa passaporte da diversão lá da pra Balneário Camboriú, presentão da rádio RBN 94.3. Muita gente respondeu a enquete de hoje e agora vai levar pra casa esse presentão aqui da nossa rádio. Final do

0: Telefone 1030, final do telefone 1030, já pode vibrar, já pode comemorar. Parabéns, Marcos Rogério Cristofolini. Fatura passaporte da diversão pra Balneário Camboriú, presentão. Aqui da 94.3, vai descer pra BC junto com a RBN. Parabéns, viu? Você tem 3 dias úteis pra passar aqui na nossa rádio e retirar o teu passaporte, tá bom? Gente, vou ficando por aqui agradecendo o carinho de vocês, a audiência. Prometo voltar amanhã, 12:00, com a Tariana e também o Rony Oliveira com o nosso plantão do 12:00. Mas antes, 4 horas da manhã, tem o nosso Mais Brasil, o melhor da música sertaneja rolando aqui na 94, tá bom? E claro que eu vou te fazer companhia na tua madrugada, das 4 até às 6 horas da manhã. Aí 12:00 retorno com a Tariana e o Rony no plantão no 12:00 e 1 hora da tarde com o nosso Show da Tarde. Beijo no coração, bom final de dia, aproveita a tua segunda-feira, a tua semana, que Deus abençoe sua vida, sua casa, sua família. Amanhã a gente volta, se Deus assim permitir, e claro, se vocês quiserem.
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4: A Secretaria de Esporte, Cultura e Lazer de Guaramirim está com inscrições abertas para o Dança Guaramirim 2026. O evento busca incentivar a prática da dança, valorizar os artistas e promover o intercâmbio cultural entre grupos, escolas, academias e bailarinos da região. A mostra será realizada nos dias 18 e 19 de julho, das 14 às 17 horas, no ginásio Rodolfo Ian, reunindo participantes de diferentes idades e modalidades. As inscrições são gratuitas e podem ser feitas até o dia 14 de junho, exclusivamente pelo aplicativo Guaramirim na Mão. Podem participar bailarinos a partir de 3 anos de idade, em modalidades como balé clássico e de repertório, jazz, dança moderna e contemporânea, danças urbanas, danças folclóricas e populares, sapateado, dança de salão e estilo livre. E a Prefeitura de Schroeder, a Secretaria Municipal da Saúde de Schroeder, está organizando a 8ª Conferência Municipal de Saúde, que será realizada no dia 25 de junho. O evento acontecerá das 7h30 às 16h30 no Centro de Aperfeiçoamento Humano da Secretaria Municipal de Educação, na Rua Marechal Castelo Branco, 3905, no centro de Schroeder. As inscrições estão abertas até o dia 19 de junho e podem ser realizadas por meio do formulário online que está no site da Prefeitura de Schroeder. Eu sou Gisela Marodim e este é o F5 na Notícia. 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
11: 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E aí, como é que você tá? Boa tarde, gente. RBN faz parte da minha vida. Estamos começando mais um Vai de Carona. E hoje é segunda-feira, minha gente. É verdade, segundou, né? Como é que tá a sua segunda-feira aí? Tudo tranquilo? Tudo certinho? Vamos pra cima, gente. Uma semana pela frente por aqui. Muita fé, alegria, prosperidade é o que eu desejo pra você. Coisas boas acontecendo. E a RBN te

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0: Vai de carona, que bom estar contigo na RBN, faz parte da minha vida. Boa tarde.
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0: RBN faz parte da minha vida. Que bom estar com você nessa tarde gostosa. Obrigado pelo seu carinho e pela sua audiência. Meus amigos e amigas, ótima tarde pra você.
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3: A rádio que faz parte da minha vida, com você nessa tarde gostosa. Obrigado pelo seu carinho, pela sua audiência. Manda aí seu WhatsApp, 8837-5377.

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0: 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Já já tem muito mais.
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2: 70 horas de atrações ininterruptas, com 63 eventos e 850 pessoas envolvidas. Isso faz parte da programação dos 70 anos da Sociedade Cultura Artística de Jaraguá do Sul, SCAR, no período de 12 a 14 de junho, transformando o Centro Cultural em um grande encontro entre memória, arte e comunidade, pensada para diferentes públicos com dança, música, exposições, experiências culturais e convivência, e tudo gratuitamente. Algumas atrações possuem retirada de ingressos através do Simpla, como na área de música e dança. O encerramento acontece no dia 14 de junho, domingo, às 19 horas, no Grande Teatro da SCAR, com o concerto Novo Mundo, apresentado pela Orquestra Filarmônica de Jaraguá do Sul. E a decisão do Ministério da Pesca, que termina com a pesca de arrastão de tainha no litoral catarinense, anunciada neste domingo, provocou reação do governo do estado, que pretende recorrer à justiça contra a medida. A alegação é que a cota de 90% de captura já foi atingida, que era de 1.332 toneladas. O governador do estado autorizou o governo de Santa Catarina a entrar na justiça em defesa dos pescadores artesanais catarinenses. A pesca da tainha em Santa Catarina este ano durou apenas 38 dias e a medida do governo federal provocou reações. Eu sou Gisela Marodim e este é o F5 na notícia. 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

0: Daqui a pouquinho a gente volta pra ficar juntinhos. Vai de carona, boa tarde.
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0: Vai de Carona, faz parte da minha vida, RBN. Bom demais estar com você. Daqui a pouquinho tem muito mais.
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1: Ouvintes das 6 horas. A felicidade é a única coisa que podemos dar sem possuir. Veja, você não pode dar um presente sem o ter. Não conseguirá andar sem ter as pernas e os pés. Não abraçará sem os braços. Não poderá ver se não tiver a visão. Mas embora lhe falte aquela felicidade que sonha, pode reparti-la ao seu próximo de várias maneiras, como uma visita ao necessitado, um sorriso a um velhinho abandonado, uma palavra amiga a quem encontra no caminho.

0: Quem sabe? Talvez Deus espere que você dê para depois receber. É dando que se recebe. Ave Maria, cheia de graça, o Senhor é convosco. Bendita sois vós entre as mulheres, e bendito é o fruto do vosso ventre, Jesus. Santa Maria, Mãe de Deus, rogai por nós, os pecadores, agora e na hora de nossa morte. Amém.
1: Aleluia.
2: A oração da Ave Maria com Reale Júnior.
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1: Cê acha que eu não tô sabendo que tá me queimando por aí?
2: Eu sei o motivo de deixar nosso rolê em off. 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

0: RBN faz parte da minha vida nessa tarde gostosa. É bom demais te fazer com Bahia. Daqui a pouquinho tem muito mais.
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0: e da minha vida. Daqui a pouquinho tem muito mais pra você.
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0: Vamos nessa, RBN faz parte da minha vida. 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

Vai de Carona aqui na RBN. Boa tarde pra você, uma excelente tarde, com certeza. Tudo de bom pra você, pra família, né? Você que tá trabalhando, bom trabalho. Você que tá em casa, tá de boa.

0: RBN faz parte da minha vida. Que legal, gente, estamos fechando por aqui mais um Vai de Carona na RBN nesta segunda-feira. Foi uma alegria estar com você, viu? Fica aqui um grande abraço do João Carlos Júnior. A gente se fala amanhã. Valeu, gente, até lá. Tchau, tchau.
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2: Boa noite.
1: Boa noite para você que nos acompanha em todo o país.
2: Segunda-feira, 6 de junho de 2026.
1: Vamos ao destaque do dia: meio ambiente.
2: 8 de junho de 2026. BNDES nega mais de R$1 bilhão em crédito para produtores rurais que desmataram.
1: Polícia Rodoviária Federal apreende mais de 300 toneladas de ouro extraídas ilegalmente da Amazônia e inutiliza equipamentos do garimpo.
2: E governo do Brasil lança campanha para triplicar a quantidade de materiais reciclados no país.
1: Você vai ouvir também assistência social e combate à fome.
2: Como programas sociais como Bolsa Família e o benefício de prestação continuada ajudaram a retirar 26 milhões de pessoas da insegurança alimentar.
1: E vamos falar também do seguro defeso, que